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10: Agora, na Bandeirantes, 94.
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12: Que bom ter a sua companhia aqui na Rádio Bandeirantes. Estamos começando mais uma daquelas nossas conversas, como a gente faz todos os domingos às 21h. A gente mergulha junto em temas que, olha, são fascinantes. Hoje, vamos revisitar a trajetória de uma voz que marcou para sempre a música brasileira, Elis Regina. Uma artista conhecida pela potência vocal, claro, presença de palco assim avassaladora e uma carreira, bom, meteórica.
13: Exato. E a ideia é analisar aqueles momentos cruciais que definiram ela, sabe? Desde o começo lá em Porto Alegre até se tornar uma das maiores intérpretes do país. Explorando não só o sucesso, mas também as complexidades da vida dela e o legado que ficou.
12: Ok, vamos desembrulhar isso então. Como é que uma jovem gaúcha, a Lílica, como chamavam em casa, se transformou na pimentinha que conquistou o Brasil?
13: É uma história e tanto. Ela nasceu em Porto Alegre, em 45, e começou muito cedo mesmo. Com 13 anos, já estava na Rádio Gaúcha.
12: E já foi eleita a melhor cantora do Rádio Gaúcho nessa época. Impressionante.
13: Super precoce. Mas é interessante notar, assim, que os primeiros LPs, tipo Viva a Brotolândia, Poema de Amor, eles não estouraram. Tentaram meio que moldar ela, sabe? Primeiro como cantora de rock juvenil, depois de boleros. Mostra uma busca inicial, né? Por uma identidade artística e comercial também.
12: Essa busca parece que encontrou um norte mais claro com a mudança para o Rio em 1964. Foi decisivo, né?
13: Totalmente. A passagem pela TV Rio foi importante, mas a experiência no Beco das Garrafas, nós. Ali foi um aprendizado intenso.
12: Foi lá que ela desenvolveu aquela movimentação de braços tão característica, o tal do heliscóptero.
13: Exatamente. Foi ali, naquele caldeirão de bossa nova, samba jazz, ela aprendeu a usar o corpo, a se impor no palco. Virou marca registrada.
12: E aí veio, talvez, o grande ponto de virada. O primeiro festival de música popular brasileira em 65, Arrastão.
13: A interpretação dela para a música do Edu Lobo e do Vinícius de Moraes foi algo assim, arrebatador, energia pura.
12: Ela ganhou como melhor intérprete e a música venceu o festival. Imagino a repercussão.
13: Foi a consagração nacional. Dali pra frente ela era um fenômeno. Não tinha mais volta.
12: E o estrelato veio rápido. O programa O Fino da Bossa, com Jair Rodrigues, na TV Record.
13: Aquilo foi um estouro de audiência.
12: Um marco na TV e na música. E o disco que saiu do programa, o 2 na Bossa, foi o primeiro álbum brasileiro a vender 1 milhão de cópias.
13: 1 milhão? Naquela época, um feito gigantesco. E mostrava a versatilidade dela, né? Cantava MPB, bossa nova, samba, jazz, até rock. Com uma técnica, uma afinação. Nossa, ela era meio soprano, tinha um controle absurdo da voz. Tanto que foi a primeira artista a registrar a própria voz como instrumento na ordem dos músicos.
12: Falando em música...
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2: É fascinante porque a Elisa, assim, ela transcende, né? Não era só uma cantora. A força dela no palco, a técnica.
3: Sim.
2: Dá pra comparar com gigantes internacionais tipo Ella Fitzgerald, Billie Holiday. Isso diz muito.
3: E além de cantar, ela tinha um faro incrível pra descobrir gente nova, né? Lançou tanta gente boa.
2: Verdade. Milton Nascimento, Ivan Lins, Belchior, João Bosco, Aldir Blanc. A lista é enorme. Ela tinha um ouvido muito atento pra qualidade e pra novidade.
3: E as parcerias dela? O álbum Elise Tom, de 74, com o Jobim, é uma coisa de outro mundo.
2: Um clássico absoluto. Referência mundial. E não dá pra esquecer o show Falso Brilhante, de 75. Ficou quase 300 apresentações em cartaz. Mudou o conceito de show no Brasil.
3: E as músicas que ficaram eternas na voz dela. Águas de Março, Como Nossos Pais, O Bêbado e Equilibrista, são tantas.
2: Canções que ganharam outra dimensão com a interpretação dela. Viraram hinos mesmo.
3: Vamos ouvir agora um trecho que marcou época.
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1: E falando em músicas com significado, a gente tem que lembrar do posicionamento dela, né? Elis não tinha papas na língua. Em plena ditadura militar, ela criticava abertamente. Chegou a dizer que o Brasil era governado por gorilas.
2: Uma coragem imensa. E isso trouxe consequências, né? Teve aquela história de ser obrigada a cantar o hino nacional num evento militar.
1: Exato. Mas essa mesma coragem fez ela se engajar fundo na campanha pela anistia.
2: E o bêbado e a equilibrista na voz dela virou símbolo desse movimento todo, né?
1: Virou. Uma música do João Bosco e do Aldir Blanc que, na voz da Elis, ganhou uma força política enorme. Ela até se filiou ao PT, em 81. Era uma cidadã muito engajada.

0: Jada.
1: E no meio disso tudo, a vida pessoal. Os casamentos com o Ronaldo Boscoli, depois com o César Camargo Mariano.
0: Sim, e os três filhos, João Marcelo, Pedro e a Maria Rita, que hoje também é uma cantora incrível.
1: E aí, veio a notícia trágica. 19 de janeiro de 1982. A morte dela, tão cedo, aos 36 anos, chocou o país inteiro.
0: Um choque absurdo. Oficialmente, a causa foi uma intoxicação por cocaína e álcool. Uma combinação acidental, segundo a versão oficial. Mas sempre houve muita discussão, né? Amigos próximos, como Nelson Motta, sempre defenderam que foi uma fatalidade, um acidente mesmo, não algo ligado a um vício pesado e contínuo.
1: De qualquer forma, uma perda imensa no auge da carreira da potência dela.
0: Uma comoção nacional. O Brasil parou.
1: Então, pensando em tudo isso, Elis Regina foi muito mais que uma cantora, né? Foi uma força da natureza que, de certa forma, redefiniu o que era ser intérprete no Brasil.
0: Com certeza. O legado dela é gigantesco. Foi eleita a melhor voz feminina pela Rolling Stone Brasil, mas vai além disso. A influência dela continua aí, em novas gerações, inspira musicais, filmes, a intensidade, a técnica, a entrega dela no palco. Tudo isso continua sendo uma referência muito forte.
1: Fica aquela pergunta no ar, né? Como seria a música brasileira hoje se aquela voz tivesse ficado mais tempo entre nós? Tanta coisa que ela ainda poderia ter feito.
0: Mas com uma alma totalmente brasileira. Uma coisa rara mesmo. E o fascinante é que é ver como ela conseguia juntar esse sucesso popular imenso com um rigor artístico, sabe? Uma qualidade.
1: Sim, a versatilidade dela era algo, né? MPB, bossa nova, samba, até rock, jazz.
0: Tudo com uma naturalidade. E a técnica vocal. Meio soprano, afinação perfeita, controle total.
1: Impecável.
0: Bom, falando em música, vamos ouvir agora uma música da artista?
1: Que força, né?
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0: 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Tudo isso continua sendo uma referência muito forte.
1: Fica claro que Elis Regina não foi só uma cantora. Ela foi um fenômeno. Que lições a gente pode tirar sobre construir um legado artístico que realmente dura, que atravessa o tempo? Fica aí pra gente pensar.
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7: Agora, na Bandeirantes, 9:35.

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2: Olá, bem-vindos a mais uma exploração musical aqui na Rádio Bandeirantes 89.9 FM. Todo domingo às 9 da noite a gente mergulha em histórias fascinantes da música. Hoje o foco é um nome gigante, George Benson.
3: Um músico extraordinário, sem dúvida.
2: Exato, um nome que, olha, atravessa gerações. Ele começou como um prodígio, né, na guitarra jazz e de repente estava lá no topo das paradas pop globais. Como é que essa transformação aconteceu? É isso que a gente quer entender hoje, essa jornada dele.
3: Vamos analisar essas escolhas, né? Os momentos decisivos e as características musicais que permitiram essa transição tão bem sucedida do Benson. Ele foi do respeito total no mundo do jazz para aclamação popular e, o mais incrível, sem perder a essência dele, sabe?
2: Certo, então vamos lá, vamos começar essa história. E começa cedo, né? Lá em Pittsburgh, numa família musical, com 6 anos, ele já tocava o ukulele. Curioso isso, porque as mãos ainda eram pequenas para guitarra e já se apresentava.
3: Sim, e aos 10 anos...
2: 10 anos?
3: Gravou o primeiro single, She Makes Me Mad. Uma estreia, assim, muito precoce. E essa precocidade já mostrava algo, né? Tinha algo especial ali. O padrasto dele, guitarrista de jazz, foi uma influência importante, claro. Mas, olha, gravar um single aos 10 anos pela RCA, isso já sinalizava um talento fora do comum. Não era só habilidade, era uma musicalidade que chamava atenção desde o início.
2: Totalmente. Aí, em 1963, ele lança o primeiro álbum, The New Boss Guitar of George Benson. Um título bem ambicioso, né?
3: Ambicioso, mas justo. Fazia jus ao talento dele.
2: Pois é. Mas a virada mesmo, acho que começa a se desenhar ali nos anos 70, quando ele assina com a CTI Records. Que selo era esse? Que momento foi esse?
3: Ah, a CTI, do Cree Taylor, era um selo conhecido por um som de jazz mais polido, sabe? Com arranjos mais sofisticados, uma produção que já mirava um público um pouco mais amplo. E o Cree Taylor, o produtor, foi fundamental nessa fase. Ele incentivou o Benson a explorar uma fusão mais clara entre o jazz, o funk, o R&B. Álbuns como Bad Benson e aquele single Super Ship, lá de 75, já mostravam essa busca, né? Um som mais acessível, com mais ritmo, preparando o terreno.
2: E essa busca levou ele para um momento, assim, icônico, em 1977, a gravação original de The Greatest Love of All.
3: Ah, sim. E é interessante pensar que, embora Whitney Houston tenha transformado essa música num fenômeno global anos depois, né? A versão original do Benson já mostrava o talento vocal dele aparecendo com força.
2: Uma canção que virou um hino. Vamos ouvir um trechinho agora aqui na Rádio Bandeirantes.
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1: Aí vieram sucessos como This Masquerade, que deu um Grammy pra ele, o álbum Breezing, virou a assinatura pop dele, o gancho perfeito. Aí vem 1980, o álbum Give Me The Night, com produção do Quincy Jones.
2: Ah, essa parceria. Absolutamente. Um marco total. O Quincy Jones trouxe toda aquela maestria dele do R&B, do pop, criou uma sonoridade que era, assim, irresistivelmente dançante e suave ao mesmo tempo. E o Benson não só cantou mais, como ele adaptou a guitarra dele. Os solos continuavam lá, virtuosos, mas agora inseridos em arranjos pop, com ganchos melódicos claros, ele encontrou tipo o equilíbrio perfeito entre a identidade jazzística dele e o que o mercado pop pedia.
1: É fascinante ver como ele fez essa transição soar tão natural, tão orgânica. E não dá pra esquecer daquela técnica única dele, né? O sketch singing, junto com os solos de guitarra.
2: Sim, quase um dueto com ele mesmo.
1: Exato. Ele manteve isso mesmo na fase mais pop.
2: Manteve sim. Talvez com um pouco menos de frequência nos hits de rádio, né? Mas a técnica continuou parte do arsenal dele, principalmente ao vivo. Isso mostra como ele conseguia incorporar elementos das raízes jazz dele mesmo no auge do sucesso pop. Claro, essa mudança toda pro pop atraiu críticas, né? De alguns puristas do jazz na época.
1: Ah, imagino que sim. Sempre tem, né? Mas os anos 80 continuaram cheios de sucessos pra ele. Turn Your Love Around, Never Give Up on a Good Thing e aquela balada In Your Eyes, de 83. Essa foi um fenômeno gigantesco, especialmente lá no Reino Unido e aqui no Brasil. Tema da novela Guerra dos Sexos, quem não lembra?
2: Impossível esquecer. Bom, vamos fazer uma pausa rapidinha.
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1: E essa conexão com o Brasil é muito forte, né? E duradoura. Foi reforçada anos mais tarde, em 2013, com aquela parceria memorável com Ivan Lins no palco do Rock in Rio. Um show muito elogiado. Isso demonstra não só o alcance global dele, mas a longevidade da música, né? Capaz de dialogar com diferentes culturas, diferentes gerações.
2: E ele nunca parou, né? Em 2006 lançou o Giving It Up, com outro mestre, o Al Jarreau, um álbum super aclamado, premiado também. E recentemente ele tem feito shows em homenagem ao Nat King Cole, um dos grandes ídolos dele, voltando um pouco mais para essas raízes vocais do jazz. Tem um aspecto pessoal interessante também, né?
1: Tem sim. Ele frequentemente menciona a fé dele como testemunha de Jeová e a importância da família, por manter o foco em temas de amor, de romance nas letras, evitando conteúdos mais, digamos, explícitos. Isso talvez tenha contribuído para a imagem elegante e positiva que ele sempre cultivou ao longo da carreira. É notável essa consistência dele, sabe? Transitando por tantos estilos, jazz, fusion, R&B, pop, mas sempre com um padrão altíssimo de qualidade técnica e apelo popular.
2: Então, para a gente resumir essa trajetória incrível, temos um guitarrista de jazz reverenciado que se tornou um cantor pop amado no mundo todo. E o mais impressionante, sem nunca parecer perder a identidade musical central dele. Uma aula de adaptação, de talento, de visão de carreira.
1: Vamos ouvir agora uma música do artista.
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1: Sem dúvida alguma. E fica a reflexão, né? Quais são os elementos essenciais para um artista não só cruzar fronteiras entre gêneros musicais, mas fazer isso com tanta elegância, com tanto sucesso duradouro como George Benson fez? A carreira dele oferece um estudo de caso fascinante sobre musicalidade, sobre timing e também sobre a coragem de evoluir.
2: Uma exploração musical fantástica mesmo. A gente agradece muito a sua companhia aqui na Rádio Bandeirantes 89.9 FM. Nosso programa retorna no próximo domingo, às 9 da noite, com mais análises do universo da música. Até lá!
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3: Agora na Bandeirantes, 10h10.
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3: Uma excelente noite de domingo para você ligado aqui em 89,9. Eu sou Joelson Costa, de volta agora para falar dos clássicos Bandeirantes e das histórias que marcaram a época. Para abrir a nossa noite, vamos falar de Barry Manilow, Mandy. A curiosidade sobre a música Mandy, de Barry Manilow, é que, na verdade, ele não a escreveu. A música foi composta originalmente por Scott English e Richard Kerr, com o nome de Brandy, e foi um sucesso na Inglaterra em 1971. Barry Manilow gostou da melodia, mas não do nome. Ele sugeriu mudar para Mandy porque achou que soava melhor. Sua versão, lançada em 1974, se tornou um sucesso mundial e sua primeira canção a alcançar o primeiro lugar na parada americana. Vamos conferi-la agora nos Clássicos Bandeirantes. Barry Manilow, Mandy.
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0: Bandeirantes, boa música e informação. Acabamos de ouvir o som de Morris Albert, Feelings. Vamos fazer uma rápida pausa, mas já já retornamos com mais histórias e mais clássicos Bandeirantes para você. Fique ligado.
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0: Agora na Bandeirantes, 10h43. 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
1: Boa música e informação. E continuamos os nossos clássicos Bandeirantes dessa segunda-feira, falando agora de Pierce Brosnan, When I Say Then Done.
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1: Uma curiosidade marcante é que durante as gravações para o filme Mamma Mia, de 2008, Pierce Brosnan estava extremamente nervoso por cantar ao lado de Meryl Streep. Para acalmar os ânimos, eles tomaram um pouco de ouzo, uma bebida típica grega, antes de gravar a cena. O resultado foi uma performance carregada de emoção real, que acabou se tornando um dos momentos mais sinceros e queridos do filme. Vamos conferi-la agora nos Clássicos Bandeirantes. Pierce Brosnan, When I Say Then Done.
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0: 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Acabamos de ouvir o som de Spice Girls, Viva Forever. Vamos para um rápido intervalo e daqui a pouco voltamos com mais clássicos Bandeirantes. Até já.
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8: Agora, na Bandeirantes, 11:09.
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0: 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E continuamos com os clássicos Bandeirantes de hoje, falando agora de George Michael. Freedom 90.
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0: George Michael estava tão cansado da imagem de sex symbol que se recusou a aparecer no videoclipe de Freedom 90. Para resolver o problema, ele convenceu as 5 maiores supermodelos da época, como Naomi Campbell e Cindy Crawford, a dublarem a letra em seu lugar. Pois é, o resultado foi um dos clipes mais icônicos da história da MTV. Vamos conferi-la agora nos clássicos Bandeirantes. George Michael, Freedom 90.
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0: Bandeirantes, boa música e informação. Acabamos de ouvir o som de AZ, Hard to Say I'm Sorry. Vamos para um rápido intervalo e daqui a pouco tem mais clássicos Bandeirantes e mais histórias para você. Fique ligado.
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0: Agora, na Bandeirantes, 11h46. Boa música e informação. E continuamos os clássicos Bandeirantes de hoje, falando agora de Elton John, Sad Songs.
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0: Você sabia que a icônica música Sad Songs, do Elton John, foi inspirada por um papo casual sobre como as músicas tristes nos ajudam a lidar com as nossas emoções? Pois é, Bernie Taupin, o letrista de longa data de Elton, estava conversando com uma DJ americana que comentou sobre o poder das canções melancólicas em momentos difíceis. Essa simples observação virou a semente para uma das faixas mais amadas de Elton John, mostrando como até as conversas mais despretensiosas podem gerar grandes sucessos. Vamos conferi-la agora nos clássicos Bandeirantes. Elton John, Sad Songs.
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1: 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Estamos fechando mais um Clássicos Bandeirantes nessa noite de domingo. Eu, Joelson Costa, agradeço pela sua sintonia por aqui em 89,9. Me despeço de você, mas temos um encontro marcado amanhã a partir das 18. Uma boa noite e até lá. Tchau, tchau.
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3: 5:01. Alô, São Paulo. Bom dia, Brasil. Folhinha virando na alvorada do inverno. Hoje, segunda-feira, 13 de julho de 2026. Começando mais uma semana, começando mais um Pulo do Gato. Silvânia Alves aqui comigo, bom dia, tudo bem?
4: Bom dia, Vitor, tudo bem, graças a Deus, bom dia a todos. O último dia aqui nesta temporada do Vitor Lupato,
3: pelo campo,
4: está de férias, volta amanhã, né? Então, hoje...
3: semana a equipe vai voltando aos poucos,
4: isso,
3: né? Amanhã tem Pedro Campos, quarta-feira tem Diogo Braga.
4: Exato.
3: Aos poucos o Pulo do Gato vai retornando ao seu normal, né?
4: E aí você sai de férias quando?
3: Só em setembro.
4: Ah, eu também.
3: É? Então, eu e Silvânia Alves fomos para a mesma estratégia. Pedro Gambas também
4: hoje aqui
3: conosco.
4: Então, tá bom.
3: É porque entre as datas dos debates e da eleição. Então a gente consegue pegar esse meio do caminho.
4: E o final das Olimpíadas também já está mais tranquilo, né?
3: Final das Olimpíadas.
4: Da Copa do Mundo. Nossa, já estou na Olimpíadas já.
3: Já está pensando em Los Angeles 2021.
4: Mas muita gente já está pensando, né? Já se preparando para lá. Ô Vitor, a gente está com 11 graus agora.
3: Muito frio.
4: Tava 12, já caiu para 11. E eu estava vendo aqui no meu celular, a temperatura ia variar hoje. Estava entre 9 e 18, agora já está entre 10 e 16 de máxima.
3: É,
4: se confirmar isso, olha, hoje vai ser aquele dia.
3: Hoje e amanhã,
4: quem,
3: né?
4: Pode.
3: Promessa de mais frio. Aí depois na quarta-feira já dá uma melhorada.
4: 9 e 18.
3: O tempo vai melhorando aí ao longo da semana, pelo menos por enquanto.
4: Só lá para quinta-feira que deve subir para 25, tá marcando aqui. Daqui a pouco a gente confirma se é isso mesmo.
3: E tá uma chuvinha chata agora, né?
4: Garoinha?
3: Pelo menos aqui na zona sul de São Paulo.
4: Ixi.
3: Uma garoinha bem daquele chove não molha, sabe?
4: Sim.
3: Vamos ver como é que vai ficar ao longo do dia. A previsão é que o tempo fique nublado mesmo nesta segunda-feira aqui na capital paulista. Vamos então, daqui a pouquinho falaremos sobre Copa do Mundo. Tivemos as quartas de final, os jogos do fim de semana emocionantes, hein, Silvânia?
4: Ah, sim.
3: Os dois de sábado decididos na prorrogação. E aí, acho que dá pra gente dizer que deu a lógica, né?
4: Deu.
3: Argentina
4: mesmo,
3: e Inglaterra,
4: né?
3: Classificadas para a semifinal da Copa do Mundo. Esse jogo deles que acontece na quarta-feira, às 4 horas da tarde. Mas amanhã já tem França e Espanha, uma semifinal europeia.
4: Podia muito bem ser a final também, né? Tranquilamente.
3: Assim como Inglaterra e Argentina também poderia. São muitos bons jogos, né? Nessa Copa do Mundo, tá entregando, pelo menos, entretenimento. Agora que o Brasil não tá mais, né, a gente não torce mais, que sejam bons jogos, né? E a emoção, pelo menos, tá chegando.
4: E a Argentina, eu tava acompanhando alguns comentaristas, né, nesse final de semana, e concordo com eles, viu? Das quatro seleções classificadas, né, agora nas semifinais, França e Espanha, Argentina e Inglaterra, a mais fraca é a Argentina.
3: É.
4: Se for colocar no papel, né? De jogadores, né? De elenco. A Argentina quase não tem substitutos, reservas, né? Mas vai pela garra. Até aqui ela tá indo pela garra também, né? Pelo Messi e pela garra.
3: Aos muitos trancos e muitos barrancos, né? A Argentina. Tá, agora mais uma prorrogação. Vamos ver como que eles
4: o
3: vão
4: Messi
3: chegar.
4: O Messi não jogou também, né?
3: E vamos ver como que eles chegam fisicamente para essa semifinal, né?
4: Então.
3: É porque não é difícil você toda hora ter que jogar a prorrogação, né?
4: Demonstraram já muito cansaço no jogo de sábado, né?
3: Exato.
4: E o Messi não jogou bem, a Argentina não brilhou. Ganhou da Suíça, 3-1, ok. Mas não foi com aquele brilho, não. A Suíça muito bem podia ter ganhado também.
3: No jogo da Inglaterra com a Noruega, aquela polêmica, né, do gol que sai depois da bola pegar naquela câmera que fica pendurada em cima do estádio. E cadê o chip da bola, né?
4: Então, porque pegou o cabelo, mas não pegou a câmera.
3: E, assim, a imagem mostra claramente, né, que a bola encosta na câmera e muda a trajetória dela. É só que no gráfico não aparece. Não dá pra entender o que aconteceu, mas no gráfico não aparece... Esse toque na bola, da bola na câmera, aquela spider cam, como chamam, é aquela que fica presa por cabos de aço no teto do estádio e vai se movimentando com a imagem aérea do jogo. É um erro, né? Um erro grave, dá pra gente dizer assim. Bom, daqui a pouquinho a nossa equipe lá nos Estados Unidos vai participar com a gente também pra falar mais de Copa do Mundo. Hoje, aniversariando os municípios de Porto Nacional, no Tocantins, cidade com cerca de 65 mil habitantes, e de Terra Boa, Paraná. É, Terra Boa, não é? O povo não fala, ô, Terra Boa. Essa aí é literalmente a Terra Boa. 17 mil habitantes tem a cidade do Paraná. E também Água Fria, cidade de 15 mil habitantes na Bahia. São as três que estão fazendo aniversário hoje. E olha que legal, 13 de julho é o Dia Mundial do Rock and Roll.

0: E por que 13 de julho? Essa data desde 1985, porque é o dia em que aconteceu o Live Aid, aquele concerto histórico de rock, e que aconteceu em várias cidades simultaneamente, né? Londres, na Inglaterra, Filadélfia, nos Estados Unidos, Moscou, na Rússia, Sydney, na Austrália. E a ideia do Live Aid era arrecadar fundos para os famintos da África. E aconteceu, porque foi um sucesso absoluto, público estimado de 170 mil pessoas, mas com transmissão ao vivo para vários e vários países do mundo. Esse concerto que contou com Tina Turner, Mick Jagger, Paul McCartney, U2, Phil Collins, Madonna, Eric Clapton, Elton John, Ozzy Osbourne
1: e muitos outros.
0: Então, muitos outros. Foi no Live Aid, aquela histórica apresentação do Queen, não foi? Que até hoje repercute, né?

0: Vou lembrar da no filme, né, que conta a história.
1: É, e o ao vivo, né, o vídeo do ao vivo da apresentação deles, até hoje, né, conta com muitas visualizações, as redes sociais estão sempre relembrando da apresentação deles. Até hoje, né, conta com muitas visualizações, as redes sociais estão sempre relembrando. Era um

0: regra, né?
1: Não tinha regra. Jogo de futebol também era assim, então imagina.
0: Você sabe que eu sempre brinco com o Elton Dias, que todo mundo... Não.
1: É, todo mundo foi naquele, não, mas naquele show?
0: Do, não, não, do Rock in Rio. Todo mundo conhece alguém que tava na primeira edição do Rock in Rio. Todo mundo. Não tem ninguém. Não, mas você não conhece alguém que tava? Todo mundo.
1: Como era no Rio, eu não conheço, mas o do Queen aqui em São Paulo, no Morumbi, eu fui. Só nós estávamos em 12.
0: Nossa. Era gente, hein?
1: Era gente.
0: Era aquela época que o show
1: Três
0: no
1: Morumbi
0: dava 110 mil pessoas.
1: Sim,
0: né? Aquelas coisas absurdas. A gente tava falando que todo mundo conhece alguém que foi. Meu pai foi. Hoje você olha pro meu pai e fala, inimaginável que se meteu nessa, né? Mas estava lá e ainda tem uma foto de câmera de analógica, obviamente,
1: sim,
0: né? Do... Sem brincadeira, deve estar uns 15 metros do Fred Mercury, muito pertinho.
1: Nossa, que legal.
0: Hoje eu odeio aglomeração, não pisaria nunca nisso, mas a época jovem foi e gostou muito desse show.
1: A gente se perdeu lá do outro grupo, aí acabou cada um ficando num lugar.
0: Mas foi de pista?
1: Foi muito legal.
0: Foi
1: não, arquibancada. Foi arquibancada. Levamos um binóculo, dava pra ver até a amígdala do Fred Mercury.

0: É porque a gente toca, porque tem muita gente que participou desse Dia Mundial do Rock, nesses shows, né? Então, U2, Elton John, Rolling Stones, Paul McCartney, daqui a pouquinho a gente vai... David Bowie, ah, maravilhoso. Daqui a pouquinho a gente vai lembrar todos eles, senão nós vamos até às 7 no mínimo, né?
1: A Almério de Moura tá aqui dizendo, Silvânia, oi. Foi em 82.
0: 82, é.
1: Eu também estava lá, então. No show do Queen no Morumbi.
0: Eu sempre olho, procuro e sempre me confundo. Mas tá joia.
1: Lembra. Só pra gente ter uma noção, Silvânia, você lembra quanto pagou no ingresso deste show?
0: Não tenho a mínima ideia. Meu irmão que me levou, ele que comprou o ingresso, não tenho a mínima ideia.
1: Porque hoje esses shows custam caro pra caramba, né?
0: Mas não devia ser muito, né?
1: É, então, época, as né? coisas mudaram muito, né, de lá pra cá. Hoje um show desse, se a gente fosse considerar, né, um Queen no auge, no Brasil, o ingresso vai começar em R$1.000, né? O mais baratinho, depois vai subindo e subindo. É complicado, né? Não tá tão acessível mais esse tipo de apresentação. Bom, vamos seguir aqui com as nossas datas. Hoje também é dia do engenheiro de saneamento. Relembrar aqui que há 32 anos, em 1994, o Brasil vencia a Suécia por 1-0. Gol de Romário no estádio Rose Bowl em Los Angeles e se classificava para a disputa do título mundial de futebol contra a Itália, que no mesmo dia no estádio Giants de Nova York vencia a Bulgária por 2-1. O resto é história, com Baggio perdendo o pênalti na final e o Brasil sendo campeão mundial, tetracampeão mundial na oportunidade em 1994. Essa seleção da Itália que perdeu para o Brasil em 94 tinha como auxiliar técnico em começo de carreira Carlo Ancelotti, hoje técnico da nossa seleção brasileira e vai permanecer até a próxima Copa do Mundo. Há 12 anos, em 2014, a Alemanha, depois de eliminar o Brasil, metendo logo um 7-1 na semifinal, ganhava da Argentina por 1-0 na prorrogação, gol de Mario Götze, e conquistava a Copa do Mundo do Brasil em 13 de julho de 2014. Baita seleção da Alemanha nesse ano.

João Bosco de Freitas Muti, nascido em Ponte Nova, em 13 de julho de 1946, município do interior de Minas Gerais. Cantor, violonista, compositor. 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

0: Mais de 50 anos de carreira, sua obra mistura samba, jazz, bossa nova, sucessos eternizados, como esse que estamos ouvindo, e outro que tem uma lista imensa de boas músicas.
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0: E tem mais gente fazendo aniversário hoje.
2: Harrison Ford, 84 anos, para o ator, nascido em Chicago, nos Estados Unidos. Pela música, acho que todo mundo já vai reconhecer e lembrar de Harrison Ford.
0: Indiana Jones.
2: É.

0: Além de Indiana Jones, também fez Star Wars, fez Blade Runner. Um ator que...
1: Um dos maiores, dos recordistas, né, de público, de sucesso no cinema norte-americano.
0: Emplacou grandes séries de filmes, né?
1: Ele tinha feito uma pontinha em American Graffiti em 1973. Foi o primeiro grande filme que ele fez, mas ainda era só uma ponta ali. Depois que ele foi trilhando seus próprios caminhos, começando com o personagem Han Solo de Star Wars e... Indiana Jones,
0: né? A partir de 84, né?
1: Exatamente, 81, aliás, 77 o primeiro Star Wars, né?

0: Air Force One. Tantos.
1: Blade Runner, né? Blade acho que Runner. Eu falei.
0: Blade Runner é maravilhoso também. Depois teve uma continuação com o Ryan Gosling. Em 2017, ele participa também. E agora ele vai estar em Capitão América, né?
1: Ah, é?
0: É. Capitão América Admirável Mundo Novo.
1: Que legal.
0: No ano de 2023, teve mais um filme da franquia Indiana Jones, né? E as primeiras cenas, não sei se você assistiu.
1: O quê?
0: Esse último Indiana Jones.
1: Acho que o último não.
0: Não, a sequência.
1: Só o original.
0: É, mostra ele novo, né? Criado por inteligência artificial. Muito bem feita, muito bem feita. E depois, já com a idade atual, né? Seus personagens, ele aposentado. Aí depois ele volta às suas aventuras no decorrer do filme. Bem legal. A Relíquia do Destino. E falando em ator famoso, a gente, infelizmente, começa com uma notícia triste nessa segunda-feira.
1: Uhum. Morreu aos 78 anos o ator Sam Neill, de Jurassic Park.

0: A informação foi confirmada pela equipe do ator nas redes sociais. Vamos abrir aspas aqui para a nota. É com imensa tristeza que a família de Sam Neill comunica o seu falecimento. Sam estava cercado por seus familiares e partiu com a dignidade que marcou toda a sua vida. A perda foi repentina e inesperada, mas houve o conforto de saber que Sam permaneceu livre do câncer. Isso porque, fecha aspas aqui para essa nota que foi publicada, a morte dele aconteceu em Sydney, na Austrália. E porque recentemente ele tinha anunciado nas redes sociais aos fãs que depois de 5 anos de tratamento ele tinha curado um câncer. E que inclusive comentou que foi uma terapia genética que modificou o sistema imunológico dele, que fez, que permitiu com que ele pudesse curar essa doença depois de tanto tempo de tratamento. Então, por isso que a família diz que foi repentina e inesperada a morte de Sam Neill, que além de Jurassic Park também fez O Piano. Acho que são os dois principais filmes com a participação dele, né?
1: O Encantador de Cavalos, A Profecia 13, ele fazia o Demen adulto, né? O anticristo adulto. Era um grande ator, o Sam Neill. O Homem Bicentenário, a gente vai lembrando, Um Grito no Escuro, Retratos de Família. Uma ida aí para o cinema. Mas no final de semana, a gente teve a notícia da morte de um outro grande ator, mas dessa vez um ator brasileiro.
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O Rui Rezende, por que tocamos aí o Zé Ramalho? Porque o seu papel mais conhecido foi o lobisomem de Rock Santeiro. O Rui Rezende estava com 88 anos e morava já desde 2019 no Retiro dos Artistas. A causa da morte não foi divulgada. Ele foi internado no dia 2 de julho no Hospital São Francisco, na Província de Deus, no Rio de Janeiro, e acabou falecendo ontem, né? Dia 12.

0: parada.
1: Que sucesso que fez. A grande pergunta era, ele era lobisomem ou não era lobisomem, né, Elton Dias? Na novela, né? Era o José Pereira Rezende Filho, nascido em Araguari, município de Minas Gerais. E assinava, né, como Rui Rezende também. Inúmeros personagens no cinema, na TV, principalmente nos anos, entre os anos 1970 e 1990, e o mais famoso, claro, o lobisomem da novela Roque Santeiro.

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1: Homenagens a quem merece, né?
2: É isso aí. Bom, Lua Minguante muda para nova amanhã, às 6 horas e 45 minutos. Sol vai nascer daqui a pouquinho, às 6 e 48 hoje, e vai se pôr às 5 e 36 da tarde. 5 e 24? Fôlego aqui no Pulo do Gato.
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0: Mensagem de ouvinte no pulo do gato, Roberto Carneiro Tatuapé tá pedindo um miado, Ailton. Ele está completando 62 anos. Parabéns, viu, seu Roberto? Também o Sidney Macedo, de São Mateus, na Zona Leste, pede um miado para a cidade em que ele nasceu. No dia 11 foi aniversário da cidade de Piatã, na Bahia, na Chapada Diamantina. Então, tá aí o nosso miado para a população.
1: Mandar aqui também um miado para o nosso ouvinte Antônio, que mandou uma foto aqui dele com as netas Vicky e Isa. Estão passando férias na Serra da Canastra e acompanhando o pulo do gato. Oh, coisa boa, hein? Vamos tirar nossa reportagem?
0: Vamos lá.
1: Começando de Brasília, repórter Cláudio Marcos traz as informações sobre mais uma decisão relacionada ao escândalo do Banco Master.
2: Após a Polícia Federal identificar o possível risco de fuga do país, o ministro André Mendonça, relator do caso Master no Supremo Tribunal Federal, determinou neste sábado a apreensão do passaporte do publicitário Thiago Miranda e proibiu que ele deixe o Brasil. A Polícia Federal identificou que o empresário comprou uma viagem para os Estados Unidos na próxima segunda-feira. Thiago Miranda foi alvo da 10ª fase da Operação Complice Zero, que investiga a atuação de uma possível organização criminosa relacionada ao Banco Master. O grupo é investigado por intimidar jornalistas, o monitoramento ilícito de pessoas ligadas a autoridades públicas, a obtenção indevida de informações sigilosas, além de interferir em investigações criminais.
0: 5h27, choveu muito no sul nesse final de semana, deixou muita gente desabrigada, desalojada. Vamos saber a previsão do tempo para essa segunda-feira com a Lívia Caetano.
3: Manhã de tempo firme no sul do país, com possibilidade de chuva fraca apenas em alguns pontos da faixa litorânea do Paraná, e temperaturas baixas logo cedo. No sudeste, a semana também começa com tempo firme na maior parte da região, com chance de chuva em áreas do litoral de São Paulo e também do Rio, além do sul do Espírito Santo. Na capital paulista, o dia segue com bastante nebulosidade e com algumas aberturas de céu. À tarde, máxima de 16, e a mínima deve ocorrer à noite, com 10 graus, devido à entrada de uma massa de ar polar. Na região central do país e também no Nordeste, o dia começa com tempo firme, enquanto no litoral do Maranhão e do Ceará, e na faixa litorânea entre Natal e João Pessoa, há previsão de chuva fraca. E na região norte do país, as pancadas de chuva continuam ocorrendo desde cedo em áreas de Roraima, norte do Amazonas e também no Acre. Lívia Caetano, da Climatempo.
1: Defesa da diarista acusada de matar um casal de idosos alega insanidade. Esse caso aconteceu em Minas Gerais e de Belo Horizonte. As informações com o Matheus Hermógenes.
4: Pedido para que a diarista Paola Stefani Neto Cirino seja avaliada mentalmente foi acolhido pela Polícia Civil de Minas Gerais, que encaminhou a representação à Justiça. A defesa alega a insanidade mental da cliente, investigada pelo latrocínio do casal de idosos na região centro-sul de Belo Horizonte. Segundo os advogados, o pedido foi feito com base nos elementos reunidos durante a investigação e também na reprodução simulada dos fatos. Em nota, os advogados afirmam receber com naturalidade a decisão e destacam caber exclusivamente ao TJ a análise do pedido.
0: São 5 horas e 29 minutos. Fortaleza, o repórter Moisés Mororo traz informações sobre um caso de trabalho análogo à escravidão.
5: A Polícia Federal segue investigando o caso da doméstica de 62 anos resgatada em uma residência de luxo no Eusébio, após trabalhar por cerca de 55 anos para a mesma família sem receber salário, segundo a Auditoria Fiscal do Trabalho. A Universidade Estadual do Ceará informou que vai avaliar medidas administrativas contra o médico veterinário Tiago Silva Andrade, professor temporário da instituição e um dos investigados. A operação de resgate contou com a participação da PF, do Ministério Público do Trabalho e da Secretaria de Direitos Humanos do Ceará. A defesa dos envolvidos nega as acusações e afirma que a mulher recebia remuneração e assistência.
1: Quinto final da Bandeirantes marcou 5h30 do Rio de Janeiro, o repórter Vinícius Calisto.
6: A Secretaria de Estado de Polícia Penal afirma que recebeu a decisão que converte para domiciliar a prisão preventiva do pastor Márcio Pôncio do Solidariedade. No entanto, a pasta destacou que ainda há necessidade de cumprimento de exigências impostas pelo ministro do Supremo Tribunal Federal, Alexandre de Moraes, para a soltura do pastor do cigarro. Na decisão de sábado, o ministro atendeu ao pedido da defesa de Márcio Pôncio, que alegou problemas de saúde. O STF determinou a entrega do passaporte, monitoramento eletrônico, proibição de utilizar as redes sociais e de manter contato com os demais investigados. O pastor evangélico, preso na quinta fase da Operação Unha e Carne da Polícia Federal, é pré-candidato para a Câmara dos Deputados nas eleições de outubro. A PF apura o envolvimento da nova cúpula do Jogo do Bicho com os poderes executivo e legislativo do Rio.
0: 213 barragens apresentam risco de acidentes em todo o país e a redução no número de fiscais destas estruturas preocupa especialistas. Vamos até Belo Horizonte, Daniel Martins.
7: Mais de 200 barragens estão em risco de acidentes em todo o Brasil. Segundo o relatório de segurança de barragens 2026, divulgado pela ANA, Agência Nacional de Águas e Saneamento Básico, essas estruturas podem atingir pessoas ou equipamentos relevantes, como estradas e pontes. Essas barragens de risco estão presentes em 19 estados e pelo Distrito Federal, com destaque para as estruturas no Ceará, em Mato Grosso e São Paulo. O relatório ainda aponta que em 2025 aconteceram 18 acidentes e 23 incidentes com barragens no país sem mortes. Porém, de acordo com o superintendente de Regulação de Serviços e Segurança de Barragens da ANA, Alan Vaz, mesmo que não tenham havido mortes, a possibilidade não pode ser excluída.
8: Embora não tenha tido nenhuma vítima fatal nesse último ano, pode acontecer de alguma dessas romper, por exemplo, no próximo verão e ter, enfim, impactos mais severos, né? E a gente não vê, assim, no caso de empreendedores privados, principalmente, a gente vê uma lentidão no cumprimento dos requisitos de segurança por parte deles, sabe? E o que a gente tem visto é a necessidade da gente implementar outras ações.
7: O documento também mostra que pela primeira vez desde o acidente em Brumadinho em 2019, houve uma queda no número de profissionais que atuam na fiscalização de barragens. E de acordo com o professor de engenharia mecânica da UFMG, Carlos Martinez, essa diminuição é muito preocupante.
9: Quando você tem menos pessoas, elas começam a ficar sobrecarregadas. E aí as visitas, as vistorias e as fiscalizações, elas tendem a ser um pouco mais espaçadas. E essa distância de fiscalização, de vistoria, ela é complicada, porque o fiscal ele começa a viver apagando incêndio. Então é uma correria e o tempo de análise também ele fica reduzindo.
7: Ao todo, tem mais de 14 mil barragens registradas no Brasil. E este levantamento, que é realizado desde 2011, monitora as condições em barragens de mineração, agricultura, abastecimento, controle de vazão, hidrelétricas e outras variedades.
0: 5h33.
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2: 5h36, de volta com o Pulo do Gato, e agora o destaque da nossa reportagem da Bandeirantes Brasília, com Felipe Campbell. Bom dia.
3: Bom dia, Lupato. Bom dia, Silvânia. Bom dia. E olha, situação inusitada aqui no Zoológico de Brasília. Uma mulher invadiu o recinto do elefante na manhã deste sábado. De acordo com a Fundação Jardim Zoológico, a invasora foi retirada de maneira imediata pela equipe de segurança, e no momento da invasão ela aparentava sinais de um possível surto psiquiátrico. Tem até um vídeo desse momento em que a gente vê que ela entra correndo no espaço com um balde na mão, e esse balde cheio d'água, né? E o elefante começa a ir na direção dela, mas aí os vigilantes conseguem pegar ela e levam embora. E até parabenizando assim, o trabalho desses vigilantes, porque eles foram muito rápidos. Assim que ela entra, eles já vão atrás e conseguem retirar ela e impediram de qualquer situação mais complicada acontecesse. Durante o atendimento, os bombeiros conversaram com ela e ela afirmou que acreditava que o elefante sofria maus tratos e queria oferecer água ao animal. Ela estava consciente, orientada, com sinais vitais estáveis, sem ferimentos aparentes, e aí após esse atendimento ela foi encaminhada a uma unidade de saúde. O elefante, o nome dele é Chocolate, aqui do zoológico, foi avaliado pela equipe veterinária, não sofreu ferimentos, nem apresentou nenhum tipo de alteração, e aí em nota, né, o zoológico aqui de Brasília repudiou o ocorrido, reforçou que a invasão de recintos representa risco grave, tanto para os visitantes quanto para os animais, e destacou que os espaços contam com algumas barreiras de segurança para impedir o contato direto com os animais e que esse tipo de ação pode causar estresse e comprometer, né, o bem-estar de todos os animais no zoológico. Então, é uma situação complicada que aconteceu aqui nesse final de semana em Brasília. Volto com vocês.
2: Olha que história, hein? Nossa. As imagens são assustadoras, impressionantes. Ainda bem que um dos funcionários do zoológico rapidamente interferiu nessa situação que poderia terminar em tragédia no Distrito Federal. Campeão, até mais tarde.
3: Até mais, gente. Obrigado.
4: Tchau, tchau. 5h38, vamos falar de Copa do Mundo?
2: Vamos, uai.
0: Estamos na Copa. Agora, informações que chegam dos Estados Unidos.
4: Tá chegando final. Essa semana já tem umas semifinais, terça e quarta, e no sábado já decisão de terceiro, né? E no domingo a grande final. Vamos saber as informações de Bruno Milhoz. Bom dia, Bruno.
5: Muito bom dia. Todo mundo ligado aqui no Pulo do Gato da Bandeirantes, chegando com informações direto de Dallas, no Texas, que amanhã será palco de um jogo histórico nos Mundiais. Semifinal de Copa do Mundo, de um lado Espanha, uma vez campeã em 2010, do outro a França, bicampeã e sonhando não só com o tri, mas também com sua terceira final consecutiva nessa grande geração francesa. As duas seleções já estão presentes na cidade de Dallas e hoje dão início à sua atividade de véspera, não é? Temos um treinamento da França numa universidade local, enquanto a Espanha treina no Cotton Bowl, estádio antigo da cidade texana. Vale destacar que teremos também as entrevistas coletivas de Didier Deschamps e Luis de la Fuente, isso no final da tarde. Outro ponto importante: dúvidas nas duas equipes que devem ser sanadas, definidas hoje nesses treinamentos. Do lado francês, Doué ou Barcola? Essa é a dúvida pela ponta esquerda que o Didier Deschamps vai ter que definir quem vai jogar ao lado aí dos três atacantes, Olise, Dembélé e Mbappé. Do lado espanhol, dúvida no meio de campo, né? O Fabián Ruiz vem sendo titular, mas o Pedri também já chegou a começar jogos nessa Copa do Mundo e pode ganhar essa vaga no meio de campo, que é o setor mais forte da seleção espanhola, que gosta muito de posse de bola. Bola rola amanhã, apenas no Dallas Stadium. Claro que a Bandeirantes acompanha, vai transmitir essa partida, mas hoje um dia cheio de esquenta, de prévia, desse grande jogo de Copa do Mundo.

0: Essa é a música que a torcida da Inglaterra abraçou durante essa Copa do Mundo. Após as vitórias da seleção, os jogadores cantam junto com a torcida Wonderwall, do Oasis. É, dia do rock hoje, Oasis, um dos grandes nomes do rock britânico. Inclusive estiveram no Brasil recentemente. Os irmãos do Oasis são fanáticos pelo Manchester City. E muito antes do Manchester City ser o que é, né? Ainda na época de baixa do City, eles grandes torcedores. E aí agora a seleção da Inglaterra também adotando essa música como um grande hino para essa Copa do Mundo. Como diriam os ingleses, Silvana Alves, será que it's coming home? Eles dizem que a Copa do Mundo vai voltar para casa. Será?
1: Até o David Beckham cantou com o filho dele, estava acompanhando o jogo do sábado e cantou lá no final.
0: Pois é. Bom, Inglaterra que venceu a Noruega por 2-1 na prorrogação. Olha, eles que têm Harry Kane, que é um baita jogador. Agora, o que está jogando Jude Bellingham também? Depois de uma temporada conturbada, até ruim, no Real Madrid, o Bellingham chegou para essa Copa do Mundo, tem 6 gols, está jogando pra caramba e está empatado na artilharia da seleção inglesa junto com o Harry Kane. Na semana passada a gente já tinha falado sobre a classificação da França, 2-0 para cima do Marrocos. Depois, na sexta-feira, tivemos Espanha 2, Bélgica 1. De novo, a Espanha marcando um gol no finalzinho e evitando a prorrogação. E de novo, Mikel Merino foi o responsável por esse gol.
1: O herói.
0: Finalzinho. Duplamente herói, né? Nas duas classificações últimas da seleção espanhola. E amanhã teremos, portanto, França e Espanha jogando no palco da final também. MetLife Stadium em New Jersey. Olha a música espanhola chegando aí.
1: É, essa cantada pela torcida aí. É a Gypsy King, sim. Bandoleiro, não é essa?
0: Tem música francesa aí também, Ailton Dias?

0: Agora cada seleção tem uma, duas, três músicas, né? Essa é da França, essa eu não conheço, essa canção.
1: Essa é... Ela toca bem nas noitadas, viu, Silvânia
0: Alves? Ah, é? Por isso que eu não conheço.
1: E o Pedro Gambá estava me contando aqui que a tradução desse Allô Rondance é Então Dançamos. E se a gente pega a letra inteira da música, o recado é... Que é bom dançar para esquecer dos problemas da vida, para deixar a vida mais leve. Torcedor francês... Não tá precisando muito dançar pra esquecer dos problemas,
0: não,
1: né? Acho que os brasileiros estão precisando um pouco mais.
0: Antes eles cantavam Leleblé, né? Também, né?
1: Ah, eles têm muitas
0: tem
1: músicas,
0: várias canções,
1: né? E aí, depois, claro, mais tarde falaremos, teremos na quarta-feira, às 4 horas da tarde, jogando em Atlanta, Inglaterra e Argentina. Esse duelo...
0: Por uma cabeça. Ou por uma cabeça. Ou então uma mão, né? Pode ser também. Né?
2: O pé também, viu?
1: A Argentina tá passando por uma cabeça faz tempo nessa Copa do Mundo, né? Na Bacia das Almas, já há algum tempo na Copa do Mundo, mas tá passando, tá na semifinal. E Inglaterra e Argentina marca não só um confronto dentro de campo, mas um confronto também histórico pelas Ilhas Malvinas. Os argentinos, inclusive, cantam. A torcida argentina fez uma música, né, para a Copa do Mundo. E eles cantam nos estádios. Chama Por la Quarta Estrella, ou seja, pela quarta estrela. E o refrão da música diz o seguinte: pelas Malvinas, pelo Diego, pela última de Léo, Argentina, queremos ver-te bicampeã. Ou seja... Antes mesmo de saber que enfrentariam a Inglaterra, a música já provoca os ingleses.

0: Falando ainda em futebol, nós tivemos jogos no final de semana pela Série B do Campeonato Brasileiro. Série que a rodada, 17ª, começou na quarta-feira passada com a vitória do Criciúma sobre a Ponte Preta por 2-1 e assumindo a liderança da Série B com 33 pontos ganhos. Depois, na sexta, tivemos Juventude 1, Vila Nova 0. Também na sexta, Sport e Botafogo empataram 3-3. E ontem tivemos o Operário vencendo o Novo Horizontino por 2-1, São Bernardo e Cuiabá 2-2, Avaí 2, Náutico 0, Atlético de Goiás 1, Fortaleza 0, CRB e Goiás 2-2. Hoje também tem jogo, América Mineiro e Londrina, às 7 da noite, e às 8h30, Ceará e Atlético e Clube. O Criciúma é o líder, então, com 33, Vila Nova e Operário tem 31, o Novo Horizontino é o quarto colocado com 30 pontos. Nas últimas colocações, o Ceará com 17, Avaí com 16, Ponte Preta 8 e América Mineiro com 6 pontos ganhos. Também tivemos a derrota da seleção brasileira de vôlei feminino, 3-0 diante dos Estados Unidos. E uma perda muito sentida aí para o restante da liga de vôlei, né? A Julia Kids, de novo, sofreu uma lesão igualzinha que já tinha afastado a jogadora dos Jogos de Paris 2024, só que agora no outro joelho. Teve uma ruptura do ligamento cruzado anterior do joelho esquerdo.
1: Imagem feia, né, na queda.
0: É, foi durante a partida contra os Estados Unidos. Então, os jogos dessa semana estão sendo disputados em Osaka, no Japão. Na oportunidade antes dos Jogos de Paris, ela tinha sofrido essa ruptura no joelho direito. Muita falta de sorte, né?
1: Boa Julia recuperação para a Júlia. Acabou de fechar sua transferência para o voleibol italiano, agora deve perder, se não toda a sua primeira temporada na Europa, boa parte dela depois dessa cirurgia que ela vai realizar em Belo Horizonte. Já anunciou isso também aos fãs, aos apoiadores pelas redes sociais. E vamos lembrar também, Silvânia Alves, que essa semana, para quem está com saudade, volta o Brasileirão.
0: Ah, sim, volta.
1: Quinta-feira.
0: Série A. É. Ó, só falando ainda, só para encerrar do vôlei, o Brasil agora está em terceiro na Liga das Nações de Vôlei e avançou para a próxima fase. Mas pode falar do
1: Brasileirão. E essa semana começa quarta-feira a última rodada de classificação para a seleção masculina de vôlei do Brasil. Precisa fazer uma boa semana para classificar. Não tem a classificação garantida para a próxima fase da Liga das Nações. Vai precisar jogar o time comandado por Bernardinho. Na quinta-feira, quando volta o Brasileirão, dois jogos, Vitória e Vasco da Gama na Bahia, às 7h30 da noite. Mesmo horário de Botafogo e Santos, lá no Rio de Janeiro. E aí depois já continua. Sexta-feira tem jogo, sábado também vai ter jogo agora a rodo com essa paralisação para a Copa do Mundo. O calendário fica apertado nesse segundo semestre.
0: Copa do Brasil, Libertadores, além do Campeonato
1: de tudo
0: Brasileiro.
1: Um pouco,
0: né?
1: Agora,
0: de tudo,
1: né?
0: Um pouco. E ainda no esporte, ontem o italiano Jannik Sinner derrotou o alemão Alexander Zverev, sagrando-se bicampeão de Wimbledon. 3-1. O Sinner, que é o atual número 1 do mundo, precisou de 3 horas e 46 minutos para chegar ao seu quinto título de Grand Slam na carreira.
1: E ó, vamos dar destaque aqui também para a nova geração brasileira do tênis em Wimbledon Júnior. Luiz Guto Miguel foi campeão de duplas masculinas, jogando com o seu parceiro Sesco, venceram por 6-1, 6-4, uma dupla americana e conquistaram o torneio. O Guto, que na simples já tinha vencido Roland Garros recentemente. E no feminino, nas duplas femininas, uma dupla 100% brasileira, formada por Vitória Barros e a Naná, perderam para a dupla da República Tcheca a final de Wimbledon Júnior, mas foram vice-campeãs. Nova geração do tênis brasileiro que vem forte, hein?
0: E a Luiza Stefani também ficou com vice-campeonato de duplas.
1: No profissional mesmo, né?
0: Isso.
1: No adulto.
0: Jogando com a canadense Gabriela Dabrowski.
1: Isso.
0: Elas foram derrotadas pela chinesa Gu Anil e a francesa Cristina Como é difícil falar esses nomes, né? Mladenovic. Por 2-7-0. Deve ser, é algo parecido com isso.
1: É, Luiz Stefani, que vem muito bem nessa temporada, né? Duplista, joga só duplas. Está na 7ª colocação do ranking mundial, top 10 para a brasileira.
0: 5:52.
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0: São 5:53, tem mensagens de ouvintes.
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6: Bom dia, Silvana e todos da bancada. Manda um abraço para meu irmão Manuel de Cesário, lá na cidade de Guarani de Goiás, que eu desafio vocês a saber onde fica Guarani de Goiás. Manda um abraço para o irmão na fazenda de São Pedro, em Guarani de Goiás. Valmir Rodrigues, morador de Goiânia.
0: Guarani de Goiás deve ficar em Goiás, né?
1: Imagino eu. Município brasileiro localizado no Nordeste Goiano. É cerca de 615 quilômetros da capital Goiânia. É longe, hein? A cidade tem uma enorme população de 4 mil habitantes. É. Segundo o último censo do IBGE. Tem uma vocação para o ecoturismo. Bom, hein? Segundo o IBGE. Legal, hein? O nosso ouvinte participando aqui e falando desse município.
0: Tem mais.
7: Bom dia, pessoal do Pulo do Gato. Henrique, aqui do Jaguaré. Foi em 81. Eu tinha 19 anos e estava servindo o exército. Foi em 81. Show do Queen no Morumbi, 2 shows. Uma sexta e um sábado, os 2 lotados.
0: Ah, isso aí. Depois eu lembrei, agora eu marquei uma coisa que eu não vou mais esquecer. Eu sempre confundo se é 81 e 82, né? Outro ouvinte tinha falado, foi 82, não é? Foi 81 mesmo. Porque eu estava no primeiro colegial e eu estudava à tarde. Foi o único ano que eu estudei à tarde no colegial. Então eu já não vou esquecer mais, porque eu saí do colégio e fui para o show do Morumbi. Um alô também para o Léo Teixeira de Uberaba, Minas Gerais. O Carlos Oliveira, que fala da Praia Grande, 14 graus por lá. Para o Sr. José Augusto também. Outro que fala aqui sobre o show do Queen. O show foi nos dias 20 e 21 de março de 81 no Morumbi. Ingresso na arquibancada custou 250 cruzeiros, o equivalente a R$50 hoje. É o Sebastião de Mogi das Cruzes. Público de 110 mil no primeiro dia. Tem mais mensagem.
8: Bom dia, Rádio Bandeirantes. Bom dia, Pulo do Gato. Que ótima lembrança do show do Queen. Eu fui nos 2 shows do Queen. Nos 2 dias que teve aqui, e um foi graças à Band. Na época, a Band FM era a rádio rock da época e participava da promoção do show. Eu ganhei o convite do show da Band FM. Jefferson Câmpora Mariano, Praia Grande.
1: Tá vendo? Como essas coisas marcam a memória dos nossos ouvintes. Mandar aqui também um miado para o João Luiz de Oliveira, da cidade de Campinas. O pedido é do Mário Assis, que é de Barretos. Ô, saudade que eu tô de Barretos, hein, Mário? Todas as manhãs ligado aqui na Band e hoje pedindo um miado do gato mais famoso do rádio para o seu amigo de Campinas.
0: Tem mais uma mensagem?
9: Bom dia, Pulo do Gato, Roberto Júnior de Uberlândia, Minas Gerais.
1: Bom dia.
9: 18 graus com chuva, bom dia.
0: Olha.
10: Bom dia, pessoal da Bandeirantes, Harrison Ford. Que ator, hein? Que momentos bons vivemos no início da carreira, da fama dele aí, né, nos cinemas. Muito bom. Só o inicial da música aí, a chamada da música, já volta ao tempo aí. Muito bom.
0: Peraí que chegou uma legal aqui. Chegou uma mensagem... Ai, legal. Hoje é aniversário do Harrison Ford. Ailton, tô salvando essa mensagem. Vamos ver se dá tempo aqui, peraí.
1: E vamos lembrar também que a gente tá falando aqui de show do Queen, Pronto. De tudo isso, porque hoje é dia do rock.
0: Mais uma, rapidinho.
11: Silvano de Guarulhos. Em relação à cidade aí de Goiás, nem sempre, tá? Nem sempre. A cidade Boca do Acre fica no Amazonas. Só uma curiosidade, né? Porque às vezes a gente fala, a cidade tal de Goiás, é em Goiás. Nem sempre.
0: Aí, legal, boa, obrigada pela lembrança.
1: Boca
0: 558.
1: Do Acre deve ser quase, né?
0: Deve ser, na boca, né?
1: Quase
0: então,
1: no Acre.
0: Na boca do Acre, né? É em Amazonas, mas é na boca ali já. Já pra chegar o Acre. Vamos falar de saúde no Pulo do Gato?
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13: Hoje vamos falar com o Dr. Evaldo sobre vermelhidão na pele de crianças.
14: Uma criança que fica com a pele vermelha de repente sempre preocupa os pais e responsáveis. Mas quando será que esse tipo de lesão deve mesmo alarmar? Certamente essa é uma dúvida de muitas mamães e papais. Então vamos lá. O nome técnico para esse tipo de lesão é exantema. E as doenças que as causam são as doenças exantemáticas. Um dos primeiros sinais é se a lesão some quando é comprimida. Por exemplo, coloque um copo de vidro sobre a pele, comprima e observe se a vermelhidão some. Se sumir, é um bom sinal e de menor gravidade, pois sinaliza uma doença inflamatória, enquanto a manutenção significa que algo mais grave pode estar por trás da lesão, pois já houve saída de sangue do interior dos vasos sanguíneos. Sendo pontinhos vermelhos, é o que chamamos de petequias, e se grandes manchas vermelhas, as púrpuras. E a mais temida é a da meningococcemia. Crianças com febre e vermelhidão mais esparramada e não tão intensa têm, em geral, doenças virais, em sua maioria benignas e autolimitadas. Quando temos a presença de coceira, caracteriza-se, em geral, a urticária, que pode ser causada tanto por infecções virais quanto por alergias. Então, quando procurar o médico? Via de regra, sempre. Porém, é mais urgente quando a criança demonstra não estar bem, muito abatida, e, sobretudo, se for uma vermelhidão que, quando comprimida, não desaparece. Espero que tenha sido útil a você. Fique bem e até a próxima.
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0: Quinto sinal é marcando 6 horas.
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0: Muito bom dia Brasília, 6h04, seu pulo do gato aqui no Distrito Federal já está no ar. Vamos juntos a partir de agora, trazendo para você as principais informações desta manhã. Segunda-feira, 17 graus a temperatura nesse momento na capital do país. O iniciozinho de manhã não tão frio quanto que a gente tem observado nas últimas, ou que vinha observando nas últimas madrugadas. Mas como eu falei na semana passada, isso é só para enganar a gente, tá? Essa madrugada de hoje, esse iniciozinho de manhã, tem um vento que dá uma sensação um pouquinho de frio ainda para quem estiver na rua, mas a temperatura é de 17 graus, como eu falei, a umidade relativa do ar está em 68% e ventos a 6 km por hora. É exatamente esse vento que traz essa sensação térmica de um pouquinho mais frio. Felipe Campeão estava me lembrando aqui que ontem a máxima chegou a 29 graus e hoje a previsão é de máxima de 28 graus. Para a semana, como eu falei, as duas próximas madrugadas devem ser semelhantes a essa madrugada de hoje. Mas você já vai começar a notar uma queda nas temperaturas ao longo do dia, porque as máximas começam a cair ao longo dessa semana. E vamos ter lá na sexta-feira, por exemplo, 24 graus de máxima. E as mínimas, a partir de quinta-feira, caem para 13 e 12 graus. Então, se você resolveu guardar aquele cobertor que tirou ali no início do mês de junho, né, metade de junho, aconselho você a já dar uma lavadinha naquele cobertor, abrir aquele cobertor, tirar a poeira, a alergia, né, os ácaros, tudo que tiver, porque vai ter que usar de novo esse cobertor ao longo da semana, segundo o Instituto Nacional de Meteorologia. Chuva, casualmente, para hoje, até está indicando uma possibilidade de alguma precipitação. Nesse momento tem 5% de chance de chuva. Vai chover? Não se sabe, óbvio, né? Ou às vezes pode até cair alguma chuva em áreas específicas aqui do Distrito Federal. Mas tem essa possibilidade, pelo menos a previsão do tempo traz isso como possibilidade. Tivemos nos últimos dias alerta para baixa umidade em Brasília, pelo menos ainda a Defesa Civil não emitiu novamente esse alerta, né? Mas a tendência é que é bem provável que essa semana também, porque a umidade está bem mais baixa, não tenha dúvida nenhuma, né? Você sente na garganta, sente no nariz, sente na sede, que acaba tendo em maior proporção em função aí dessa baixa umidade relativa do ar. 6h07, uma ótima semana, vamos com o Pulo do Gato, trazendo para você agora o giro de notícias. Mulher é retirada do recinto de elefante no zoológico e recebe atendimento médico. Eu vi as imagens no fim de semana, a mulher entra correndo no recinto do elefante, o elefante vai lá no seu passo do elefantinho, né? Ou seja, passo por passo até, mas felizmente chegou a segurança e conseguiu retirar essa mulher. Conta a história, o Felipe Campbell. Bom dia.
1: Bom dia, Adriano. E exatamente, né? Sorte e competência do vigilante, que rapidamente percebeu tudo que estava acontecendo e conseguiu retirar essa mulher de maneira rápida, de forma a não termos nenhum tipo de problema mais grave, né? O elefante do zoológico de Brasília passa bem após uma visitante invadir o recinto do animal na manhã do último sábado. De acordo com a Fundação Jardim Zoológico, a invasora foi retirada imediatamente pela equipe de segurança e no momento da invasão ela apresentava sinais de um possível surto psiquiátrico. Ela chegou a ser atendida pelos bombeiros e, felizmente, estava com os sinais vitais bem, não estava com nenhum tipo de intercorrência mais grave. E também o elefante passou por uma análise. O elefante também passou por uma análise dos veterinários do zoológico. Disseram que ele também não sofreu nenhum tipo de problema. A mulher foi encaminhada a uma unidade de saúde, após esse atendimento pré-hospitalar. O nome do elefante é Chocolate, né? Então, como falei, ele não sofreu nenhum tipo de ferimento, né? Apresentou alterações. Em nota, o Zoológico de Brasília repudiou o ocorrido e reforçou que a invasão de recintos representa risco grave para visitantes e animais. A fundação destacou que os espaços contam com múltiplas barreiras de segurança para impedir o contato direto e que esse tipo de ação pode causar estresse e comprometer o bem-estar dos animais, e orienta que o público, então, respeite as normas de visitação e as estruturas de proteção existentes no parque. Então, para quem vê o vídeo, dá para ver ali, enxergar.
0: Dá para ver que a mulher não estava em estado normal.
1: É. E que o elefante vinha, como você falou, no ritmo dele de elefante.
0: Passo do elefantinho.
1: Mas ia na direção dela, então quase que quando ele já está próximo ali, né, que o segurança consegue alcançar a mulher e retirar ela, então... Ótima atuação. Então, quase que quando ele já tá próximo ali, né, que o segurança consegue alcançar a mulher e retirar ela. Então, ótima atuação aí da segurança do zoológico.
0: Ela deixa um

0: Horas e 10 minutos, seguimos com mais destaques por aqui. Pesquisa Nacional de Saúde 2026 vai visitar 140 mil domicílios até novembro. Natália Ferreiro, bom dia.
1: Oi, Adriano, bom dia. Bom dia a todos que nos acompanham. Ao longo dessa operação, cerca de 1.800 entrevistadores vão coletar informações sobre as condições de saúde da população, hábitos de vida, acesso e utilização dos serviços de saúde, ocorrência também de doenças crônicas e fatores associados à qualidade de vida da população residente no país. A PNS é uma das mais importantes fontes de informações para o planejamento, acompanhamento e avaliação de políticas públicas na área da saúde. Os resultados permitem conhecer melhor a realidade do país, apoiar estudos e pesquisas e subsidiar ações voltadas à promoção da saúde e à redução das desigualdades. O questionário da pesquisa traz temas como características dos domicílios, perfil dos moradores e diversos aspectos relacionados à saúde. Durante a visita, o entrevistador do IBGE aplicará um questionário sobre o domicílio e os moradores. Em seguida, um morador selecionado aleatoriamente responderá ao questionário individual da pesquisa destinado à população com 15 anos ou mais. Adriano.
0: Obrigado, Nath. 6 horas, 12 minutos.

0: 6:12, assistência técnica gratuita fortalece a produção rural no Distrito Federal. É o destaque da Vitória Carvalho.
1: Os produtores rurais do DF podem contar com assistência técnica e extensão rural gratuitas para melhorar a produção e fortalecer os negócios no campo. O atendimento é oferecido em 15 escritórios espalhados por diferentes regiões administrativas, além de um centro de formação tecnológica e desenvolvimento profissional. Para ter acesso ao serviço, basta fazer um cadastro e apresentar o documento pessoal e um comprovante de posse ou propriedade da terra. Depois disso, um técnico faz uma visita à propriedade para identificar as necessidades e o potencial de produção da família. Com base nessa avaliação, os produtores recebem orientações personalizadas sobre manejo de culturas, criações, irrigação, conservação de solo e da água, agroecologia, regularização ambiental e comercialização. Também é possível obter apoio na elaboração de projetos para acesso ao crédito rural e programas de incentivo à produção. Além do atendimento individual, são oferecidos cursos, oficinas e capacitações em diversas áreas da agropecuária.
0: Seguimos o nosso giro de notícias, 6:14, CODAB orienta como fazer o cadastro para programas habitacionais. Ayumi Watanabe, bom dia, Ayumi.
2: Oi, Adriano, bom dia. Pois é, a CODAB orienta que o acesso aos programas habitacionais do GDF começa pelo cadastro de habilitação, que reúne informações pessoais, familiares e socioeconômicas dos interessados para análise. E essa habilitação, né, e classificação é conforme os critérios de cada modalidade. O cadastro pode ser feito pelo site ou pelo aplicativo da companhia e a recomendação é que o cidadão verifique previamente os requisitos que reúna toda a documentação necessária para evitar pendências. Entre as modalidades estão disponíveis o Morar Bem, voltado para famílias de baixa renda, o Regulariza DF, destinado à regularização fundiária, o Morar DF, que concede subsídio de R$17 mil para ajudar na compra de um imóvel, além dos programas Melhorias Habitacionais e Cartão Material de Construção, que oferece auxílio de R$15 mil para aquisição de materiais de construção, conforme as regras estabelecidas. Podem participar pessoas maiores de 18 anos ou emancipadas que atendam aos critérios previstos para cada programa. Em algumas modalidades, é necessário comprovar residência ou trabalho no Distrito Federal nos últimos 5 anos, além de respeitar os limites de renda familiar. E para realizar a inscrição, é preciso apresentar documentos como identidade, CPF, comprovantes de renda,

0: Ainda, estado civil, residências e documentos dos dependentes, quando houver. Após o envio da inscrição, o acompanhamento deve ser feito pelo site ou aplicativo da CODAB. Em caso de dúvidas, os interessados podem procurar os canais oficiais de atendimento da companhia, além da central 156 ou da ouvidoria pelo telefone 162. Adriano.
1: Obrigado, Ayumi, pelas informações. Vamos dar aquela rodada pelas câmeras do DR para informar para você como é que está o trânsito nesta manhã. Vou começar pela EP, aqui onde o trânsito está mais pesado nesse momento, no quilômetro 25, perto da linha férrea. Tentando, pelo que eu estou vendo ali, é aquela saída ali do Parkway, ali, mais ou menos, que é o o ponto do trânsito, né? Tá fluindo, tá andando, né? Ou seja, os carros estão conseguindo circular pela via, mas está bem carregado, né? A velocidade, que é de 80 km por hora da EP, provavelmente está abaixo, algo em torno de 60 km por hora, porque tem muitos carros nesse momento, exatamente nesse quilômetro 25 da EP. Trânsito bem carregado mesmo, mas até agora sem registro de acidentes, é só o movimento mesmo pela questão do volume de carros. Trânsito também já é muito acentuado na EPNB, como de costume, tanto no Riacho Fundo quanto na UPA, ali do Núcleo Bandeirante. A diferença é que ali próximo à UPA o trânsito já para, no Riacho Fundo ainda flui nesse momento. Para quem está na estrutural, altura da Cidade do Automóvel, o trânsito é bom, fluindo bem, as duas pistas já em direção ao plano piloto, ou seja, a pista reversa já está aberta, a pista reversa ela abre 6 horas da manhã, já a partir das 5 e pouquinho, 5 e meia já fecham a pista para fazer essa movimentação da pista reversa. Então o trânsito por lá, pelo menos na estrutural, está fluindo bem. E para o lado norte da cidade, vou falar do Eixão, na 206 Norte, trânsito tranquilo. Esse dá para a gente dizer que o trânsito está fluindo, assim, dá até para contar os carros que passam na via, porque o trânsito é bem abaixo, por enquanto, na comparação com as demais vias que eu citei. Intervalinho, já tem outros destaques, vamos falar de futebol, tem Copa do Mundo, hoje tem folga, tem os times brasileiros voltando, tivemos amistoso, é o Grêmio que ganhou, olha meu time, achei que eu ia passar sofrimento no estádio ontem e meu time deu uma alegria num domingo, olha, só assim pra gente começar a semana super bem, ou seja, até o Grêmio conseguiu trazer alegria, a seleção brasileira não, que situação, hein? A gente volta já, depois de um rápido intervalo.
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1: 6 horas e 18 minutos.
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0: 6:20, vamos falar de futebol aqui no Pulo do Gato, né? Na primeira hora do Pulo do Gato você já estava acompanhando bastante sobre futebol. Vamos falar sobre, primeiro sobre Copa do Mundo, né? Copa do Mundo chegando na reta final. Hoje é aquele dia que todo mundo não tem, tá todo mundo de folga no chinelinho, nem tanto, né, pros jogadores, mas tá de folga, né? Ou seja, as seleções não jogam hoje, hoje é o dia de folga da Copa, retornando amanhã já com a semifinal entre Espanha e França. Jogão, hein? Que jogão, Espanha e França. Teremos duas grandes semifinais, né? Espanha e França, isso na terça-feira, e na quarta-feira Inglaterra e Argentina. Se você estava em outro planeta no fim de semana, ou na sexta-feira ainda, né? No sábado, a Argentina venceu a Suíça por 3-1. E a Noruega perdeu, ou a Inglaterra venceu por 2-1 já na prorrogação, né? Foi a vitória da Inglaterra sobre a Noruega. Agora a Argentina e Inglaterra se enfrentam, como eu falei, na quarta-feira. E amanhã tem Espanha e França. Vai ser um jogão de bola, não tenho dúvida, né? Sobre esses confrontos. E aí, claro, também falando dos destaques da Copa do Mundo, né? Se a gente for falar, por exemplo, o grande nome da seleção inglesa nas semifinais, primeiro que a máxima de que o Mick Jagger dá azar caiu, né? Que o Mick Jagger estava no estádio, deu alguns sustinhos, não tenha dúvida, né? Quando a Noruega faz o gol, mas Mick Jagger no estádio, torcendo para a seleção inglesa, e a Inglaterra ganhou. Então acho que acho que o que acontecia, aquela zica do Mick Jagger, acho que agora caiu por terra. E quem botou o jogo debaixo do braço foi o Bellingham, né? Que Copa do Mundo está fazendo o Bellingham? O Bellingham, ele surgiu no... em outros clubes, né? Mas quando ele vai para o Real Madrid, ele tem uma primeira temporada espetacular, o Bellingham, jogando ali como um camisa 10, quase um camisa 9, não era bem um centroavante, mas fazia muito aquela função. E essa temporada não foi uma temporada muito boa para o Bellingham, ele ficou abaixo no que foi a comparação com as temporadas anteriores. Ontem eu estava ouvindo o relato de... acompanhando os programas esportivos, né? E um deles que eu estava acompanhando era o programa do Sport TV chamado Seleção. E o André Rissek, apresentador, ele estava contando uma história sobre o Bellingham, que é bem interessante, de que quando ele jogava ainda na base, na verdade ele estava reproduzindo uma história do que o volante Sandro, que passou pelo Internacional, jogou no Tottenham, contou, porque o Bellingham surge ali no Tottenham, né? Ainda molequinho, de que ele era, logo que começou, era aquele jogador o seguinte, ele era jogador de meio campo, e ele ia junto aos volantes entender como é que os volantes faziam para marcar mais duro, ou seja, aquela marcação mais pesada. Depois ele ia nos meias para tentar entender como é que era o passe longo, né, e nos atacantes como é que era a definição. Ou seja, um moleque interessado desde o início, é um jogador jovem ainda, o Bellingham. E ele colocou o jogo literalmente debaixo do braço, do jogo da Inglaterra, né? O Harry Kane muito marcado, que é um grande jogador também, um dos destaques da Copa do Mundo, mas ele muito marcado, o Bellingham assumiu o protagonismo, jogando como um, não só o número, mas como um clássico camisa 10. Né? O Bellingham tem 23 anos, para a gente falar como ele é jovem e ainda tem muita... se continuar mantendo a qualidade, né? Ele tem aí tudo para, quem sabe, ainda mais várias Copas do Mundo pela frente. O Bellingham, ele surge no categoria de base, é no Birmingham. Acho que foi no Birmingham que ele deve ter jogado e não no Tottenham, pelo jeito, né? Porque o Sandro atuou por lá também. Isso em 2019, 2020. Depois ele vai para o Borussia Dortmund. E do Borussia Dortmund ele é contratado pelo Real Madrid. Jogador de meio campo, usa no... nada mais nada menos que a camisa número 5 de Zinedine Zidane no Real Madrid, né? Camiseta em que o Zidane acabou fazendo história. Outro cara que colocou o jogo ou a partida, ou tem colocado as partidas no bolso, se chama Lionel Messi, né? É interminável o Lionel Messi, né? Como joga Lionel Messi, né? É um cara que a equipe joga para ele, joga, corre por ele, corre, mas acho que dá prazer, né, correr para um jogador que decide o jogo, e o Messi é um jogador que tem decidido o jogo. Aí você vai dizer assim, pô, mas Adriano, mas quem fez o golaço que eliminou a Suíça foi o Julian Álvares. Sim, não tenha dúvida, entrou muito bem, eu acho um bom jogador o Julian Álvares, por sinal. Mas eu tô falando dentro da figura dos protagonistas da Copa do Mundo, né? Você tem como protagonista o Bellingham, na Inglaterra, junto com o Harry Kane. Você tem como protagonista o Lionel Messi, na Argentina. E aí você pode colocar o Julian Álvares. Tem o zagueiro, agora esqueci se é Martínez, porque tem dois Martínez, né? Tem o Dibu, o goleiro, e tem o volante. Mas o próprio zagueiro, pelo joga com a camisa número 6 da Argentina, esqueci o nome dele. Também é um jogador de muito destaque, né, dessa seleção argentina. Eu acho que ele dá um equilíbrio para esse time. Aí você vai para a Espanha, você tem ali o Dani Olmo, o Lamine Yamal como os grandes destaques. E o Michael Merino, que tem entrado no segundo tempo e tem feito os gols decisivos para a seleção da Espanha, e fez mais uma vez, nesse que acabou levando a Espanha para semifinal contra a França. E a França, não, a gente não precisa nem dizer, né? A gente está falando aí de, principalmente de Dembélé, que foi eleito melhor jogador do mundo, e o Mbappé. O Mbappé fazendo uma belíssima Copa do Mundo mais uma vez, né? E eu estava vendo agora sobre os jogadores que estão nas semifinais e os clubes. Tem uma reportagem no site GE falando sobre o ranking dos clubes com mais jogadores semifinalistas. O PSG tem 6, que é o Fabian Ruiz, o Lucas Hernandes, da França, o Fabian Ruiz, da Espanha, o Emery, na França, o Barcola, também da França, o Dembélé, francês, e o Désiré Doué, da França. São 6 jogadores que atuam pelo PSG. O Atlético de Madrid tem 5 jogadores. Óbvio que você deve imaginar que são todos espanhóis. Não, são todos argentinos que eu vou citar. O técnico é argentino, é o Simeone. É o Nahuel Molina, da Argentina, o Musso, o Thiago Almada, Nico Gonzalez e também o Julian Álvares, todos jogadores do Atlético de Madrid. Barcelona tem 5 jogadores na semifinal: o Juan Garcia, o Cubarsí, o Eric Garcia, o Dani Olmo e o Lamine Yamal, todos espanhóis. Todos da Espanha são os jogadores do Barcelona. O Olmo, que é um dos destaques da seleção, normalmente no Barcelona tem jogado como reserva. No Arsenal são 4 jogadores: o Raya, que joga pela seleção espanhola, o Zubimendi também joga pela seleção espanhola, o Merino, que eu falei que é um dos destaques também pela Espanha, e o Saliba, da França. E o Manchester City também tem 4 jogadores: o Rodri, grande volante da Espanha, o John Stones pela Inglaterra, o Riley, da Inglaterra, e o Elliot também pela Inglaterra. Amanhã você tem todos os detalhes da semifinal ao vivo aqui na Bandeirantes, de Espanha e França, e na quarta-feira também Inglaterra e Argentina. Mudando o rumo da prosa agora para o futebol brasileiro, rapidamente, o Grêmio que jogou ontem aqui em Brasília, venceu o Cruzeiro por 3-1, fez um bom jogo o Grêmio. Assim, é amistoso, né? Tem que levar em consideração que amistoso é amistoso. Mas o Grêmio, que tinha perdido para Chapecoense, tinha empatado com o Cascavel, venceu o Cruzeiro jogando relativamente bem. Acho que foi, pelo menos, traz um... Não é nem um alívio, mas uma esperança de que o Grêmio pode voltar, depois da Copa do Mundo, um pouquinho melhor do que foi no primeiro semestre. Uma arbitragem muito confusa, né? Tivemos 3 pênaltis, 2 para o Cruzeiro e 1 para o Grêmio. Os 2 do Cruzeiro, o goleiro Gabriel Grando pegou, e o do Grêmio foi marcado pelo Matheus Nascimento, que estreou ontem, também pelo Grêmio, ex-jogador do Botafogo. Então tivemos aí a vitória do Tricolor sobre o Cruzeiro. Os gols do Grêmio foram marcados por Carlos Vinícius, Nardoni e Matheus Nascimento, e do Cruzeiro pelo Sinisterra. A torcida cruzeirense não saiu o Bordeirô, pelo menos eu não vi. O Bordeirô, para quem não sabe, sou velho, né? É o público. Não saiu o público, pelo menos não anunciaram lá no telão, mas a maioria de torcedores do Cruzeiro, calculo aí, estimo que o Cruzeiro deve ter colocado algo em torno de 15 mil, 16 mil pessoas dentro do estádio, e a torcida do Grêmio devia estar algo em torno de 8 mil, não chegou a 10 mil torcedores, né, da torcida do Grêmio. Ou seja, a maioria de torcedores cruzeirenses. Mas foi divertido, viu? Pelo menos eu saí feliz, vou começar a semana feliz, o que os colegas vão agradecer muito aqui hoje, não só nessa segunda-feira, mas também durante a semana. O Corinthians também jogou amistoso ontem, empatou em 1-1, você ouviu aqui na Bandeirantes, né? Esse amistoso contra o Cascavel. E o Fluminense enfrentou o Bahia e venceu por 2-0 nos jogos desse fim de semana de amistosos, né, que tivemos aí. Teve o Flamengo que ganhou o torneio lá de Portugal, vencendo o Benfica, partida que foi realizada no Faro, e o Flamengo levantou ali o troféu, né, desse confronto aí que teve contra o Benfica. O Flamengo joga aqui em Brasília no próximo dia 17 contra o Olímpia do Paraguai. Feito esse resumo futebolístico, a gente vai para o intervalo e já já tem também o Trabalho em Foco para você acompanhar. Em instantes.
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0: 6h32.
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6: Trabalho em Foco, aqui pela Bandeirantes. Toda segunda e quarta, nesse horário, você tem um encontro marcado conosco para falar sobre o mercado de trabalho. Hoje estamos recebendo o Lucas Gomes de Sá, que é do Grupo M Kassab, para conversar conosco. Tudo bem, Lucas? Bom dia para você.
7: Olá, Pedro. Bom dia. Muito obrigado pelo convite. Prazer estar aqui com vocês. Bom dia a todos que nos ouvem.
6: Nesse espaço aqui do CIE, o Centro de Integração Empresa-Escola, a gente vai falar hoje sobre competências mais valorizadas no mercado nesse ano de 2026. Quais são elas, Lucas?
7: Legal, Pedro. Esse é um tema bastante em alta aqui, principalmente para nós, né, profissionais aqui do RH. Então, mais uma vez, obrigado pelo convite. Temos algumas competências bastante, né, renomadas aqui no mercado nesses últimos tempos. Acho que a primeira que vale destacar é o aprendizado contínuo, né, e a adaptabilidade. O quanto que as empresas valorizam, né, os profissionais que aprendem rapidamente, conseguem lidar bem com as situações de mudança. Acho que, principalmente pós-cenário pandêmico, né, político, cenário econômico também exige essa competência dos profissionais, o quanto que eles conseguem se adaptar aos novos cenários, né, e estratégias da companhia também. Um tema bastante alto também, que é o uso da tecnologia e inteligência artificial, né, a gente brinca, fala que dorme e acorda com uma nova IA, E hoje o profissional que não utiliza mais de uma IA no seu dia a dia, ele está cada vez mais ficando para trás. Então acho que buscar essas novas tecnologias, a implementação de IA e trazer isso como um parceiro e um aliado, né, ele tem cada vez mais criado espaço no ambiente de trabalho, junto, claro, com a resolução de problemas. Então, usando a inteligência artificial, a tecnologia cada vez mais para que automatize processos, né, traga eficiência operacional, a resolução de problemas, que nada mais é do que a capacidade analítica, identificar problemas, propor soluções e fazer mudanças rápidas, tem cada vez mais sido uma competência necessária. E, claro, como o protagonismo e o senso de dono, que é o quanto que a gente se antecipa às situações, olha o mercado, busca inovação, o quanto que a gente também antecipa problemas, né, e também já traz as soluções, acho que são as principais competências que a gente destaca aqui para um bom profissional, né, cada vez mais vindo uma ascendente de carreira dentro das companhias.
6: Lucas, você falando isso, eu imagino que muita gente deve estar pensando, pô, eu faço um curso disso, daquilo, língua, tem um currículo invejável, mas às vezes essa questão da solução de problemas não está ali na aptidão e a pessoa acaba perdendo a vaga. Existe algum curso para isso? Como mostrar numa entrevista que a pessoa está preparada para essa situação?
7: Legal, acho que são os exemplos práticos, Pedro. Aqui a gente tem uma metodologia que utiliza no RH, que é o 70-20-10, quando a gente fala sobre processos de desenvolvimento contínuo. 70% quanto que a pessoa pratica aquela competência, 20% o quanto que ela é mentoriada e recebe feedbacks constantes sobre aquilo, e os 10% sim é uma capacidade técnica sobre um determinado tema. Então, assim, acho que o principal conselho que eu posso deixar aqui aos profissionais que nos ouvem é a prática, é buscar esse feedback, obviamente, do gestor, essa orientação, mas principalmente identificar as ações no dia a dia, o qual ele tem essa oportunidade, né, de mudança, também quais são os cenários dentro da companhia, e no momento de entrevista, obviamente, destacar essas situações com exemplos bem claros e bem estruturados também, dos contextos que a pessoa, né, liderou esse processo de mudança, quais foram os principais resultados.
6: Muito bem, conversamos com o Lucas Gomes de Sá, nesse espaço do Trabalho em Foco. O Lucas volta numa próxima oportunidade, ele que é do grupo MKSAB, falando aqui para você, né, que está buscando emprego, dicas, para você que está buscando também uma recolocação, reposicionamento profissional. Lucas, foi um prazer, bom dia, até uma próxima.
7: Obrigado, Pedro, até a próxima.
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0: Aproveitando o Trabalho em Foco, para falar que as agências do trabalhador do DF oferecem 1.272 vagas para hoje, a partir de hoje, tá? Nessa segunda-feira, para quem está em busca ou de uma requalificação ou de uma realocação no mercado de trabalho, ou até mesmo um primeiro emprego, uma primeira vaga, uma vaga no mercado de trabalho, né? Está desempregado, está procurando aí, quem sabe, se empregar novamente. O maior salário continua sendo de operador de escavadeira, R$4.000, além dos benefícios. Quantidade de vagas que tem aí mais consideráveis são as vagas para operador de caixa, 196 oportunidades. Remuneração que chega aos R$2.000, além dos benefícios. Quem quiser participar, currículo no aplicativo Carteira de Trabalho Digital ou ir a uma das 16 agências do trabalhador de 8 da manhã até às 5 da tarde, de segunda a sexta-feira, para poder se cadastrar para essas vagas. Os detalhes das vagas de emprego, o Rodrigo Vilela fala lá no Manhã Bandeirantes. 6h40, vamos falar das nossas efemérides, mas hoje a nossa efeméride ela vai começar de forma musical aqui, porque Merecemos, né? Nós todos apaixonados por esse estilo musical.

Hoje é o Dia Mundial do Rock, dia 13 de julho, Dia Mundial do Rock, reconhecido, né, não só no Brasil, mas, né, em todo mundo. A data celebra anualmente o rock, foi escolhido em homenagem ao Live Aid, um mega evento que aconteceu nesse dia em 1985. A celebração é uma referência a um desejo que foi expressado por Phil Collins, né, participante do evento, que gostaria que aquele fosse considerado o Dia Mundial do Rock. O evento também ficou conhecido por contar com grandes artistas do gênero, como Queen, Mick Jagger, Keith Richards, Elton John, Paul McCartney, David Bowie, U2, Kiss, entre outros nomes. A gente está ouvindo a música Rock and Roll. Felipe Campbell disse que está aprovada aqui a minha escolha. Obrigado, viu, Felipe? Música Rock and Roll do disco 2 do Led Zeppelin, do disco 4 do Led Zeppelin, perdão. Grande disco, inclusive, do Led Zeppelin. Tem, nesse mesmo disco tem essa música Rock and Roll, tem Stairway to Heaven, só para, né, para quem quiser, tiver curiosidade de conhecer o disco e não conhece, vale a pena, né? Ele é um capa cinza, assim, é maravilhoso, maravilhoso mesmo. É um disco que você escuta da primeira até a última música e fica impressionado a cada canção, com a qualidade desse quarteto fantástico do Led Zeppelin, Robert Plant, Jim Page, John Bonham e Joe Paul Jones. Vamos seguir com o som do Led Zeppelin, vamos seguir com rock and roll para falar dos outros dias. Hoje também é dia do Estatuto da Criança e do Adolescente, celebrado 13 de julho, data que marca a sanção da Lei 8.069, isso em 1990. O ECA é a principal norma brasileira que garante proteção integral a menores de 18 anos, assegurando direitos como saúde, educação e dignidade. O Estatuto da Criança considera a criança, a pessoa até 12 anos, incompletos e adolescentes, aquelas que passam de 12 anos até os 18 anos. 18 anos já é adulto, né? Mas enfim, pelo Estatuto ainda é adolescente. Ele estabelece que a família e a sociedade, o Estado, têm o dever de garantir prioridade absoluta no desenvolvimento desses jovens, protegendo contra qualquer forma de negligência, exploração e violência. Ainda sobre as efemérides, hoje é dia do engenheiro de saneamento, dia do cantor também, né, dia 13 de julho, aniversário do município de Porto Nacional em Tocantins, aniversário de Terra Boa no Paraná e aniversário do município de Água Fria na Bahia. Deixa eu colocar aqui mais um rock and roll aqui, deixa eu procurar aqui mais, vamos colocar aqui um outro clássico de uma das bandas que participaram desse Live Aid em 1985, quando fala de rock and roll, essa canção todo mundo lembra dela também, porque cita rock and roll na palavra, né? Vamos ouvir um clássico aqui pra você do rock and roll, que é essa canção aqui, ó. Rock and Roll All Night com o Keith.

Vem aí o repórter Bandeirantes. Daqui a pouquinho outros destaques para você aqui no nosso Pulo do Gato. E vamos, claro, ao som de Kiss aí pro repórter Bandeirantes.

0: 6:46, daqui a pouquinho então tem o nosso repórter Bandeirantes, né? Tá um pouquinho atrasado, já tá chegando o repórter Bandeirantes. Antes disso, lembro você participar aqui pelo arroba rádio Bandeirantes Brasília, ver as nossas as postagens por lá. Você pode mandar seu recado para cá para o 994009269. Fique à vontade, pode participar da nossa programação. E aquele abraço para o Mário Bala, que está por aqui ligadinho na nossa programação.
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2: 6:46, hoje é celebrado o Dia Mundial do Rock aqui no Brasil. Será que ainda há fôlego para esse estilo musical? Roberta Scherer.
3: Um ritmo cheio de energia, questionador, forte. Na Galeria do Rock, no centro de São Paulo, toda oportunidade é válida para pôr um álbum clássico para tocar, achar a camiseta da banda preferida e falar de rock and roll.
4: Eu acho que a sonoridade é muito única, eu acho que traz outros elementos que são presentes na nossa vida, às vezes de tristeza ou raiva e outras emoções que podem ser convertidas em algo bonito.
5: Putz, eu escuto desde criança, então pra mim é assim, a melhor coisa do mundo, assim, acalma a alma e traz paz do coração.
6: Just like witches and black masses.
3: Mas, verdade seja dita, o rock não tá entre os tipos de música mais consumidos aqui no país. Já faz tempo que saiu do topo das paradas e deu lugar ao pagode, funk e principalmente sertanejo, que hoje é protagonista absoluto das paradas de sucesso. Por isso, pais apresentam aos filhos bandas não tão novas.
7: Toda hora ele coloca um vinil lá pra tocar, pra tipo, a gente tentar ouvir e tal. O Legião também eu gosto, Charlie Brown ali.
3: O Luiz tem uma loja de discos há 40 anos. Viu a popularização de diferentes estilos. O rock já reinou absoluto, só que hoje a história é outra.
8: Hoje é mais música pop, as cópias da Madonna, né? As Britney Spears, Taylor Swift, Lana Del Rey. Beyoncé, Lady Gaga.
3: Pra quem é íntimo da música desde pequeno, como o João Marcelo Boscoli, filho de Liz Regina e produtor musical, esse movimento de ondas dos estilos é natural.
9: Eu acho que nesse momento eu vejo essa cena de rock contemporâneo acho que tomando pé de uma situação e se preparando para um novo ciclo.
3: E pra encerrar essa reportagem, a gente foi ouvir um cara muito fiel ao rock and roll, Supla.
10: Se você quiser ser um artista de verdade, ou então um rock and roll, sabe? Você não pode entrar pelo... Não é aquela vida só glamourosa. E nessa caminhada da montanha, sabe? Vão ter vários caminhos espinhosos ali, sabe? Não vai ser sempre aquele mar de rosas. Então você tem que fazer isso porque você ama.
2: 6:49.
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0: 6h52, deixa eu ler as mensagens dos ouvintes aqui, que eu praticamente ignorei, né? O pessoal que tava mandando mensagem até agora. O Mário Bala, eu já fiz o destaque dele aqui. Bom dia, Mário Bala. O Marcos Souza, bom dia, Adriano. Marcos Souza, desde a primeira Copa do Mundo em 1930, apenas 8 seleções foram campeãs. Uruguai, Brasil, Argentina, Alemanha, Inglaterra, França, Espanha e Itália. Tá muito sem graça esse torneio. E ele tá sacaneando aqui o nosso colega, o Cláudio Marcos, que é cruzeirense, deve estar de cabeça quente. Nem mandei mensagem pro Cláudio Marcos. Pelo menos isso aí a gente tem de bom, viu, Marcos? A gente não sacaneia um ao outro, tá, nesse ponto. Eu sei que sacanear é legal, não sei o quê, mas a gente é muito respeitoso. O mesmo acontece com o Rodrigo Oren, quando o Grêmio ganha um Grenal ou vice-versa, ninguém fica sacaneando. A gente é muito polido nesse ponto da sacanagem, viu, futebolística. Obrigado, um abraço pra você. Eu discordo com relação ao torneio sem graça. Eu não sei se você está falando sem graça, porque vai se repetir algum campeão do mundo, mas eu até estou achando a Copa legal, assim, acima da minha expectativa, viu, Marcos, o Marcos Souza. Porque eu achei que a Copa ia ser muito chata com esse monte de seleções, mas estou achando bem divertido, assim. O único jogo que teve uma disparidade muito grande foi aquele jogo da Alemanha contra Curaçao, do 7-1 lá, que a Alemanha fez no Curaçao. Mas até seleções tipo como Cabo Verde, outras seleções surpreenderam dentro das suas limitações, conseguiram né, ter um bom desempenho dentro da Copa do Mundo, aquilo que era a sua limitação. Por falar em Cabo Verde, eu não falei na hora do esporte. O Grêmio contratou Giovanni Cabral, meio atacante da seleção de Cabo Verde, jogou a Copa do Mundo. Foi anunciado ontem aqui em Brasília, como novo reforço, chega essa semana. Outro registro aqui do Djalma. Bom dia, Djalma. Bom dia, Adriano e equipe. Ruas mais vazias hoje, hein? Ô, coisa boa, que bom, hein? Só para lembrar, esse disco, que foi o que eu rodei do Led Zeppelin, esse disco da música do Led Zeppelin, que eu rodei Rock and Roll agora há pouco, que você colocou, conhecido como Disco do Velhinho, é, tem um velhinho na capa, é boa, boa lembrança. Sou mais Kiss, viu? Show, grande abraço, boa semana para todos. E lá no chat também tem o Marcos, Marcos Roberto de Águas Lindas. Bom dia, final da Copa será Argentina e França, mas como a FIFA está agindo a favor dos hermanos, eles já são campeões. Sabe que eu vi o pessoal reclamando muito também do jogo contra a Suíça, eu não achei erro no jogo da Suíça, tá? No anterior sim, mas acho que a expulsão do Embolo foi justa. Ninguém mandou ele querer inventar uma falta, tomou o segundo amarelo e foi expulso, né? Aí a Argentina também não tem culpa, né? Quando o jogador faz a bobagem que fez o jogador da Suíça, né? Também faz parte. Vamos pro intervalo, porque senão daqui a pouco acaba o programa e eu fico devendo intervalo. Então, rápido intervalo e já tem destaque final para você aqui no nosso Pulo do Gato.
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0: 6h56.
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0: Para fechar o programa de hoje, os diagnósticos de TDAH explodem nos últimos anos e o transtorno atinge cerca de 8% da população brasileira. Nesta segunda-feira é o Dia Nacional de Conscientização sobre o TDAH. E a Isadora Simões tem mais destaques.
4: Dificuldade para manter o foco, inquietação constante, impaciência, ansiedade. Alguns dos sintomas mais conhecidos do TDAH, o transtorno de déficit de atenção e hiperatividade, às vezes passam despercebidos por anos. A estudante de psicologia Mariana Pompa conta que começou a questionar os sintomas ainda no colégio.
5: Eu sempre tive muita dificuldade durante a escola. Eu até reclamava quando eu era mais nova que o que minhas amigas aprendiam em uma tarde, eu passava a semana toda estudando.
4: Para ela, o diagnóstico foi fundamental.
5: O tratamento mudou minha vida. Além de, tipo assim, eu ter uma resposta para dúvidas que eu já tinha e para inseguranças que eu tinha, que hoje tinha uma explicativa. Eu acho que clareou minha mente. Depois do tratamento, eu me senti mais capaz de fazer as coisas, de focar na hora que eu preciso.
4: De acordo com a Associação Brasileira do Déficit de Atenção, entre 3 e 8% da população do país convive com o transtorno. Para o psiquiatra André Gordilho, os números são um reflexo da evolução da conversa sobre o assunto.
6: O que eu acredito é que tem acontecido mais, assim, as pessoas, o TDAH, ele passou a ficar mais evidente, começou a ser mais falado, os profissionais procuraram estudar, entender melhor como funciona o TDAH e, consequentemente, começaram a diagnosticar.
4: Ele também ressalta os perigos do uso excessivo de telas.
6: É inevitável, né? A gente vive um mundo cada vez mais digital e a tela é inevitável. Agora precisa haver um controle. A sugestão é que o excesso de exposição diária tem uma probabilidade maior de levar a um sintoma de desatenção ao longo do tempo. É possível, né? E por que isso, né? Porque parece que tem alguns mecanismos que podem levar a isso. Primeiro, a recompensa rápida, né? Funciona como uma adicção aquilo ali, né? O algoritmo, ele vai identificando aquilo que você gosta e aí ele vai te fornecendo aquilo um atrás do outro.
4: O Dia Mundial de Conscientização do TDAH reforça a importância de desmistificar o assunto.
0: 6h59, acabou, né? Acabou. Daqui a pouquinho tem Primeira Hora. Tchau, gente.
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9: Hora Oficial do Brasil, 7 horas.
10: Segunda-feira, 13 de julho de 2026.
9: Senado entra em recesso no fim desta semana, pressionado por associações de caminhoneiros.
10: Representantes da categoria querem aprovação da MP do frete, que perde validade na quinta-feira.
9: Divulgação de carta de Jair Bolsonaro a Flávio gera reação de pré-candidatos e pedido de revogação de prisão domiciliar do ex-presidente.
10: Flávio Dino bloqueia 6 milhões de reais do ex-presidente da Câmara, Eduardo Cunha, por direcionamento de emendas.
9: Estados Unidos devem decidir nesta semana se aplicam nova tarifa contra o Brasil. Setores acreditam em mais uma taxa sobre os produtos.
10: É amanhã. França e Espanha se enfrentam em jogo de favoritos em busca de uma vaga na final da Copa do Mundo.
9: Do outro lado da chave, Argentina e Inglaterra jogam na quarta-feira em confronto de rivais dentro e fora de campo.
3: Tempo.
11: A semana começa com o avanço de uma nova massa de ar polar sobre a região sul do país, que mantém o tempo firme e favorece geada pontual entre as serras gaúcha e catarinense. No sudeste, o deslocamento de uma frente fria pelo oceano favorece pancadas de chuva ao longo do dia em áreas do Espírito Santo, nordeste e leste de Minas, enquanto o litoral de São Paulo e do Rio continuam com chuva fraca. Na região central do país, o tempo segue firme, com pancadas isoladas em áreas de Mato Grosso e também de Goiás. No nordeste, a chuva fica concentrada no litoral, enquanto o interior continua com tempo seco e com baixa umidade do ar.
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9: Com pautas pendentes, Senado entra na última semana antes do recesso.
10: Vamos à capital federal da Bandeirantes Brasília, Felipe Campbell. Bom dia.
12: Bom dia, Ana. Bom dia, Nelson.
9: Bom dia.
12: E apesar dessa expectativa pelas votações, A gente está esperando que, na verdade, tenhamos uma semana com votações diminuídas, por assim dizer. Isso porque já no sábado começa o recesso parlamentar, que vai até o dia 31 de julho, e assim muitas pautas de importância, especialmente para a base do governo, acabam ficando de fora, como é o caso do fim da escala 6x1 e também a PEC da segurança pública. Outra medida que pode acabar não sendo votada é a MP do frete, né, que caduca em breve, e por causa disso o movimento de cargas do Porto de Santos pode ser afetado a partir de hoje por causa de uma paralisação de caminhoneiros autônomos. Os motoristas querem pressionar o Senado a votar a medida provisória do frete, que pode perder a validade na quinta-feira. Editada pelo governo em março, a cria mecanismos para impedir a contratação de fretes abaixo do valor estabelecido pela ANTT. No entanto, também no Senado, uma das pautas de desagrado da base do governo pode ter uma parte adiantada, né? Então, se as propostas que o governo quer não estão avançando, algumas que o governo não queria que andassem podem avançar, que é a proposta de emenda à Constituição, que cria a aposentadoria diferenciada para agentes comunitários de saúde e o que pode hoje onerar, né, os cofres públicos com valores não previstos no orçamento. A previsão é que, com a aprovação dessa matéria, cerca de 30 bilhões de reais sejam retirados do orçamento pelos próximos 10 anos, o que faz muita gente ali na base do governo considerar essa matéria como uma pauta bomba, o que inclusive gera irritação por parte de Davi Alcolumbre, que não gosta de estar conhecido como o homem das pautas bombas, né? Existe a possibilidade de que pelo menos o primeiro turno dessa PEC seja analisado durante a semana, e após o recesso de julho, a maior parte dos deputados e senadores devem entrar no modo campanha, o que também reduz a atividade legislativa. E só um adendo, né? Apesar de ter esse recesso, ele vai ser um recesso não oficial, porque ainda não foi votada a LDO, e o recesso só pode ser declarado depois da votação da LDO. Então teremos aí um recesso não oficial nesses próximos dias. Volto com vocês.
9: Ô Felipe, nos últimos dias, diversos políticos foram alvos de decisões relacionadas à emenda, certo?
12: Exatamente, né? O ministro do Supremo, Flávio Dino, determinou o bloqueio de 6 milhões nas contas do ex-presidente da Câmara dos Deputados, Eduardo Cunha. Essa decisão ocorreu aí após a Polícia Federal apontar a existência de um esquema de peculato, desvio, envolvendo emendas da Comissão de Saúde da Câmara. E segundo a decisão, Dino revela que Cunha, apesar de estar sem mandado desde 2016, mantinha influência direta sobre a destinação de recursos públicos e que isso estaria acontecendo até muito recentemente. Segundo os autos, o ex-parlamentar operava por meio de uma servidora da Câmara, Mariângela Fialec, conhecida como Tuca, que atuava como uma consultora e facilitadora interna para viabilizar, né, esse redirecionamento de verbas. Em nota divulgada neste domingo, a defesa de Eduardo Cunha informou que soube da decisão pela imprensa e afirmou que o ex-deputado não foi intimado nem teve oportunidade de prestar esclarecimentos antes do bloqueio. Os advogados destacaram também que Cunha não exerce mandato parlamentar e, por isso, não apresentou nem formalizou nenhuma das emendas investigadas que foram indicadas por parlamentares e órgãos com competência para isso. Essa mesma servidora aparece na decisão de Dino contra um possível esquema de emendas envolvendo o presidente do PL, Valdemar da Costa Neto. Valdemar é suspeito de direcionar recursos de 21 emendas parlamentares, que somariam aí 119 milhões de reais, e o presidente do PL negou em entrevista à Band News TV nesse sábado que teria essa cota pessoal de emendas parlamentares e afirmou que os quase 120 milhões de reais bloqueados de suas contas pelo STF correspondem ao volume de recursos distribuídos pela bancada do partido e não o dinheiro que teria recebido. Vamos ouvir.
13: Eu acho que o ministro Flávio Dino, na minha opinião, achou que nós tínhamos uma cota. E aí ele me taxou nesse valor de 119 milhões, que muita gente pode estar entendendo que ele está me pedindo esse dinheiro para mim devolver. Veja bem, 119 milhões eu não teria nem se eu acertasse duas vezes na Mega Sena sozinho. Isso não existe. 119 milhões é o volume das emendas que nós distribuímos, que o líder separou com os deputados. Os deputados sempre abrem mão de uma parte, o camarada deixa 3 milhões para a liderança, o outro deixa 2. E aí você distribui essas emendas de acordo com as necessidades nacionais.
12: Hugo Mota, presidente da Câmara dos Deputados, manifestou seu inconformismo e classificou como uma indevida intervenção judicial a decisão do ministro Flávio Dino do Supremo de bloquear bens e suspender emendas ligadas a Valdemar da Costa Neto, que é presidente do PL, né? Em nota oficial, ele defendeu a autonomia do parlamento e afirmou que a medida judicial tenta criminalizar a atividade política sem identificar desvios ou abusos concretos nas aplicações dessas verbas. Volto com vocês.
9: Obrigado, Felipe Campeão, Bandeirante 78.
10: Bom, e nós continuamos em Brasília. Natália Ferreiro vai conversar com a gente sobre uma carta enviada por Jair Bolsonaro ao filho que repercute no mundo político. Né, Natália? Bom dia.
14: É isso, Ana Paula. Bom dia para você. Bom dia, Nelson, a todos que nos acompanham. O deputado federal Lindenberg Farias apresentou uma petição ao ministro Alexandre de Moraes, do STF, pedindo a revogação da prisão domiciliar do ex-presidente Jair Bolsonaro. O parlamentar também solicitou a regressão para o regime fechado e a aplicação de multa de R$100 mil ao senador Flávio Bolsonaro por entender que ele teria contribuído para o descumprimento das medidas cautelares impostas ao pai. Segundo o deputado, ao definir o filho como seu porta-voz, o ex-presidente estaria utilizando um terceiro para se comunicar publicamente e testar os limites das determinações do STF. Na petição, Lindenberg sustenta que a carta escrita por Bolsonaro e divulgada durante uma transmissão ao vivo de Flávio Bolsonaro teve caráter político eleitoral ao declarar apoio à pré-candidatura do senador à presidência da República, designá-lo como porta-voz e conclamar apoiadores a se unirem em torno de sua candidatura. Para o parlamentar, a divulgação configura descumprimento da decisão judicial que proibiu o ex-presidente de utilizar redes sociais, inclusive por intermédio de terceiros. A manifestação ocorre depois que Flávio Bolsonaro divulgou, neste sábado, essa carta escrita pelo pai. No texto, Jair Bolsonaro afirma estar afastado do contato com a população, diz que o país vive um momento decisivo e pede a união de aliados em torno da campanha do filho. O ex-presidente também afirma que Flávio pode ser considerado seu porta-voz. Após a leitura da carta durante a transmissão ao vivo, Flávio Bolsonaro agradeceu a confiança do pai e afirmou que a mensagem indica o caminho que os apoiadores devem seguir durante a pré-campanha. Volto com vocês.
10: Obrigada, Natália, pelas informações. 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
9: Ronaldo Caiado afirma que a carta em que o ex-presidente Jair Bolsonaro nomeia o filho Flávio como porta-voz dele representa um sinal de extrema fragilidade na campanha do senador.
10: O ex-governador de Goiás e
9: o Flávio como porta-voz dele representa um sinal de extrema fragilidade na campanha do senador.
10: O ex-governador de Goiás e pré-candidato a presidente

0: é o porta-voz dele e em quem ele confia.
1: Isso é muito importante para evitar, né, que existam aí falas conflituosas ou direções diferentes, né, que porventura alguém possa estar seguindo além e paralelo à nossa pré-campanha.
2: Já o presidente Lula, pré-candidato à reeleição, participa nesta segunda de eventos em São Caetano do Sul e em São José dos Campos, no estado de São Paulo.
0: No fim de semana, o petista publicou um vídeo nas redes sociais fazendo exercícios na esteira e a primeira-dama Janja postou uma gravação em que ele aparece colhendo milho.
3: O Lula agricultor nem sabia que eu era.
4: É orgânico, amor?
3: É orgânico. Aqui não tem nada. A única coisa que tem aqui é amor, muito carinho e muita vontade de plantar, cuidar e colher.
2: Romeu Zema, do Partido Novo, também viaja para São Paulo nesta semana.
0: Renan Santos, do Missão, não teve agenda pública no fim de semana.
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7: O governo brasileiro espera ter uma última reunião com representantes dos Estados Unidos antes de o país definir se aplica ou não novas tarifas de 25% sobre produtos do Brasil.
6: O prazo final para que uma decisão seja tomada é quarta-feira, 15 de julho.
7: O presidente da Confederação Nacional da Indústria revelou que encaminhou uma carta ao presidente Donald Trump na tentativa de sensibilizá-lo. Ao Canal Livre da Band, Ricardo Alban disse que há três opções colocadas à mesa.
6: Para ele, no entanto, o diálogo não é tão simples assim como o governo americano, como fala o governo americano.
8: Nós estamos vendo muita dificuldade de que a decisão não seja tomada no dia 15. Nós esperávamos que pudéssemos adiar, isso é muito pouco provável. A segunda opção é tentar trabalhar na redução desses 25%. Haja visto que nós temos agora, esse mês já, a eliminação dos 10% que serve para todos os países, significando mais diferencial competitivo para o Brasil. E uma terceira opção é aumentar a lista de exceções, onde, para vocês terem uma ideia, de 13 produtos que mais afetam na nossa relação comercial, 11, os Estados Unidos não têm opção imediata de comprar e ou nós representamos muito na participação das compras dele.
7: Segundo a Confederação Nacional da Indústria, mais de 4 mil produtos podem ser impactados caso a medida entre em vigor.
6: Internamente, a preocupação diz respeito aos impactos da redução da jornada de trabalho e do fim da escala 6x1.
7: O setor da indústria é responsável por 23% do PIB brasileiro e por 11 milhões de empregos formais.
6: De acordo com Ricardo Alban, presidente da CNI, a mudança não pode acontecer de forma repentina. Pelo contrário, tem que ser com negociação e planejamento.
8: Se nós queremos ter alguma evolução pelas características do Brasil, é que nós possamos discutir. Óbvio que um escalonamento, ele é condição sine qua non. Não dá para você, da noite para o dia, incorporar, achar que IA vai resolver tudo. Que as empresas vão ter recursos para inovar e se atualizar tecnologicamente. E nós ainda temos um outro grande paradigma, que o Brasil canta em verso e prosa, que está com pleno emprego. E todo o setor produtivo tem dificuldade de contratar hoje.
9: E por quê?
8: Não existe por falta, às vezes, de atualização da capacitação da mão de obra, que nós temos que dar foco nisso, ou porque existe uma falta de planejamento da saída dos programas sociais.
7: Em meio ao período eleitoral, Ricardo Alban defendeu que o Brasil não pode seguir nessa narrativa de nós contra eles.
6: No caso do setor, na avaliação dele, é preciso ter uma política industrial forte, com política de Estado e com união de várias frentes para o avanço da economia.
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11: 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Você clica lá, aparece uma lista de ações de empresas brasileiras com o capital aberto na bolsa, com os respectivos valores e também a indicação se o preço está subindo, se está caindo. 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Você vai conseguir saber mais informações sobre o negócio, também os dados de mercado, notícias sobre aquela empresa, porque tudo isso precisa te ajudar a tomar uma decisão boa na hora de comprar um ativo. Para fechar, Vitor, nosso quadro, a gente precisa lembrar que investir em Bolsa de Valores é indicado para aquelas pessoas que têm o mínimo de familiaridade com investimentos e também que já tem a nossa reserva de emergência, que eu sempre falo, porque esse é um mercado sujeito a oscilações, os preços das ações estão sempre se movimentando, então a gente precisa olhar para isso.
10: Falamos sobre como investir em empresas brasileiras no É da Sua Conta de hoje. E se você quiser acompanhar as edições anteriores, é só acessar picpay.com/É da Sua Conta. Amanhã a Renata está de volta com mais uma dica. Bom dia.
11: Ótimo dia, Vitor. Até amanhã.
10: 7h23.
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5: O Irã ataca 4 países do Golfo Pérsico aliados aos Estados Unidos em mais um dia de tensão no Oriente Médio.
4: Bahrein, Kuwait, Omã e Jordânia foram bombardeados hoje pelo regime iraniano.
5: Os Estados Unidos também realizaram novos ataques na região sul do Irã.
4: A nova onda de bombardeios acontece em meio à insegurança sobre a navegabilidade pelo Estreito de Hormuz.
5: O Irã diz que vai retomar o controle sobre o canal. Já os Estados Unidos garantem que a navegação está segura e acontece normalmente. 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
1: 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Este é o jornal Primeira Hora. Diretor responsável, João Carlos Saad.
5: Hora oficial do Brasil, 7:30. 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
6: 7:30.
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0: Bom dia, muito bom dia. Meu nome é Felipe Campbell e esse é o jornal Primeira Hora de segunda-feira, dia 13 de julho de 2026. E vamos aos principais destaques do Distrito Federal. Unidades de saúde do DF terão até R$100 mil para manutenção e pequenos reparos. GDF amplia a autonomia dos gestores em meio à superlotação nas UPAs, que chegaram a registrar ocupação de até 400%. Mulher invade recinto de elefante no zoológico de Brasília e mobiliza equipes de segurança. Visitante foi retirada após entrar no espaço do animal. O zoológico reforça que invasões colocam em risco pessoas e animais. Casos de acidentes com escorpiões aumentam 8% no Distrito Federal em 2026. Crescimento das ocorrências reforça alerta para a prevenção após a morte de uma menina de 11 anos picada pelo animal. Câmara pode votar projeto que regulamenta o reconhecimento facial no Brasil. Proposta autoriza o uso da tecnologia em espaços públicos e transportes, com regras para proteção de dados e supervisão humana. E no esporte, o Grêmio acertou a contratação de Giovanni Cabral, atleta que disputou a Copa do Mundo pela seleção de Cabo Verde. A chegada do atacante foi confirmada pelo Grupo Bandeirantes no Rio Grande do Sul e pelo técnico Luiz Castro durante entrevista coletiva. Atualmente no Estrela Amadora de Portugal, Giovanni Cabral atua principalmente como ponta esquerda, mas também pode ser utilizado como ponta direita e segundo atacante.
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0: Agora a previsão do tempo com a Natália Ferreiro. Bom dia.
2: Bom dia, Felipe. Bom dia a todos que nos acompanham. Neste momento, 18 graus em Brasília. No céu, muitas nuvens. No período da tarde, tem inclusive possibilidade de chuva isolada e à noite também. A temperatura mínima desta segunda-feira foi 16 graus, mas pode chegar aos 29 graus. A umidade mínima do ar fica em 30%.
0: Obrigado, Natália. A delegacia do Lago Sul tenta identificar quem é o motorista que atropelou o ciclista André Ribeiro dos Reis, de 41 anos, na manhã deste sábado, na DF-001, e fugiu sem prestar socorro. André pedalava sozinho na faixa da direita por volta das 6 horas da manhã, num trecho da via sem acostamento, quando foi atingido por trás por um veículo. Apesar da bicicleta estar devidamente identificada, com luz sinalizadora na traseira, não houve buzina ou qualquer tipo de freada. Com a força da colisão, o ciclista foi arremessado para o alto e o motorista fugiu sem prestar socorro à vítima. André foi levado ao hospital pela mulher dele. Ele teve ferimentos graves nas costas, além de relatar dores no pescoço e também no tornozelo. Pedaços do para-choque do carro ficaram caídos no chão e a bicicleta também ficou destruída.
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2: Neste momento, o trânsito agitado para quem deixa Taguatinga pela EPTG na altura da residência oficial. Motorista que sai de Águas Claras tem como alternativa seguir caminho pelo viaduto Israel Pinheiro. Quem deixa Ceilândia também tem como alternativa a estrutural. Agora, quem sai da região sul, Valparaíso, Santa Maria, precisa redobrar a atenção lá na Épia, depois do Catetim, onde o trânsito está movimentado no sentido plano piloto.
0: O bancário Octávio de Melo Castanho, de 54 anos, morreu e os dois filhos ficaram feridos após ele perder o controle do veículo e bater contra uma árvore. O acidente foi na noite de sexta-feira, na EPIG, próximo ao estacionamento 5 do Parque da Cidade. A batida envolveu um carro de cor branca, mas a Polícia Civil do DF investiga se outro veículo pode ter envolvimento no acidente. Quando os bombeiros chegaram, o motorista já estava sem vida e uma das crianças fora do carro e a outra presa às ferragens. Elas foram socorridas e levadas ao hospital de base e não correm risco de morte.
2: As unidades de saúde do Distrito Federal vão passar a ter mais autonomia para pequenos gastos. Cada unidade vai receber até R$100 mil por meio do Programa de Descentralização Progressiva de Ações de Saúde. O anúncio foi feito pela governadora Celina Leão durante a agenda neste fim de semana. Segundo o governo, o recurso pode ser usado diretamente pelos gestores das unidades, principalmente para serviços de manutenção. A proposta é agilizar soluções para problemas do dia a dia, sem a necessidade de processos centralizados que costumam ser mais demorados. A medida ocorre em meio a um cenário de pressão sobre a rede pública de saúde. Dados do Ministério Público do DF mostram superlotação das unidades de pronto atendimento da capital. Na última semana, 11 das 13 UPAs operaram acima da capacidade. Entre as principais reclamações dos pacientes estão a demora no atendimento e a falta de profissionais.
3: Aqui, quando você chega, é superlotado, lá dentro mesmo tem pessoas já no corredor, na UBS falta médicos.
4: Não tem pessoa suficiente, principalmente material, que é maca para deixar o paciente mais confortável, porque tem muitos pacientes que estavam no chão.
5: É desgastante porque a demora é muito grande, você acaba ficando exausto daquilo ali.
6: Pega pulseira verde, aí chega pessoas com preferência, né? Pega pulseira amarela e vai só entrando na nossa frente.
2: Mais crítico foi o da UPA Ceilândia 2, no setor O, com taxa de ocupação de 400%. Isso representa 4 pacientes para cada leito disponível, com registros de pessoas em macas improvisadas e até nos corredores. No total, 185 leitos das unidades tiveram ocupação média de 177%. No levantamento, apenas as UPAs de Sobradinho e São Sebastião ficaram abaixo do limite, com 90% e 71%, respectivamente. De acordo com o IGES-DF, a principal causa da superlotação é a demora na transferência de pacientes para hospitais.
0: Mesmo sem vice-governador, o Distrito Federal gasta quase R$3 milhões por mês com salários do órgão. Mais informações com Gabriel Marques.
7: Mesmo em meio a uma forte restrição orçamentária, a estrutura da vice-governadoria do Distrito Federal segue funcionando sem um vice-governador no cargo. Hoje, o órgão mantém quase 400 cargos ativos, com um custo mensal que passa de R$2.960.000 só com os salários. Alguns cargos chamam a atenção, como é o caso do posto de assessor especial, com remuneração bruta de R$37.000 e salário líquido perto de R$20.000. Só em 2026, o gabinete da vice-governadoria já gastou mais de R$26 milhões. Desse total, cerca de 19 milhões foram destinados ao pagamento de pessoal. Os dados são públicos e estão disponíveis no portal da Transparência. Pela Constituição, a principal função do vice-governador é substituir o governador em caso de ausência ou impedimento. Mas o cargo está vago há cerca de 3 meses. Isso porque, no fim de março, Celina Leão assumiu o governo após a desincompatibilização de Ibaneis Rocha. Sem um titular na função, surgem questionamentos sobre a utilidade e a eficiência da estrutura. O professor da UNB, especialista em contas públicas, José Marilson Martins, afirma que é preciso avaliar o retorno desses gastos para a população.
8: Nós teremos eleição para ocupar a vaga daqui a 6 meses com um novo governador e um novo vice, e essa estrutura deve estar pronta à espera dos novos mandatários. No entanto, vale destacar e avaliar se há necessidade de termos 400 cargos que custam milhões aos cofres públicos. É importante analisar a eficiência e o bom uso do recurso público.
7: Procurado, o governo do Distrito Federal informou que, mesmo sem vice-governador, o órgão continua responsável por 3 secretarias, a da família, a da juventude e do entorno. O governo também informou que núcleos de apoio da vice-governadoria foram transferidos para o gabinete da governadoria, sem gerar novos custos para os cofres públicos.
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0: 7:40.
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2: Mais cedo ocorreu um capotamento na BR-020 na descida da ponte próximo ao supermercado em Sobradinho. Para o atendimento foram empenhadas 4 viaturas do Corpo de Bombeiros. No local, as equipes encontraram o veículo virado com 2 ocupantes presos dentro do carro. Os bombeiros tiveram que tirar as vítimas das ferragens para então fazer o atendimento. Os 2 ocupantes foram avaliados pelas equipes, encontravam-se conscientes, orientados e estáveis, e depois foram transportados para um hospital. Durante o atendimento, a via, a BR-020, permaneceu interditado para garantir a segurança das equipes e também de quem passava pelo local. Neste momento, o motorista que vai em direção ao plano piloto enfrenta reflexos desse acidente e o trânsito está lento no sentido plano piloto.
0: E a partir da próxima segunda-feira, dia 20, até o dia 5 de agosto, estão autorizadas pela legislação eleitoral as convenções partidárias. Para concorrer às vagas disputadas nas eleições de outubro, os candidatos precisam ter seus nomes aprovados pelos partidos. A escolha é feita por meio das convenções. Após serem chanceladas pelas legendas, as candidaturas devem ser registradas na Justiça Eleitoral até o dia 15 de agosto. O primeiro turno das eleições está marcado para o dia 4 de outubro. Faltam menos de 3 meses para o pleito e o segundo turno está marcado para o dia 25 de outubro. O dia 20 de julho também marca a abertura do prazo para pedidos de voto em trânsito, que é o mecanismo que permite ao eleitor votar fora da sua cidade no dia da eleição. Nessas eleições de 2026, os brasileiros vão escolher deputado distrital, deputado federal, 2 senadores, presidente da República e também governador. Você fica agora com o repórter Bandeirantes.
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13: Hora oficial do Brasil, 7h45. Deputados federais já gastaram mais de 2 milhões de reais de dinheiro público para impulsionar postagens nas redes sociais neste ano.
14: Esse valor é 4 vezes maior do que o registrado no último período eleitoral.
13: Bruno Ganem, do Podemos de São Paulo, é o recordista até agora. Só em janeiro ele gastou mais de 30 mil reais da cota parlamentar com divulgação.
14: Num post, por exemplo, o deputado atingiu mais de 3 milhões de visualizações, 8 vezes mais do que a quantidade de seguidores no perfil.
13: Já o Seu Moreira, do MDB do Rio Grande do Sul, gastou quase 13 mil reais com engajamentos nas redes sociais.
14: Com a postagem, ele também atingiu 3 milhões de visualizações, 14 vezes mais do que o número de seguidores.
13: Um levantamento do jornal O Estado de São Paulo mostra que entre janeiro e junho deste ano, os 513 deputados destinaram mais de 2 milhões de reais só para isso.
14: Só as plataformas da Meta, seja Instagram ou Facebook, aceitam impulsionamento de conteúdo político.
13: Em ano eleitoral, no entanto, as regras são mais rígidas para os parlamentares que tentam um novo mandato.
14: A data limite para uso de dinheiro público para isso já foi encerrada, explica Alberto Rolo, especialista em direito eleitoral.
15: Lá na frente, quando houver a possibilidade de pedido explícito de voto, isso também não pode ser feito com verba de gabinete, que na verdade é dinheiro público.
13: Mesmo sem usar as cotas parlamentares, os eventuais candidatos só poderão pedir votos após o início da campanha, em 13 de agosto.
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13: A Receita Federal paga nesta semana, na quarta-feira, a restituição automática do imposto de renda.
14: A iniciativa faz parte de um projeto piloto conhecido como Cashback, que contempla quem estava isento da declaração, mas teve o imposto retido na fonte em 2024.
13: Mesmo sem declarar o imposto de renda, a Receita Federal usa dados da própria base para identificar automaticamente eventuais valores a restituir.
14: A estimativa da Receita é que aproximadamente 4 milhões de contribuintes sejam beneficiados nesta etapa, com a liberação de cerca de 500 milhões de reais em restituições.
13: O pagamento será feito em parcela única na conta do contribuinte vinculada à chave Pix do tipo CPF.
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7: 7:50.
8: Professor que esfaqueou o homem por abraçar ex-namorada é condenado a 15 anos de prisão, destaque com Ayumi Watanabe.
9: É isso mesmo, a justiça condenou esse homem a 15 anos de prisão em regime inicial fechado por tentar matar outro homem após ele abraçar a ex-namorada do agressor, e esse crime aconteceu em 2024 na feira permanente do P-Norte em Ceilândia. Segundo o processo, o homem encontrou a vítima conversando com a mulher e, tomado por ciúmes, iniciou uma discussão. Os dois chegaram a trocar empurrões e, durante a briga, o agressor sacou uma faca e atingiu a vítima com um golpe na lateral do corpo, próximo ao tórax. Após o ataque, ele fugiu do local, enquanto o homem ferido foi socorrido e levado ao hospital. A vítima sobreviveu porque não foi atingida em uma região de letalidade imediata e recebeu atendimento médico. Os jurados reconheceram que a tentativa de homicídio foi cometida por motivo torpe e de forma que dificultou a defesa da vítima, já que ela não tinha como prever o ataque. Na sentença, o juiz também destacou o histórico de violência do agressor. Conforme o processo, ele era reincidente, já havia cumprido pena até 2023 e também respondia a medidas protetivas por ameaça contra a ex-companheira. A justiça entendeu que esses fatores demonstravam a periculosidade do réu e justificavam a manutenção da prisão preventiva durante todo o andamento do processo. Além da condenação, foi determinado que o homem não poderá recorrer em liberdade e deverá iniciar imediatamente o cumprimento da pena. Volto com vocês.
7: Obrigado, Ayumi. O elefante do Zoológico de Brasília passa bem após uma visitante invadir o recinto do animal na manhã deste sábado. De acordo com a Fundação Jardim Zoológico, a invasora foi retirada imediatamente pela equipe de segurança. No momento da invasão, ela apresentava sinais de um possível surto psiquiátrico. Um vídeo registrado por um outro visitante mostra o momento que a mulher entra no espaço com um balde na mão com água. Ao colocar o objeto no chão, os vigilantes conseguem puxá-la com rapidez até a saída. Neste momento, o elefante segue em direção à equipe. Durante o atendimento pelos bombeiros, a mulher disse que entrou no espaço porque acreditava que o elefante sofria maus tratos e queria oferecer água ao animal. Ela estava consciente, orientada, com sinais vitais estáveis e sem ferimentos aparentes. Após o atendimento pré-hospitalar, foi encaminhada a uma unidade de saúde. O elefante, chamado Chocolate, foi avaliado pela equipe veterinária e não sofreu ferimentos nem apresentou alterações. Em nota, o Zoológico de Brasília repudiou o ocorrido e reforçou que a invasão de recintos representa risco grave para visitantes e animais. A fundação destacou que os espaços contam com múltiplas barreiras de segurança para impedir o contato direto e que esse tipo de ação pode causar estresse e comprometer o bem-estar dos animais. O zoológico orienta que o público respeite as normas de visitação e as estruturas de proteção existentes no parque.
8: O Distrito Federal já registra aumento nos acidentes com escorpiões em 2026. Somente nos 6 primeiros meses foram 2.239 ocorrências, alta de 8% em relação ao mesmo período do ano passado, quando houve 2.072 casos. O cenário ganhou ainda mais atenção após a morte da estudante Valentina Nobre Lima, de 11 anos. Ela foi picada no dia 11 de junho no Riacho Fundo 1. A menina ficou internada em estado grave, chegou a ser entubada e colocada em coma induzido, mas morreu no dia 5 de julho. O médico Erickson Blum alerta para os grupos mais vulneráveis.
10: Uma picada de um escorpião, ele inocula a mesma quantidade, seja num adulto, seja numa criança. Entretanto, a massa corpórea de uma criança de 2, 3, 10, 11 anos é menor que a de um adulto. Portanto, os efeitos dessa concentração maior tendem a ser mais deletéria numa criança ou num imunodeprimido.
8: Os locais com mais registros são Planaltina, São Sebastião, Estrutural e Sobradinho. Aqui no DF, três espécies são mais comuns: o escorpião amarelo, o de patas rajadas e o escorpião preto. Ao encontrar um animal desse, a orientação é não tentar matar imediatamente. O ideal é fazer a captura com segurança ou acionar o centro de zoonoses. Como esses animais têm hábitos noturnos, o cuidado deve ser redobrado durante a madrugada, como explica o biólogo Alessandro Dias Leite.
11: Possui hábitos noturnos. Durante o dia, fique escondido em ralos, galerias de esgoto, caixa de expansão, entulhos, pilhas de materiais e frestas, saindo à noite para caçar. Sua principal alimentação é composta por baratas, grilos e outros pequenos artrópodes.
8: Em caso de picada, a recomendação é lavar o local com água e sabão, manter o membro elevado e procurar atendimento médico o mais rápido possível. Se for seguro, a orientação é registrar uma imagem do animal para ajudar na identificação. O soro antiescorpiônico não é indicado para todos os casos, mas é utilizado em situações moderadas e graves. Atualmente, o insumo está disponível em 11 unidades da Rede Pública de Saúde do DF.
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7: 7 horas e 56 minutos.
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2: A FIFA já planeja mudanças ainda mais drásticas para o futuro do futebol após o encerramento da Copa do Mundo de 2026. O presidente da entidade máxima do esporte, Gianni Infantino, revelou oficialmente que o conselho diretivo vai analisar a viabilidade de expandir o Mundial para 64 seleções a partir da edição de 2030. Em entrevista pelo portal suíço, o mandatário defendeu a ideia, argumentando que a inclusão de mais países eleva o nível técnico do esporte em regiões em desenvolvimento. Infantino fez questão de reforçar que o modelo atual com 48 seleções foi um sucesso comercial absoluto, o que dá sustentação para debater um novo salto no número de participantes. A possibilidade de organizar um torneio com 64 equipes levanta grandes debates logísticos, porque vários países vão ser sede na próxima Copa. Termina aqui o Jornal Primeira Hora. Apresentação, Felipe Campbell e Natália Ferreiro. Diretor responsável, João Carlos Saad. Bom dia.

0: Olá, bom dia. Seja bem-vindo a mais uma edição do Jornal Gente, abrindo a semana. Neste dia 13 de julho de 2026, estamos ao vivo pela Bandeirantes, pela Band News TV, falando para todo o Brasil, falando também para todo mundo pelo aplicativo Band Play. Onde você quiser nos acompanhar, você recebe aqui a informação do Jornal Gente. Semana que é decisiva para o futuro das tarifas que os Estados Unidos cobram dos produtos que são importados do Brasil. Na quarta-feira agora, dia 15 de julho, termina o prazo que o país se colocou para definir qual vai ser o novo tamanho do tarifaço que será aplicado sobre o Brasil. Pode variar de 25% a 37,5%, dependendo da área, dependendo do caso, dependendo da negociação que é feita nesse momento, setor a setor, pela diplomacia privada, e depende também, e aqui que a gente tem que ficar de olho, da lista de exceções. Muitas vezes o anúncio é feito daquela forma mais agressiva, colocando as tarifas, e aí depois, na página 10 do memorando, vem as exceções, que das últimas vezes foram muitas. Não está certo ainda se haverá mais uma reunião das diplomacias oficiais, diplomacias nacionais, Brasil-Estados Unidos, nesta semana, antes do encontro de quarta-feira. A gente já contou aqui que o governo brasileiro meio que jogou a toalha, não se esforçou o que poderia ter se esforçado para evitar que as tarifas voltem a incidir sobre o Brasil. Na semana passada, o chefe da representação comercial dos Estados Unidos, Jameson Greer, declarou o seguinte, aspas, ainda há uma distância entre nós, sinalizando que alguma coisa vai acontecer na quarta-feira. E com esse prazo decisivo cada vez mais próximo, o presidente da Confederação Nacional da Indústria do Brasil, aliás, a indústria é um dos setores que mais deve ser afetado pelas tarifas americanas, revelou que encaminhou uma carta ao presidente Donald Trump na tentativa de sensibilizá-lo. Ele foi entrevistado, Ricardo Alban, pelo Canal Livre, na tela da Band, na Bandeirantes, na Band News TV, neste domingo. Ele diz que há três opções colocadas à mesa, mas que o diálogo com o governo americano não é tão simples assim.
1: Nós estamos vendo muita dificuldade de que a decisão não seja tomada no dia 15. Nós esperávamos que pudéssemos adiar, isso é muito pouco provável. A segunda opção é tentar trabalhar na redução desses 25%. Haja visto que nós temos agora, esse mês já, a eliminação dos 10% que serve para todos os países, significando mais diferencial competitivo para o Brasil. E uma terceira opção é aumentar a lista de exceções, onde, para vocês terem uma ideia, de 13 produtos que mais afetam na nossa relação comercial, 11, os Estados Unidos não têm opção imediata de comprar e ou nós representamos muito na participação das compras dele.
0: Bem, essa é a posição da indústria brasileira. Claro, o presidente da CNI está fazendo o que tem que fazer mesmo, está vendendo peixe e defendendo os produtos que o Brasil exporta para os Estados Unidos. Mas quando a gente olha o todo, tudo que os Estados Unidos consomem, é um maior país do mundo. O que o Brasil vende para lá não significa muito, significa pouquinho, com exceção de alguns setores que são fundamentais. Nesses casos, é mais fácil se negociar algum tipo de exceção. A gente já viu isso acontecer lá atrás. Por exemplo, quando a gente fala de carnes, café, suco de laranja, aviões executivos exportados pela Embraer, sim, aí há uma possibilidade de que os Estados Unidos estejam bem mais abertos para negociar, até porque nenhum presidente quer gerar inflação no seu próprio país. Agora, outros setores que têm também para o produtor brasileiro, os Estados Unidos como um mercado muito grande, representativo e às vezes até como questão de sobrevivência, de seguir ou não no mercado, esses têm todos os motivos para estarem preocupados. Máquinas e equipamentos, plásticos, calçados, madeira, café solúvel que não entrou na lista de exceções, pescados, toda aquela lista que no ano passado já foi altamente punida pelas tarifas, agora pode ver o pesadelo se aproximando de novo. A gente vai saber na quarta-feira qual vai ser a decisão final do governo brasileiro, se a intermediação do senador Flávio Bolsonaro tem ou terá algum peso na decisão dos Estados Unidos, se isso será jogado para frente pós-campanha presidencial. Enfim, por enquanto aqui tudo muito aberto, mas com todos os negociadores dizendo o seguinte, algo virá. haverá a tarifa incidindo mais alta sobre o Brasil a partir de quarta-feira. Quanto e onde, a gente ainda não sabe. Deixa eu chamar agora direto de Brasília o Cláudio Humberto, que está chegando aqui na abertura de mais uma semana com preocupação sobre o setor de transportes, né, Cláudio? O que é que está acontecendo? Bom dia, seja bem-vindo.
2: Olá, Thaís Freitas, muito obrigado, muito bom dia. Olha, não é fácil mesmo empreender neste país, né? Depois de 30 novos impostos, o aumento de impostos durante o governo Lula, essa ameaça do fim da escala 6x1 e outras irresponsabilidades que asfixiam o setor produtivo, mas essa, né? Agora, imagine que com a falta de definição sobre a medida provisória, que está definida para ser votada amanhã, terça-feira, mas apesar disso, o presidente de uma entidade de caminhoneiros, o Wallace Landim, conhecido como Chorão, anunciou ontem à noite a paralisação dos caminhoneiros a partir já da meia-noite. De ontem para hoje, né? A mobilização, que deve atingir operações nos portos e acompanhar rodovias em todo o país, busca pressionar o presidente do Senado, Davi Alcolumbre, a garantir votação dessa medida provisória antes de quinta-feira, dia 16. Porque se não for votada até o 16, no dia 16 ela caduca e perde validade. Ontem à noite a orientação era para que os caminhoneiros cancelassem as suas viagens já a partir da meia-noite, né, imediatamente. Bom, o fato é que a medida provisória 1343, assinada em março por Lula, altera regras do piso mínimo do frete, reforça a fiscalização e cria o piso salarial nacional de R$5.000 para trabalhadores seletistas no transporte de carga. Essa medida provisória foi aprovada na Câmara dos Deputados em junho passado, com emenda que perdoa multas de caminhoneiros envolvidos em bloqueios após as eleições de 2022. E também o fato é que tudo isso vai virar pó se não for votado até quinta-feira, daí essa greve. Mas só que já está marcado a votação para amanhã. Apesar da definição da pauta da votação para amanhã, terça-feira, a paralisação foi mantida e ameaça prejudicar mais uma vez setores estratégicos da economia, como o escoamento de grãos, combustíveis e mercadorias para os portos, podendo inclusive gerar impactos em cadeias produtivas nacionais em meio a essa iminente votação, né? A gente precisa lembrar sempre que em 2018 uma mobilização muito semelhante dos caminhoneiros gerou desabastecimento em várias regiões do país e um prejuízo que tirou o Brasil do rumo do crescimento. Thaís Freitas.
0: Esse é o Cláudio Humberto, direto de Brasília, aqui no Jornal Gente, abrindo a semana numa semana, meus amigos, que vai ter muita Copa do Mundo e, claro, Copa do Mundo aqui na Bandeirantes. Já temos os 4 semifinalistas que estão definidos para essa Copa e, a partir de agora, se a gente só teve jogão até esse momento, não dá nem para classificar o que vai acontecer. França e Espanha, Argentina e Inglaterra, direto de Paris. A Sônia Blota está chegando com toda a atenção da França voltada nesse momento para a Copa do Mundo e um timaço. Que seleção tem a França, né, Sônia? Bom dia.
3: Que seleção, Thaís, Cláudio, ótimo dia para vocês, pessoal. Olha, mais um dia de muito calor por aqui em Paris e os franceses já se preparam para a festa do 14 de julho por dois motivos. Um, porque é o dia da Bastilha, que é a data mais importante do calendário. E outra batalha, Mbappé e companhia contra a Espanha, outra seleção forte, com um bom retrospecto diante da França. Vai ser um jogaço que a gente destaca logo mais para vocês. Só que, infelizmente, eu preciso falar sobre violência. E na América Latina, uma reportagem da agência alemã Deutsche Welle destaca o relatório da organização não governamental mexicana Conselho Cidadão para Segurança Pública e Justiça Penal. O estudo aponta que das 50 cidades mais violentas do mundo, 41 estão localizadas na América Latina. É Porto Príncipe, no Haiti, é a cidade recordista em homicídios do mundo todo. Foram quase 200 assassinatos para cada 100 mil habitantes. O Haiti é um país que vive quase uma guerra civil permanente, uma que é dominado por gangues. E México e Equador, nestes países, está a maior parte das 20 cidades mais violentas do mundo. O México há muito tempo abriga perigosos cartéis de drogas, mas o Equador chama a atenção. Há alguns anos, o país tinha uma das menores taxas de homicídio e em apenas 3 anos passou a ocupar o primeiro lugar em mortes na América Latina. Veja o perigo de não combater o mal pela raiz. Nos últimos anos, o país passou a ser um território tomado pelo crescimento de grupos vinculados a grandes cartéis de drogas, especialmente os mexicanos. O cartel de Sinaloa, do México, é considerado uma das maiores organizações criminosas do mundo, pela ONU, e tem situação ampla no país. Em toda a região, os grandes responsáveis por essa onda de violência são organizações criminosas.

0: do Ceará. Feira de Santana, na Bahia, na 33ª posição. Recife, na 36ª. Maceió, na 38ª. Salvador, na 44ª. E Porto Velho, na 48ª. E aí vocês perguntam, Sônia, cadê São Paulo e Rio nessa lista? É que o critério do relatório é a quantidade de mortos para cada 100 mil habitantes. Claro que as mortes nas grandes capitais do Sudeste são muitas. E as organizações criminosas como PCC e Comando Vermelho têm expandido suas atuações no norte e no nordeste do Brasil também. Por lá, encontram policiamento insuficiente, alta demanda de turistas por drogas, mas não é só isso. Portos e aeroportos estão na mira, já que escoam boa parte dessa droga para outros países. Os criminosos encontram também maior facilidade para lavagem de dinheiro na economia formal. É isso mesmo. Recentemente, os Estados Unidos, como a gente vem noticiando, classificaram o PCC e o Comando Vermelho como organizações terroristas. Fato que tem levado a muito debate, com o governo do Brasil dizendo que a soberania do país pode estar ameaçada. Mas isso não se trata apenas de uma ação específica contra o Brasil. Washington mudou a estratégia e mudou a classificação do critério de terrorismo, que hoje não se restringe mais a organizações como Estado Islâmico e Al-Qaeda. A Casa Branca declarou guerra ao narcotráfico, que hoje é um dos grandes problemas da sociedade americana. Países como México, Guatemala, Honduras, El Salvador, Colômbia, Venezuela, Equador e Haiti também têm organizações criminosas classificadas como terroristas pelos Estados Unidos, justamente onde os homicídios são os mais altos do mundo. No caso do Brasil, já não existem mais medidas preventivas contra organizações criminosas, mas as estratégias de combate precisam ser intensificadas. O exemplo do Equador, gente, está bem perto, Thaís.
1: Tudo que você está contando para a gente, um exemplo real que acontece no Rio de Janeiro hoje. Começou na madrugada e ainda coloca muita atenção na cidade nesta segunda-feira. A utilização de ônibus para montagem de barricadas em complexos de comunidades no Rio. 3 ônibus foram tomados por criminosos para fazer barricadas no Complexo da Pedreira, em Costa Barros, Zona Norte, no Rio de Janeiro, nesta manhã. No fim da madrugada, o 41º Batalhão de Polícia Militar havia iniciado uma operação para reprimir a ação de traficantes envolvidos em roubos de carros e cargas nessa comunidade. Equipes também tentavam remover barricadas previamente instaladas pelo 3º Comando Puro. Aqui a gente tem que saber de cor, né? Nome de facção criminosa. Enfim, por causa dessa ação da polícia, 3 ônibus foram sequestrados pelo tráfico de drogas e usados para montagem de barricadas para impedir que a polícia pudesse subir nessa comunidade, o Complexo da Pedreira, Costa Barros, Zona Norte, no Rio de Janeiro. Imagens, mais uma vez, chocantes e que, infelizmente, vão correr o mundo mostrando a realidade da segurança ou da falta de segurança no Brasil. Esse aqui é o Jornal Gente, que faz um breve intervalo, volta rapidinho para falar de mais assuntos dessa semana. Já, já, na Bandeirantes, na Band News TV.
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2: Sete de volta aqui com o Jornal Gente. Para acionar a reportagem da Bandeirantes em Brasília, o Rodrigo Vilela vai contar para a gente uma ação que envolve o ex-presidente da Câmara dos Deputados, Eduardo Cunha, que, segundo investigações da Polícia Federal, teria enorme influência na destinação de emendas parlamentares, mesmo sem ter mandato há 10 anos. O que você pode contar para a gente a respeito desse caso, hein, Vilela? Bom dia.
3: Oi, Thaís, bom dia a você, bom dia a todo mundo que acompanha a nossa programação aqui na Bandeirantes, também na Band News TV. Pois é, Eduardo Cunha que volta ao noticiário uma década após ser cassado na Câmara dos Deputados. E aí, Thaís, a defesa do ex-presidente da Câmara nega-lhe as acusações, a ele imputada também critica a decisão do ministro do Supremo Tribunal Federal, Flávio Dino, que determinou o bloqueio de mais de 6 milhões de reais em bens do ex-parlamentar. O que é a suspeita da Polícia Federal é que o ex-deputado ainda atuaria, exerceria forte influência na destinação de emendas parlamentares, sobretudo da Comissão da Saúde. Ele que mesmo sem mandato parlamentar atuaria na destinação dessas emendas. A defesa do ex-deputado nega, diz que ele não exerce mandato parlamentar e, portanto, não teria essa influência alguma. A decisão do ministro Flávio Dino tem como base uma investigação da Polícia Federal que coloca ali a influência de Eduardo Cunha sob investigação e diz que sim, seria ele o responsável pela destinação desses recursos públicos, mesmo sem um mandato parlamentar, ele atuaria como um agente privado dessa investigação. Seria ele, portanto, quem atuaria ali na destinação desses recursos de acordo com o processo da Polícia Federal. Essa decisão de bloquear os bens de Eduardo Cunha, ela foi da semana passada, mas só foi tornada pública agora neste fim de semana, no domingo. Essa investigação, viu, Thaís, é a mesma que também determinou o bloqueio de 119 milhões de reais do presidente do PL, Valdemar Costa Neto. Thaís.
2: Muito obrigada ao Rodrigo Vilela, repórter Bandeirantes, falando direto de Brasília. Deixa eu ouvir o Cláudio Humberto a esse respeito. Cláudio, o que você pode comentar sobre esse fato, personagem político Eduardo Cunha? O que é essa operação? O que ela mostra sobre a política em Brasília?
4: Bom, mostra exatamente o prosseguimento de investigações, né? Que é aquela coisa de quanto mais mexe, mais aparece, né? Exatamente envolvendo a liberação de emendas, né? O presidente Lula tem batido todos os recordes de liberação de emendas, né? O recorde absoluto, né? Nunca se pagou tantas emendas parlamentares, sobretudo em ano eleitoral, como o atual presidente da República. Foram quase 40 bilhões de reais. É muito dinheiro, né? E aí, com esse dinheiro fácil, acabam, enfim, aquelas pessoas mal intencionadas, os políticos, acabam encontrando brechas para fazer esse tipo de coisa. O fato é que não surpreende muito que o ex-presidente da Câmara, Eduardo Cunha, continue sendo muito influente. Não apenas pela sua liderança, que foi construída na época em que presidiu aquela casa, mas também pelo fato de que o atual presidente da Câmara, o deputado Hugo Mota, é muito ligado a Eduardo Cunha, sempre foi. Eu me lembro muito bem quando Hugo Mota era um deputado ainda mais jovem, né, do que é hoje. Ele e Eduardo Cunha era presidente da Câmara. Eu fui ter uma conversa com ele, fazer uma entrevista e tal. E ele estava usando, era um raro deputado em Brasília que tinha voltado a usar aquele broche que identifica, na lapela, que identifica o parlamentar. E aí eu perguntei, né, voltou a usar o broche, deputado? Ele disse assim, agora com Eduardo Cunha nós temos orgulho de voltar a usar, a casa agora é respeitada, etc e tal. Ele de fato sempre foi um admirador, uma espécie de pupilo de Eduardo Cunha. Não por acaso ontem, quando exatamente foi divulgada essa decisão do ministro Flávio Dino, quem saiu numa rara declaração de crítica a ministro do Supremo Tribunal Federal foi exatamente Hugo Mota. Ele disse que essa decisão de Flávio Dino é uma intervenção judicial indevida e que isso sinaliza uma tentativa de criminalizar a política, né? Ele disse que a decisão em questão não identifica desvio, abuso ou aplicação irregular de verbas públicas. Limita-se a inferições e a tentar criminalizar a atividade política, afirmou o Hugo Mota. Torna-se inaceitável, tendo em vista que a alocação das emendas está em plena conformidade com a moldura normativa vigente e com os compromissos institucionais firmados entre o Executivo e o Legislativo perante a própria Corte Constitucional. E tem, Thaís, também outros fatores assim, que fazem com que a oposição veja com certa desconfiança também. Não que Eduardo Cunha, enfim, seja amado pelos deputados ainda, mas muitos que o detestam e que fazem restrições a ele lembram o fato de que é impressionante o número de medidas contra políticos e parlamentares conservadores de direita no Congresso Nacional. O levantamento mais recente é do ano passado, que indicava que 83% dos políticos do Congresso Nacional que foram alvos de investigações da Polícia Federal, de denúncia do Ministério da Procuradoria-Geral da República ou de decisões do Supremo Tribunal Federal, 83% eram de parlamentares de direita. Os números são, de fato, bastante impactantes, né? Até porque, como se viu, né? Aquela operação recente contra o ex-líder do governo Lula no Senado, Jacques Wagner, né? O senador Jacques Wagner da Bahia, é um caso raríssimo de parlamentar ligado ao presidente Lula, que foi alvo de algum tipo de investigação, talvez porque ela tenha sido conduzida por uma polícia federal que não está sob controle direto do Palácio do Planalto.
2: Em relação ao Eduardo Cunha, né, Cláudia, é bom a gente lembrar aqui o nosso ouvinte o seguinte: há uma divergência quase que pessoal entre o PT e Eduardo Cunha, já que foi ele o condutor, o artífice e quem viabilizou o impeachment da então presidente Dilma Rousseff. E aí ficou essa marca aqui, muito difícil de ser reparada. Bem, vamos mudar de assunto aqui, falar sobre terras raras. Você que acompanha o Jornal Gente sabe que o Brasil tem a segunda maior reserva de terras raras do mundo, mas hoje representa apenas 1% daquilo que é extraído e produzido e colocado para rodar nesse tipo de insumo que é fundamental para qualquer produto tecnológico. No fim da semana passada, o presidente Lula fez uma reunião com parte do seu ministério para falar de terras raras. Fez ali declarações daquelas com bem cara de campanha, né? Dizendo a partir desse momento o Brasil vai virar a página. Estados Unidos e China, cuidado que a gente está chegando. Vamos ouvir.
5: Eu posso dizer a vocês, aos nossos convidados aqui e ao governo, de que a nossa história de tratar chamadas terras raras de minerais críticos mudou de patamar a partir dessa reunião. Por isso eu quero agradecer a vocês, porque nós temos um conselho criado. Vai ter um conselho de pessoas diretamente ligadas à Presidenta da República, que a gente tem que fazer. Se falta laboratório, nós temos que criar laboratório. Se falta o instituto necessário, vamos ter que criar o instituto. Se falta fazer mais laboratório nos institutos federais, vamos chegar a 782 no Brasil este ano, vamos criar laboratório.
2: Será? Será que muda alguma coisa a partir de agora? A respeito desse assunto, a gente convidou aqui para conversar conosco o ex-ministro da Defesa, Aldo Rebelo, que tem rodado o Brasil pesquisando essa questão ligada a terras raras, a essa riqueza mineral que o Brasil tem, que ninguém mais tem dessa condição que a gente tem e da qual a gente consegue ter tão pouco resultado para a nossa população. Ministro, bom dia, seja bem-vindo aqui ao Jornal Gente. Alguma coisa muda a partir de agora ou é só retórica na sua visão?
6: Bom dia, Thaís.
2: Dia.
6: Bom dia, prezado Cláudio Humberto. Bom dia, prezada Sônia. Thaís, retórica eleitoral, Thaís. Eu conheço esse tema de terras raras. Eu era ministro da Ciência e Tecnologia em 2015. Em 2015, a Alemanha organizou uma grande delegação, veio ao Brasil da área de Ciência e Tecnologia. Eu recepcionei, ofereci uma agenda, eles queriam conhecer a Amazônia, levei até a Amazônia, nos doaram lá uma torre de observação atmosférica que nós inauguramos, e sabe qual era o tema que a Alemanha queria discutir? Terras raras, já naquela época, ou seja, há 11 anos, a Alemanha queria discutir terras raras com o Brasil. Eu saí do Ministério da Ciência e Tecnologia, e pelo que saiba, nenhuma providência foi adotada. O presidente Lula usa retórica eleitoral. Eu estive, na semana passada, em Roraima. Roraima talvez seja o território, a geografia do Brasil, com maior presença de terras raras. E lá eu visitei a Universidade Federal de Roraima, onde um grupo de geólogos, dois professores e uma professora, lideram um projeto de pesquisa lá no município de Caracaraí, onde há a presença de 17 elementos químicos, conhecidos como terras raras, 16 estão presentes nessa área. Esses professores não dispõem de recursos, pediram 10 milhões de reais lá na FINEP, que é a Fundação do Ministério da Ciência e Tecnologia, que ainda não foram liberados, dispõem de equipamentos primários, arranham apenas o subsolo a 4 metros. Essa área de Goiás, que os americanos arremataram por 14 bilhões de reais, essa mina, já tem equipamentos que alcançam 16 metros de profundidade. Em 4 metros eles apenas arranham, mas eles não têm recursos. E o governo federal faz retórica, desconhece que isso precisa de investimento de pesquisa. Veja qual é o investimento do Ministério da Ciência e Tecnologia, o quanto o Ministério dedica, e principalmente a FINEP, o CNPq, as universidades, dedicam a essa investigação. Esse levantamento vai demonstrar que isso não passa de retórica. O que há é o interesse do mundo, porque na semana, no fim de junho, aliás, veio aqui o responsável pela parceria internacional da União Europeia. Ele foi aonde? Ele foi fazer uma visita aqui no sul de Minas, em Poços de Caldas, onde há também incidência de terras raras. E foi lá o governo fazer o quê? Acompanhar a presença desse comissário da União Europeia. Agora o presidente Lula convoca essa reunião ministerial. Para quê? Para dar uma entrevista coletiva, para dizer que tem interesse no assunto, quando na prática não adotou nada. Ele sequer conhece os números. Segundo o BID, o Banco Interamericano de Desenvolvimento, as terras raras conhecidas no Brasil, porque nós não conhecemos nem um terço do nosso subsolo, nós ignoramos o nosso subsolo, a China não tem mais terras raras do que o Brasil. O que a China tem é que investigou, prospectou, conheceu e está processando. O Brasil sequer conhece, mas segundo cálculos do BID, das terras raras conhecidas, o Brasil teria o dobro do seu PIB. Vejam os números. O PIB brasileiro é de 2,6 trilhões de dólares, ou seja, 2 trilhões e 600 bilhões de dólares. Isso daria, numa conversão aproximada, aproximadamente 13 trilhões de reais. Segundo o Banco Mundial, nós teríamos o dobro de 13 trilhões de reais de terras raras. Vejamos só uma comparação. A dívida pública do Brasil está estimada em 9 trilhões de reais. Ou seja, o Brasil teria o recurso para pagar toda a dívida pública com menos da metade das terras raras, segundo o cálculo. Eu estou usando o BID porque é uma instituição que não tem um interesse político ou ideológico em fazer esses cálculos. O cálculo é do BID, ou seja, com menos da metade das nossas terras raras, nós pagaríamos toda a nossa dívida pública. Isso se você não contabilizar todos os outros minérios raros estratégicos que nós temos na Amazônia. Isso sem contabilizar a cassiterita do estanho, sem contabilizar o petróleo da margem equatorial. Então é um governo completamente omisso o que nós temos no Brasil. Abandona aquilo que é a riqueza. Não é do Brasil, é do mundo. Segundo os cálculos dos economistas, esse será o século das terras raras. Porque terras raras é para a economia contemporânea. Não tem economia contemporânea, não tem energia alternativa, não tem bateria, não tem carro elétrico, não tem indústria aeroespacial, não tem indústria de defesa. Toda a indústria de defesa dos Estados Unidos, da França, da Rússia, da China, da Alemanha, do mundo inteiro, essa indústria para sem as chamadas terras raras. Isso está no Brasil. O que é que o Brasil faz? O presidente aparece, agora deu para me imitar, né, com esse chapéu de palha. Agora estão dizendo que eu é que tenho que abandonar o meu chapéu por causa dele. Eu digo, não, ele que tira o chapéu de palha dele. Então ele faz no ano eleitoral essa retórica barata, prometendo o que não adotou providências, e a situação eu vi lá no Amapá. Vi, inclusive, a apresentação de um trabalho de conclusão de curso de uma aluna chamada Vitória Gardênia. Lá diante dos professores, ela apresentou o TCC exatamente sobre essas terras raras de Caracaraí. O trabalho dessa menina já foi, inclusive, aprovado para publicação numa revista aqui da Unesp de São Paulo. Mas sem recursos, sem meios, e o presidente da República fazendo retórica eleitoral em torno de um tema tão sério. É simplesmente lamentável.
4: Ministro, a gente vive uma situação, né, de um país que vem sendo dominado por pessoas que, enfim, pequenas, né, do ponto de vista de pensar o Brasil, né? É como eu lembro sempre a frase que é atribuída a Otto von Bismarck, lembrando sempre que um estadista pensa nas próximas gerações, um populista pensa nas próximas eleições. Eu acho que isso explica muito do comportamento não só do presidente Lula, mas também dos seus antecessores imediatos, né? Porque, afinal de contas, a gente viu ele nessa reunião da semana passada fazendo uma coisa que enfim, deveria ser um meia-culpa, né? Ao afirmar que o que falta é decisão política. Sim, é o que falta, é decisão política, né? Mas, assim, tem alguma esperança de que o país possa investir ou tratar essa questão, esse tema das terras raras, com a seriedade adequada? Um país que não consegue explorar o petróleo da margem equatorial em razão aí desse bando de gente desonesta controlando decisões ambientais e etc. e tal. Como um país que não consegue explorar o seu petróleo vai explorar algo que para eles não tem, eles não conseguem entender direito do que se trata?
6: Exatamente, Cláudio. O Brasil vive em função da próxima eleição. Você não vê o país sendo debatido. Você vê o país sendo debatido quando o tema entra de fora para dentro. Esse tema das terras raras não entrou no Brasil a partir do governo, a partir das nossas instituições, entrou no país a partir do interesse internacional. Quando o governo americano, porque é uma instituição que tem o Pentágono como acionista, colocou US$ 600 milhões para ampliar a mina lá de Goiás, de terras raras, e depois, quando colocou mais US$ 2 bilhões e 500 milhões para adquirir a mina, e quando o comissário europeu de parcerias internacionais visita o Brasil, quando o mundo declara, foi o Serviço de Geologia dos Estados Unidos o primeiro a divulgar o volume de terras raras existentes, conhecidos, né, no Brasil. Foi até hoje é a estatística que é citada, é a do Serviço de Geologia dos Estados Unidos. O nosso Serviço de Geologia tem uma estatística aproximada, com um número muito maior, mas as pessoas dão mais confiança ao Serviço de Geologia dos Estados Unidos. Então, essa agenda entrou no Brasil de fora, do exterior. Aí foi que o governo foi tratar isso, o presidente da República foi abordar a partir dessa situação. Mas eu disse...
2: Opa, a gente vai regularizar aqui o áudio com o ex-ministro Aldo Rebelo, que está falando conosco ao vivo aqui no Jornal Gente nesta segunda-feira. Comenta uma reunião que foi feita na sexta-feira pelo presidente Lula, colocando ali uma... É claro, né? Em época de campanha, palavras vêm fácil, dizendo que o Brasil, a partir de agora, vai ter uma nova história na extração e no processamento das terras raras. Ministro, deu só aqui uma travadinha na sua fala, agora a gente já regularizou, pode continuar.
6: Sim, aí o que eu disse aos pesquisadores da Universidade Federal de Roraima, que o problema não é só a falta de recursos, a desatenção do governo, a falta de prioridade. O problema será quando a pesquisa for concluída e que o processo de exploração, já apareceu um parecer da USP aqui dizendo que não pode explorar as terras raras de Roraima porque afetaria as comunidades indígenas. A mais próxima está a 70 quilômetros dessas terras raras. A no mundo, um boom de investimento de grandes empresas em áreas de mineração indígenas. Há, inclusive, uma conferência citada em Londres, onde comunidades indígenas oferecem as suas possibilidades de exploração de minérios. Nós importamos minérios de comunidades indígenas do Canadá, no caso, o potássio. Mas no Brasil isso tudo está bloqueado, está proibido. Então, se você tem um IBAMA, uma FUNAI, um Ministério Público, um ICMBio, um Ministério do Meio Ambiente, um Ministério das Populações Indígenas, esqueça essa possibilidade. Ou você remove essas barreiras, ou você cria uma autoridade única de licenciamento, ou você revoga essas imposições que são... Das corporações que dominam o Estado brasileiro, IBAMA, FUNAI, que na verdade não é IBAMA, FUNAI, Ministério Público e ICMBio, na verdade são organizações não governamentais que influenciam a agenda dessas autarquias. Ministério Público que tem, que participa, promotores de conselhos de ONGs na Amazônia. Então, com esse Estado interditando o desenvolvimento, essa riqueza não poderá ser explorada. Nós vamos ficar na retórica, na demagogia de um governo que interdita o país, que bloqueia o país. Quem bloqueia está aqui em São Paulo, é Dona Marina, ministra do Meio Ambiente. Não está na Amazônia, para arcar com as consequências da política dela. Ela interdita a Amazônia e vem morar em São Paulo, vem se eleger por São Paulo. A outra, que é das populações indígenas, a Índia Guajajara, a Sônia, também, ela paralisa o país e vem morar em São Paulo, vive aqui, não sei se mora no Jardim do Morumbi, deputada por São Paulo, as duas têm domicílio em São Paulo e quem paga as consequências são os pesquisadores da Universidade Federal de Roraima, é a população mais pobre do Brasil. Eu vi a situação, ô Sônia, ô Cláudio, ô Thaís, eu fiz uma reunião com lideranças indígenas da fronteira do Brasil com a Venezuela, a Índia, pediu o celular emprestado da outra. Eu digo, cadê o seu celular? Eu disse, eu não tenho. Não tenho. Diga, a senhora mora onde? O lugar onde o pai dela mora até a estrada são 7 horas de caminhada a pé. Aí essa senhora, líder indígena, disse, olha, eu preciso de escola, eu preciso botar os meninos na escola, de posto de saúde, precisa de tudo e não tem nada. E esse governo interdita a Amazônia para o desenvolvimento, para o progresso. Em nome do quê? De que é um paraíso. Então, as terras raras da Amazônia vão entrar nesse cálculo, esqueça. As pesquisadoras lá da Universidade de Roraima vão buscar, vão pesquisar, já localizaram os 16 dos 17 elementos químicos das terras raras, mesmo com equipamentos primários e precários, mas quando for para explorar, vai aparecer uma ONG, um parecer do Ministério Público, uma decisão do juiz de primeiro grau, um fiscal do IBAMA, um fiscal da FUNAI, um parecer de uma universidade paulista ou do sudeste que não sabe nem onde fica a Amazônia no mapa, dizendo que aquilo não pode ser explorado por nós. No dia que os estrangeiros tomarem conta, eles vão explorar. Esse é o destino de uma colônia que, infelizmente, o Brasil escolheu ser uma colônia de interesses internacionais, um país ocupado, um país interditado, cujo futuro está nas mãos, até não sei quando, de quem não pensa no Brasil. Essa que é a realidade.
2: Ministro, bom dia. É muito importante, assim, foi uma análise em tom de desabafo. E aí eu pergunto para o senhor, a gente aqui no Jornal Gente, a gente tem essa temática de terras raras, a importância disso, né? A importância de desenvolver, assim como a questão da margem equatorial, a gente vem batendo nessa tecla já há muito tempo. Isso, no nosso ouvinte eu tenho certeza que chega, mas agora falando em termos de eleitorado, como que o eleitor recebe esse tipo de informação?
6: Recebe com preocupação, por quê? Eu vou te explicar, Sônia. Eu disse lá no Amapá, tive também no Amapá uns 15 dias, fui em Rondônia, a Amazônia, que com honrosas exceções, a academia, a mídia e a política do Brasil desconhecem, conhecem as versões das ONGs. O que é a Amazônia verdadeiramente, ninguém sabe. Eu sei porque ando lá, porque fui. Eu fui na fronteira, numa cidade, Sônia, fui numa cidade do Amapá, chamada Itaubal. Itaubal veio ao noticiário por ser a cidade com o maior índice de transferência de renda do país. 93% da população vive de Bolsa Família. E eu fui a Itaubal visitar a prefeitura e conversei lá com a secretária de governo. Ela disse: ministro, pelo amor de Deus, nós somos vítimas. É constrangedor para o nosso município esse número, porque dá a impressão que nós não queremos trabalhar. Mas aqui no município nós não podemos trabalhar. Ela mesma é de uma família que vendeu tudo que tinha no Mato Grosso do Sul, vendeu fazenda no Paraguai, para investir na produção de alimentos no Amapá. Em 3 meses teve que abandonar tudo. Perseguição do IBAMA, da FUNAI, do Ministério Público, dizendo que estavam ocupando áreas indevidas, ameaçando o meio ambiente. Ninguém pode produzir nada. Se você não pode... Olha, por que numa cidade que tem 93% de população vivendo de Bolsa Família, pode ter certeza que não tem atividade econômica, porque isso apareceria na renda das pessoas. Então as pessoas ou são funcionários públicos, 7%, ou vivem de Bolsa Família. E aí ela disse o seguinte: e esse dinheiro nem aqui fica, como nós não produzimos comida, todo esse dinheiro entra e sai, porque nós importamos tudo. Isso não é a situação só de Itaubal, é a situação do Amapá. Também importador de comida e exportador de recursos. Agora, pior ainda é em Roraima, que o governador disse: nós estamos exportando recursos humanos que estão indo para a Guiana. Eu atravessei a fronteira para a Guiana. A cidade brasileira, na fronteira, chama-se Bonfim. Aí tem uma ponte, você atravessa e chega em Lepe. Eu fui lá com os amigos. Bonfim é uma cidade fantasma. O comércio fechado, casas abandonadas, parece uma cidade decadente. Você atravessa para a Guiana, é uma cidade efervescente, parece o Velho Oeste, bares, restaurantes, pessoas na rua. Lá no Velho Oeste eram as diligências, né, chegando com gente, lá são automóveis, brasileiros investindo. Aí eu passei numa loja gigantesca, vi máquinas, equipamentos, bombas. Eu disse: o que é aquilo ali? O cara disse: não, aquilo ali é uma máquina, é uma loja para vender equipamento de garimpo, que é permitido, legalizado na Guiana. Eu fui visitar a loja, Cláudio, eu entrei na loja. Todos os equipamentos fabricados no Brasil. As bombas, os motores que movem as bombas, fabricados pela MWM, aqui de São Paulo. Eu conheço aqui na Avenida das Nações Unidas. Estão lá aquelas máquinas possantes, made in Brasil. Tudo fabricado no Brasil, agora consumido na Guiana, porque no Brasil não se pode mais ter atividade econômica. Então, os investidores brasileiros, inclusive os produtores rurais, atravessam a fronteira. Nós estamos perdendo esse recurso humano qualificado, que é o produtor rural, o fazendeiro, o investidor. Eles estão indo para a Guiana ou para o Paraguai. Então, a situação é muito difícil para o Brasil. E por que isso aí importa aqui para São Paulo? Eu disse na Fiesp: o petróleo do Amapá não é para o Amapá. O Amapá tem um consumo muito baixo, tem 700 mil habitantes. Esse petróleo é para mover a economia de São Paulo. As terras raras de Roraima, ou de Rondônia, que também tem terras raras, ou do Amapá, a Amazônia inteira tem terras raras, é para mover a economia de São Paulo. É aqui que está o polo industrial mais importante do Brasil, as principais universidades, centros de pesquisa. indústria de transformação. Então, o que acontecer na Amazônia vai gerar emprego em São Paulo de alta qualificação, emprego na área de engenharia, emprego na indústria. Ou seja, um garimpo na Venezuela ou na Guiana está gerando emprego na indústria metalúrgica de São Paulo. As bombas que são usadas para tirar esse ouro são tudo de fabricação em São Paulo. Uma destilaria de álcool de milho lá em Sinop, em Sorriso, a estrutura metal mecânica é de São Paulo, as caldeiras usadas são de São Paulo. Então é o emprego em São Paulo, o emprego de alta tecnologia que está sendo destruído pela política ambiental que paralisa e interdita o desenvolvimento do Brasil. Então, minha prezada Sônia, essa repercussão tem que ser em São Paulo, porque é o destino da população de São Paulo e de todo o sul, do sudeste e de todo o Brasil que está em jogo quando você interdita e bloqueia institucionalmente o país.
2: E seu ex-ministro Aldo Rebelo sendo entrevistado aqui ao vivo hoje no Jornal Gente, na Bandeirantes, na Band News TV. Ministro, obrigado, hein? Mais uma vez, uma boa semana para o senhor.
6: Obrigado e até breve.
2: Até breve. Aqui no Jornal Gente, a gente vai fazer um intervalo rapidinho, mas na volta vamos destrinchar aqui com o cientista político Fernando Schiller aquela carta que foi escrita de próprio punho pelo ex-presidente Jair Bolsonaro e lida pelo filho dele, Flávio Bolsonaro, durante o final de semana. Você vai entender o que isso representa no contexto agora da eleição 2026. Já, já, aqui no Jornal Gente.
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2: No Jornal Gente, vamos falar sobre eleição 2026, chegando em agosto. Você sabe, tem debate na tela da Band, na Bandeirantes, na Band News TV, para os governos estaduais e para a presidência da República, abrindo essa temporada aqui de eleição para você saber conhecer os candidatos. Bem, no final de semana, o pré-candidato à presidência da República pelo PL, Flávio Bolsonaro, leu uma carta que foi escrita de próprio punho pelo pai dele, o ex-presidente Jair Bolsonaro, que cumpre prisão domiciliar. Nessa carta, a mensagem que é dada por Jair Bolsonaro é um pedido de união. Ele não cita nomes, mas entendedores entenderão, como se diz, não é? Que é um recado para que não haja divergências dentro do campo da direita. Vamos ouvir um trechinho aqui no Jornal Gente.
8: O momento é de arregaçar as mangas, deixarmos de lado as possíveis diferenças e cada um se empenhar pelo nosso pré-candidato à presidência, Flávio Bolsonaro. A melhor opção para livrarmos o Brasil da corrupção, da violência e do empobrecimento.
2: Bem, na sequência, vários integrantes desse campo da direita também usaram as redes sociais para comentar a carta de Jair Bolsonaro e dizer que apoiam o ex-presidente da República. Nicolas Ferreira, por exemplo, deputado do PL de Minas Gerais, o mais votado do Brasil, disse o seguinte: essa já é a segunda vez que o presidente pede publicamente união, maturidade e que diferenças pessoais sejam deixadas de lado em torno de algo maior. Infelizmente, segue Nicolas, alguns parecem não conseguir obedecer nem mesmo o líder que diz em seguir. O que isso representa dentro da campanha de Flávio Bolsonaro é que a gente vai colocar agora para debate com o Fernando Schiller, cientista político, colunista aqui do Jornal Gente. Schiller, bom dia, seja bem-vindo. Como é que você leu essa divulgação da palavra de Jair Bolsonaro, que há muito tempo não se manifestava? Podem até existir aqui consequências jurídicas, já que ele cumpre prisão domiciliar, mas fazia tempo que o ex-presidente não se metia em política e veio a público agora no final de semana para defender a candidatura do filho. Como é que você lê isso, hein, Schiller? Bom dia.
9: Tudo bem, Thaís, Sônia, Cláudio. Olha, vamos lá, é um fato da campanha, né? Na verdade é que o Flávio vinha com notícias não tão positivas, muita cisão nesse grupo político, né? Teve lá o vídeo da Michelle, eu coloquei aqui, logo que saiu o vídeo, né, que aquele vídeo não teria nenhuma importância em pesquisa. Não teria nenhuma importância em pesquisa, de fato não teve, né? Aliás, hoje saiu mais uma pesquisa Nexus mostrando o mesmo quadro, completa estabilidade, empate técnico entre Lula e Flávio, 3 pontos de diferença, estabilizado em relação à última pesquisa, um campo realizado agora, fim de semana, então muito, muito, muito recente esse levantamento, mostra o equilíbrio. Na verdade, que a eleição presidencial está muito equilibrada, né? Então, qualquer fato num momento de grande equilíbrio da campanha, e nesse caso, obviamente, é um fato positivo, tanto é que a mídia está discutindo, as redes sociais se mobilizaram, os aliados do Flávio foram na mídia, foram para a internet, foram para suas bases, foram para a imprensa, enfim, repercutir essa carta do Bolsonaro. Então, obviamente, que é positivo para o Flávio, né? Então, por quê? Porque, vamos lá, o 90, não sei, a gente não dá para nem botar número aqui, mas é 90, 95% da força do Flávio vem do pai, vem do Jair Bolsonaro, né? O Jair Bolsonaro está dentro de uma prisão domiciliar, não pode se comunicar, não pode circular, não pode fazer comício, não pode dar entrevista, né? Então, o seu principal cabo eleitoral está quieto, mudo. Na medida que ele fala, que ele tem uma carta de próprio punho, escrita à mão e tal, obviamente tem um simbolismo e isso pesa, né? E tanto isso é verdade que irritou a oposição. A gente, na política, o Cláudio certamente sabe melhor do que eu isso, a gente sabe se um fato político é positivo para um lado quando o outro fica irritado, né? E o PT ficou muito irritado com a carta. Entrou no STF, quando o PT fica irritado, ele faz isso, né? Vai para o STF. Então entrou no STF na expectativa de que o ministro Alexandre de Moraes revogue a prisão domiciliar, porque, segundo o Lindenberg Farias, o ex-presidente Bolsonaro não poderia se manifestar. O que é curioso, né? Porque a época que o Lula estava lá em Curitiba, ele se manifestava o tempo inteiro, né? Recebia líderes políticos do mundo inteiro, do Brasil, semanalmente os próprios dirigentes do PT, comandava o PT diretamente lá da prisão, dava entrevistas, inclusive, tá, tudo é legal, daí tudo podia, tudo era bacana, tinha comícios na frente da Polícia Federal, toda manhã tinha um bom dia presidente, tinha acampamento, tinha tudo funcionava perfeitamente. Agora uma carta é um problema, né? Uma carta deve revogar a prisão domiciliar. E aqui tem um detalhe, né? Se de fato o ministro Alexandre de Moraes revogar a prisão domiciliar do Bolsonaro por causa dessa carta, aí mesmo que terá valido a pena, né? Porque aí vai criar a imagem da perseguição, vai criar essa imagem da vítima, vai criar essa imagem de novo, né? Reforçar essa imagem da perseguição ao ex-presidente, né? E porque todo mundo vai fazer a comparação, né? Essa comparação é bastante óbvia, né? E evidente nesse caso. Então é uma chamada sinuca de bico, né? É uma... correr o bicho pega, se ficar o bicho come. É uma situação delicada, agora mostra que é um fato político. O que, que aconteceu? A gente tem que diferenciar duas coisas aqui, né? Tem uma, essas disputas que existem no campo da direita em torno do ex-presidente, elas são disputas muito miúdas, na verdade, né? É um mal-estar familiar. Qual é a relevância, né, da briga? Ninguém entendeu ainda qual é o motivo do mal-estar da Michelle Bolsonaro com o Flávio. Seria eleição no Ceará? Bom, mas eleição no Ceará é uma política de aliança do PL, né? O Ciro Gomes é o candidato mais forte para derrotar o PT no Ceará. É uma aliança estratégica, interessa para a campanha do Flávio ter a parceria com o Ciro Gomes, que é um personagem de esquerda, né, mas crítico ao PT, então é lógico você ter essa aliança, porque precisa ganhar a eleição, né, e a Michelle ter contra, não é esse o problema, né, o problema vem de muito longe, são questões internas na família, enfim, interessa muito pouco ao país, né. Além disso, nesse mundo da chamada direita, em torno do bolsonarismo, tem muito youtuber, né, tem muita gente que vive de redes sociais. E redes sociais precisa, sabe do quê? De like. Então, para ter like, a gente tem muita pesquisa acadêmica em relação a isso, você tem que brigar com alguém, você tem que botar o dedo na cara, você tem que arrumar uma confusão. Se for muito educado, muito ponderado, muito reflexivo, muito querido e tal, não arruma like, né? Não arruma like, a não ser assim, em casos muito raros, né? Então essa turma gosta de like, então eles têm que brigar, eles ficam brigando, né? O fulano, eu não vou dar nomes aqui porque eu também não vou fazer propaganda para ninguém, mas lá, então o fulano briga com o ciclano, briga com o beltrano, xinga outro e tal. E ó, o que acho que isso faz parte do ecossistema, isso dá audiência, né? Vamos lembrar, o PT cresceu brigando. As tendências do PT brigavam, líderes também brigavam, isso nunca fez muito mal para o partido, né? Agora, tem um momento que passa um pouco da conta, exatamente, talvez esse momento chegou, exatamente porque envolveu a esposa do ex-presidente, que é a Michelle Bolsonaro. Então ele montou essa carta, vai botar um pouquinho de água na fervura agora, nos próximos dias, acho que vai fazer bem para a campanha do Flávio, né? E vamos ver, eu acho que a novidade, a curiosidade é ver como a justiça vai reagir, como o ministro Alexandre de Moraes, que é uma espécie de carcereiro-chefe, né, do Brasil, então ele comanda tudo, né? Ele vai avaliar essa carta, e eu acho que ele vai tomar uma decisão com muito viés político. Se ele de fato mandar o Bolsonaro para Papudo por causa dessa carta, vai valer por dois a carta, politicamente, né? Pode ser que ele dê um recado para que nada mais aconteça, vai proibir cartas agora, proibir sinais de fumaça, alguma coisa desse tipo, mas vai reforçar politicamente esse movimento, essa carta, literalmente essa cartada colocada pelo Flávio Bolsonaro.
4: Bom dia, Sheila. Por outro lado, assim, a carta em si e a leitura por ela feita pelo próprio senador Flávio Bolsonaro não revela uma certa fragilidade da candidatura, né? De o senador precisar de uma carta do pai que reafirme o aval do ex-presidente à candidatura, etc. e tal, isso não revela uma certa fragilidade, né? E há outras fragilidades, né? A gente observa, por exemplo, agora no fim de semana, a confirmação de que o Partido Republicanos, que é o partido ao qual é filiado o governador de São Paulo, aliado de Bolsonaro, né, Tarcísio Gomes de Freitas, dizendo que, olha, vamos ficar neutros, não tem nada de apoio a Flávio Bolsonaro, etc. e tal. A gente vê próprio Tarcísio, a rigor, fora da campanha do senador Flávio, né? A gente viu os irmãos do senador Flávio hostilizando e, portanto, afastando da campanha talvez a principal liderança do Congresso Nacional, da direita no Congresso Nacional, ou pelo menos a mais popular, que é o deputado Nicolas Ferreira. Ele está simplesmente fora da campanha, ele intervém aqui e acolá para reafirmar a sua posição de oposição ao Lula, a oposição que mais faz mal, digamos assim, à liderança do atual presidente, mas ele, a rigor, não está ali fazendo a defesa da candidatura do Flávio, porque foi hostilizado pela família. Essas fragilidades todas, de alguma maneira, não podem ter um preço elevado mais adiante?
9: Olha, Cláudio, se tu pegar o retrato do momento, eu tendo a concordar contigo, é um pouco estranho, né? O candidato à presidência da República, o grande fato da semana, pelo menos os últimos dias, né, é uma carta do pai. O próprio Ronaldo Caiado fez essa ironia, né? Dizendo, olha, precisamos de um presidente que fale por conta própria, né? Que tenha autonomia e não fale pelo pai, né? Ou pelo... Né? Então, assim, isso é evidente, mas é o momento da campanha, né? O momento da campanha. O Flávio Bolsonaro só é candidato pela indicação do Jair, né? E tem um detalhe que é técnico nisso, né? Que é a pesquisa eleitoral. Os próprios trackings da campanha vem mostrando muito equilíbrio, todas as pesquisas, as últimas três pesquisas que a gente teve, três institutos e quatro pesquisas, mostrando todas elas equilíbrio, basicamente todas elas em empate técnico, né? E o Flávio não tendo apresentado objetivamente nada estrutural. O que, que o Flávio apresentou agora de estrutural, de programa de governo? Quem apresentou, aliás, programa de governo, ou pelo menos uma ideia, né? Foi o ex-presidente Temer, né? Até fiz o meu artigo agora no Estadão no fim de semana, comentando Estrada para o Futuro. Aliás, uma ótima iniciativa do ex-presidente Temer. Acho que é exatamente isso que um ex-presidente deve fazer, apresentar ideias, né? Conteúdos, mas as campanhas não estão fazendo. Nem o Lula está fazendo isso, nem o Flávio. Né? Eu acho até, vou fazer uma provocação aqui, Cláudio, Thaís, Sônia. O que os candidatos deviam fazer é uma carta, né, como esteve lá em 2002, uma carta ao povo brasileiro com conteúdo do que vão fazer na presidência. Né? Vão ter meta fiscal ou não vão ter? Vão ter um teto de gasto como tinha o Temer, né, e o Bolsonaro, ou vamos ter o arcabouço fiscal? Vão privatizar os Correios ou não vão privatizar os Correios? Né? Vai retomar o programa de desestatização ou não vai retomar? Vão fazer a reforma da Previdência ou não vão fazer? Vão tocar a reforma administrativa ou não vão tocar? Como é que vai lidar com a questão fiscal? Enfim, vamos trabalhar o programa. Né? Carta sobre isso até agora não apareceu, pelo menos nada, com nenhum tipo de clareza na campanha eleitoral. Né? Então eu diria assim, isto é perfeitamente correto, Cláudio, e é um alerta para o Flávio. Eu acho que é o momento da campanha. A gente está em julho, né? Então a partir de agosto, a impressão que eu tenho é que o marketing da campanha do Flávio vai trabalhar muito a figura dele, vai tentar mostrar que o Flávio vale por si mesmo, que ele tem personalidade, que ele não depende tanto do pai dele, etc. Eu acho que é uma etapa. A etapa agora é um pouco de dar uma pacificada nesse campo aí da direita, etc. Para isso, a figura do Bolsonaro é necessária, mas daqui a pouco ela vai começar a atrapalhar, concordo plenamente. Até porque, cá entre nós, né, vocês acham que o ministro Alexandre de Moraes vai continuar deixando o Bolsonaro fazer carta toda semana, a cada 15 dias, a cada mês? Não vai, né? Eu acho que essa foi a última. A impressão que eu tenho é que ele vai dar um alerta muito forte, vai fazer uma mensagem. Eu acho que não vai revogar a prisão domiciliar, acho que não. Eu acho que seria um tiro no pé desse grupo político, né? Mas eu acho que vai deixar um alerta muito claro para que isso não se repita. Então ele está gastando, digamos assim, uma pólvora num momento importante para que ela seja gasta, né? Tenta aí unificar esse campo. O próprio Nicolas Ferreira veio a público apoiar, reafirmar o apoio ao Flávio, assim por diante. Mas a partir de agora ele vai ter que mostrar cara própria, né? Porque ninguém vota no presidente, porque no fim das contas, no último, os últimos ali 3, 4, 5% do eleitorado, que são os mais independentes e que na última hora vão decidir a eleição, eventualmente não sejam tão sensíveis a esse apelo do pai, né? Vão precisar saber se o candidato tem personalidade. Acho que esse é o movimento natural da campanha e é o que vai, na minha visão, acontecer.
2: Esse é o Fernando Schiller abrindo a semana aqui com análise política no Jornal Gente. Schiller, obrigada. Boa semana para a gente. Até a próxima.
9: Valeu, pessoal. Boa semana. Grande abraço.
2: Obrigada. E essa semana, você sabe, tem também as semifinais da Copa do Mundo com transmissão aqui na Bandeirantes. Na sequência, a nossa equipe nos Estados Unidos falando sobre esses dois jogaços que a gente vai ter terça e quarta-feira nas semifinais da Copa 2026. A gente volta rapidinho.
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2: Amanhã é 14 de julho, o feriado mais importante para os franceses, é o dia da tomada da Bastilha, é um feriado tão ou mais importante, diria para vocês que mais importante do que o Réveillon, por exemplo. Amanhã é um grande dia com um desfile militar, com uma esquadrilha da fumaça rasgando o céu com as cores da bandeira francesa e também o dia da Marselhesa, entoada aí por milhões desse país, que também vai ver esse hino em campo nos Estados Unidos. Porque além de ser o feriado mais importante, a França entra em campo contra a Espanha. Um jogaço. E aí eu já chamo o meu amigo Ricardo Capriotti, o meu amigo Leandro Quesada, os dois direto dos Estados Unidos, porque, olha, eu já vou me posicionar por aqui. Sou França desde criancinha, afinal de contas, é a seleção dos meus amigos e do país que me acolheu há quase 15 anos. Então não tem nem chance de eu torcer para a Espanha, Capri. Bom dia, Quesada.
11: Oi, Sônia, bom dia a você, bom dia ao Cláudio, bom dia a Thaís, a todos que estão conosco. É isso mesmo, né? É uma situação aí de torcida mesmo, porque você tem toda essa relação com o país. Mas olha só, nós estamos abrindo a última semana de Copa do Mundo e já começa a dar aquela depressão, né? Porque essa é uma Copa tão bacana, tão legal dentro de campo, né? Com jogos tão espetaculares. Tem muita gente dizendo que são as duas maiores semifinais da história das Copas, e eu não entro nessa discussão porque isso é tudo muito subjetivo, né? O melhor jogador, o melhor gol, o gol mais bonito da história das Copas, o jogo mais marcante, isso é tudo muito subjetivo, mas serão dois jogos espetaculares, fantásticos, duas partidas incríveis que a gente vai transmitir na Bandeirantes amanhã, 16h, esse jogaço entre França e Espanha, Yamal de um lado, Mbappé do outro. Vale lugar na finalíssima da Copa no próximo domingo, 16h, aqui em Nova Jersey, aqui pertinho no MetLife. E depois, na quarta-feira, aí tem tudo, né? Tem futebol, tem dentro de campo, tem fora de campo, tem extra-campo, tem questão geopolítica nesse encontro entre Inglaterra e Argentina. Então, é uma última semana, vejam vocês, 100 jogos já foram realizados. Uma centena de partidas nessa Copa do Mundo, restam somente 4. Os dois das semifinais, os dois jogos das semifinais, a disputa do terceiro lugar no próximo sábado e a grande final no domingo, 16h, pelo horário de Brasília. E olha só, Sônia, tem hoje, a gente vai, claro, tratar muito desses jogos ao longo da nossa programação, mas tem também essa questão política que a gente tem falado desde o início dessa Copa. Começou lá atrás com as questões envolvendo a seleção do Irã, que os Estados Unidos não permitiram que permanecessem concentrados aqui em território americano, tiveram que ficar no México. Aí depois passou por aquela questão do Balogun e teve o seu cartão vermelho retirado pela FIFA, e hoje a imprensa inglesa dá um destaque para isso, porque a informação era de que esse cartão foi retirado pelo comitê disciplinar da entidade. Segundo Gianni Infantino, é um órgão independente da FIFA. E a imprensa inglesa está questionando nessa segunda-feira o fato de que esse comitê disciplinar, que é composto por 18 membros, só um membro deu esse parecer e que liberou o Balogun para jogar, então, a partida que ele atuou aqui nas oitavas de final. E então isso tem sido questionado pela imprensa inglesa. O Parlamento Europeu, os deputados já afirmaram que vão abrir uma investigação contra o presidente da FIFA. Então a coisa fora de campo segue pegando aqui nos Estados Unidos. O Gianni Infantino, que deu uma entrevista nesse final de semana aqui nos Estados Unidos, conversou com jornalistas e tentou se esquivar dessas polêmicas e chamou a atenção o fato de ele dizer que a próxima Copa do Mundo em 2030 nós vamos ter provavelmente 64 seleções. E o Leandro Quesada está com a gente para falar exatamente sobre isso, não é? Sobre essa possibilidade de nós termos daqui 4 anos, ao invés das 48 que nós temos nesse momento, 64 seleções. E aí, Quesada, o Infantino garantiu, cravou que vamos ter 64 seleções, vai aumentar mesmo ou ainda é só um estudo, hein? Bom dia.
12: Bom dia, Capriotti, Sônia, Thaís, também Cláudio. Por enquanto é um estudo, né? É bom a gente destacar. Bom dia, Capriotti, Sônia, Thaís, também Cláudio. Por enquanto é um estudo, né? É bom a gente destacar que é mais ou menos uns...

0: 34 times em 2030. Aí muita gente vai estar dizendo o seguinte: mas poxa vida, 64 seleções, então a Copa do Mundo vai durar 2 meses. Eu aguento ficar 2 meses com você, Capriotti, com a equipe, tá? Mas não é isso, não, a conta não é essa. O período de disputa permaneceria o mesmo, tá? O tempo de disputa, eu digo. O que aconteceria de diferente é que os terceiros colocados não se classificariam, os 8 melhores terceiros colocados não passariam para a próxima etapa da competição. Só os campeões e vices estariam classificados depois da fase de grupos para chegar a 16avos e aí permaneceria tudo igual, né? Esses 8 jogos para contar aí o campeão, para apurar o campeão. Então, primeira fase, os 3 jogos, 16avos. Oitavas, quartas, semi e final. Então, o tempo de disputa não muda, só aumentaria mesmo o número de seleções. O que que é positivo nisso? É mais dinheiro para os cofres da FIFA, né? São 16 países a mais, são 16 direitos de transmissão a mais, mais exposição, mais jogos, mais patrocínios, mais patrocinadores sendo colocados, né, para que todo o planeta pare para acompanhar. Então, esse é o lado positivo. O lado negativo é que você vai ter muito jogo, de repente, seleções que não têm tanta tradição, que não têm um bom futebol, e aí você pode diminuir o nível de disputa da competição. Eu, sinceramente, acho que isso vai passar. E aí, só para encerrar, por que que eu acho que vai passar? Porque não vamos esquecer, são 6 países que vão organizar a Copa de 2030: Portugal, Espanha, passa o Estreito de Gibraltar, nós temos Marrocos, e aqui na América, Argentina, Uruguai e Paraguai. A ideia é só fazer um jogo da Argentina no Monumental de Núñez e a Argentina já vai lá para a Europa ou para Marrocos para completar a Copa. O mesmo acontece com o Uruguai no Centenário e o Paraguai no Defensores del Chaco. Que ideia estapafúrdia, né? O que que a Conmebol quer? Quer que o grupo da Argentina seja feito todo ele dentro da Argentina, os 6 jogos, do Uruguai dentro do Uruguai, os 6 jogos, e do Paraguai dentro do Paraguai, os 6 jogos. Então, por isso também, né, que o senhor Alejandro Domingues está com essa ideia de colocar ou de sugerir 64 seleções para a Copa de 2030. Teve uma época, né, o Cláudio pode até explicar aí para a gente, quando a Arena ia mal, mais um time no Nacional. Né? Onde a FIFA vai mal, ou o Infantino vai mal, mais uma seleção no Mundial. Tá vendo? É isso.
1: Então, agora também tem outra alteração importante, porque com tantas seleções, né, meus amigos, não vai ser necessário fazer eliminatórias, né? Aliás,
2: Ô,
1: eu acho que
2: Cláudio.
1: vai até faltar seleção para fazer.
2: Foi o que eu fiz.
3: E aí, vamos combinar uma coisa, né? Aí a
1: Para
3: Itália
1: quê, né?
3: entra na Copa do Mundo, né? Com
1: Ah, sim,
3: certeza,
1: pelo menos
3: 4 não é
1: isso.
3: possível.
0: Ah,
3: Olha,
0: não.
3: mas eu vou fazer
0: Vai
3: um.
0: saber,
1: Infantino.
3: Eu vou fazer um meia-culpa aqui. Quando mudou
1: O Infantino está
3: esse
1: querendo
3: modelo para
1: garantir a
3: essa
1: Itália na
3: Copa,
1: Copa.
3: esse modelo da Copa com 48 seleções, num primeiro momento eu torci o nariz. Falei, uxe, que confusão. Eu adorei esse modelo mais inclusivo. Sabe por quê? Porque a Copa do Mundo, é claro, se você pensa ali no nível do futebol, pode cair, tá tudo certo. Mas a Copa do Mundo, ele é um evento muito abrangente para pessoas que não consomem o futebol no dia a dia também. Então, você vê, por exemplo, a molecada aqui no Brasil, isso a gente viu muito, na hora que vai trocar a figurinha. Tem ali a curiosidade de saber, puxa vida, como que é a Costa do Marfim, como que é Cabo Verde, como que é a Bósnia. Sabe aqueles países que não estão aqui no nosso dia a dia, que você mal aprende na escola? E isso chama muita atenção. Então, com 64 seleções, nesse modelo que o Quessada falou, de não passarem os terceiros, ou seja, não vai ser por um tempo maior. Eu acho que vai ser um golaço. É por causa disso que a FIFA está mudando? Não, a FIFA não está preocupada com isso. Tem outras preocupações, mas se melhorar o evento, para mim vai valer a pena. Desculpa o corte aqui, segue aí, Claudio.
1: Então, eu gostaria de saber dos amigos, cumprimentando, sobretudo pelo sucesso, pela transmissão absolutamente impecável que vem fazendo, a cobertura da Copa. Eu gostaria de pedir uma avaliação de vocês sobre essa Copa do Mundo, que, sem dúvida nenhuma, do ponto de vista técnico, né, é difícil imaginar que tenha acontecido algo melhor em toda a história das Copas do Mundo, né? Uma Copa espetacular, do ponto de vista do desenvolvimento mesmo do futebol, né? Mas a arbitragem deixou muito a desejar, né? Há muitas críticas, o protagonismo exagerado do VAR alterando decisões de juiz com muita frequência, tudo isso para beneficiar determinadas seleções, tudo isso

0: acaba desqualificando muito a arbitragem que a gente verificou. Eu queria uma avaliação de vocês sobre isso. A arbitragem foi tão ruim quanto parece ou não, né? Ou o que é que está acontecendo? E também sobre as coisas, né, extra-campo que a gente precisa lembrar. A Argentina certamente não precisaria disso, mas a Argentina, eu acho que não me lembro de uma seleção que tenha chegado às semifinais da Copa do Mundo sem enfrentar nenhuma seleção tipo top 10 ou top 15 do futebol mundial, né? Essa foi só, né, timinho, assim, time mediano, né? E foi avançando e está aí a Argentina a teoria da conspiração não permite imaginar que isso foi casual, né? Mas ainda mais em razão da ajuda da arbitragem durante o jogo da Argentina. Mas eu gostaria de saber exatamente de vocês sobre essa questão da arbitragem, que eu ouço muita gente, vejo, leio também, né? Muitas críticas a isso.
1: Bom, eu vou começar aqui o Quesada completa. E, Cláudio, é difícil imaginar que num evento em que você tem 100 partidas de futebol, de um total de 104, você não vai ter ali um erro ou outro, não é? É muito difícil isso, e que passe 100% de correção em todas as decisões. É claro que a gente quer o máximo possível de acertos, que haja um mínimo de erros nisso tudo, porque envolve muito dinheiro, envolve muita paixão. Copa do Mundo é uma coisa muito relevante, mas não dá. Algumas falhas vão acontecer. E para mim, a falha mais grave dessa Copa toda de arbitragem e que poderia ter mudado o destino desse Mundial foi na primeira rodada dessa Copa do Mundo, a não expulsão do Messi contra a Argélia naquela entrada que ele deu no jogador argelino, que era para ter sido expulso. Se ele fosse expulso ali, o Messi provavelmente pegaria dois jogos de suspensão, no mínimo um, muito provavelmente dois jogos. E aí nós não teríamos essa história que o Messi está construindo nessa Copa do Mundo, está construindo nesse Mundial e talvez, muito provavelmente, nem mesmo a Argentina, porque a Argentina sofreu depois para jogar contra Cabo Verde, precisou do talento do Messi para ultrapassar ali. Então, ali, para mim, foi o grande ponto da arbitragem nessa Copa do Mundo. A falha mais gritante e que pode ter, se a Argentina for campeã, a gente vai poder falar lá no futuro, ó, a Argentina foi campeã, mas um erro da arbitragem que pode ter beneficiado os argentinos. E aí, a questão desse chaveamento, que a Argentina pegou times em tese, não é? Em tese não, pegou times mais fracos mesmo. Pelo ranking da FIFA, a Argentina não pegou nenhum top 10, nenhuma seleção entre as 10 melhores. Vai pegar agora a Inglaterra nessa quarta-feira. E aí foi, dá para a gente dizer que a sorte no sorteio, né, no chaveamento que colocou a Argentina ali num grupo muito fácil na primeira fase e depois sucessivamente nas fases seguintes. Mas olha, a gente vai lembrar daqui algumas décadas que sim, a Argentina foi beneficiada pela arbitragem nessa Copa do Mundo. E no restante, a gente teve um ou outro erro ali, algumas falhas de arbitragem, que estão na conta aí mesmo. Do árbitro, do ser humano, que é falho, que erra, e inclusive do VAR, que é operado por um ser humano, por um homem, e que vai errar também. Fala, Quesada.
2: Esse erro do Maradona, pontuado pelo Capri, eu não vou repetir, eu concordo com
3: Maradona, hein?
2: tudo que o
3: Ó, ato
2: Capri falou.
3: falho,
2: Do
3: ato
2: Messi.
3: falho.
2: É Maradona, perdão. Mas Maradona, por que eu tô
3: Você
2: com a
3: lembrou
2: cabeça
3: da
2: no
3: mano de
2: Maradona, né?
3: Dios? É, a mãozinha.
2: Eu tô preparando um material sobre isso, de Malvinas e Falklands. Mas esse tema do Messi realmente poderia realmente ter mudado a história. Quer dizer, não sei se poderia ter mudado. Capriotti, foi tão fraco o grupo da Argentina que talvez nem precisasse do Messi, eu ia falar Maradona outra vez, nem precisasse do Messi para conquistar essa classificação. Agora, fora das quatro linhas, a história do Balogun, essa realmente para mim foi um absurdo. O Klaus, né, foi o árbitro desse jogo. Ele acertou, ele foi preciso na expulsão. Não foi um lance fácil, porque assim, há um sentimento de que o Balogun não fez por querer, mas na regra não tem nada que fale sem querer e por querer. Então ele foi lá e deu o cartão para o jogador dos Estados Unidos. Inclusive deu o cartão para a seleção da casa, né? Às vezes o árbitro está ali e ele se sente muito pressionado em, de repente, tomar alguma decisão que possa prejudicar um anfitrião. Ele foi muito bem. E aí os bastidores entraram, né, para resolver e para definir que o Balogun voltaria a ter chances de jogar uma partida. Acho que são duas manchas nessa Copa do Mundo. Agora, tem algo positivo, para não falar que a gente é cri-cri e não viu nada positivo. O jogo foi jogado nessa Copa. O jogo jogado, né? Sim. A gente teve poucas paradas no Campeonato Brasileiro. Às vezes a gente vê um lance, o jogador cai, ele fica 3, 4 minutos lá caído no gramado e o jogo fica parado. Isso a gente não viu aqui, né? A gente viu uma velocidade legal do jogo por causa dessas decisões. E os jogadores aqui super educados na maior parte do tempo, né? Respeitando o árbitro, algo que a gente cobra também no futebol brasileiro, que a arbitragem muitas vezes é criticada por todo mundo, por nós principalmente, mas a gente não olha as posturas dos jogadores. Tomara que esse tenha sido um legado. O Brasileirão tá sendo retomado agora na nossa volta, vamos ver se os jogadores conseguem repetir um pouquinho da postura que a gente acompanhou nessa Copa do Mundo e está acompanhando nessa Copa do Mundo de 2026.
3: Para a gente fechar rapidinho, Capriotti, pro ouvinte da Bandeirantes, assinante da Band News TV, se planejar amanhã e quarta. Horários das duas semifinais da Copa do Mundo, Capri?
1: Bom, mas precisa se planejar mesmo, viu, Thaís? Porque é imperdível que vem aí pela frente duas partidas gigantes, gigantes mesmo. Amanhã, 16h, França e Espanha, diretamente de Dallas. A Rádio Bandeirantes vai transmitir com todo o nosso time aqui em Dallas. E na quarta-feira, com o nosso time aqui nos Estados Unidos e também em Atlanta, o jogo entre a Argentina e Inglaterra. As duas partidas acontecem às 16h, pelo horário de Brasília, e vale muito a pena botar o pé para cima. Pede uma dispensa para o chefe aí nessa terça e nessa quarta, vale a pena dar uma matadinha no trabalho para acompanhar esses dois jogos, assistir pela TV.
3: Usa o banco de horas.
1: Assiste pela TV, tira o volume, sintoniza na Bandeirantes que o gol chega primeiro, você vai gritar o gol primeiro, vai deixar o seu vizinho irritado, porque essa Copa do Mundo é isso, não é? Como disse o Cláudio, como disse o Quesada, dentro de campo, tecnicamente falando, talvez tenha sido a melhor de todos os tempos. Para mim, das que eu vi, essa foi certamente a melhor mesmo, com jogos espetaculares.
3: Boa, vamos aproveitar cada segundo dessa semana final aqui da Copa do Mundo 2026. Valeu, Capri, tchau, Quesada, até a próxima.
1: Ah, tchau, só para fechar aqui rapidinho, viu, Thaís? Ó, domingo se preparem aí, hein, porque quem tá reclamando das paradas aí nessa Copa, parada para hidratação, o intervalo vai ter de 25 a 30 minutos, porque vai ter show no intervalo da finalíssima. E vem aí grandes artistas da Copa do Mundo aqui no MetLife. Então se preparem, porque não é só futebol, vai ter música também no intervalo do jogo.
4: Eu e o Quesada, pela cara do Quesada, já concordamos.
3: Não gosto. Os Estados Unidos fazem tão bem isso, gente. Por que não? Vamos fazer um teste. Bem,
4: vai dar uma quebrada no serviço, gente.
3: Nada. Vai ser
4: 20
3: legal.
4: 20 minutos é muito.
3: Tchau, Capri.
1: Boa semana aí. Beijo. Tchau,
3: pra
1: tchau.
3: Pra todos nós, o Jornal Gente segue no ar a partir de agora pela Bandeirantes. Na Band News TV tem mais notícias chegando com o Radar.
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0: Muito bom dia, Brasília. Muito bom dia. Seja bem-vindo e bem-vinda. Vamos juntos a partir de agora com o Jornal Gente Brasília, trazendo para você as principais notícias desta manhã, segunda-feira, 13 de julho de 2026. Tempo bom na capital do país, mas, segundo o IMET, tem possibilidade de chuva em áreas isoladas. Se vai chover, a gente não sabe, mas tem essa possibilidade. Temperatura de 23 graus neste momento na região central de Brasília. Bom dia, Cláudio Humberto.
1: Olá, Adriano Oliveira, muito bom dia. Quero desejar aqui uma semana esplêndida para todos os nossos ouvintes. É um dia aqui de sol, né? Temos aí o céu azul, em nuvens, quem sabe pode chover. Eu achei que ia chover muito ontem, não foi o que aconteceu, né? Mas tivemos boa parte do dia com o céu encoberto e tal, mas esta semana isso, com fé em Deus, não vai acontecer.
0: A única chuva que tivemos ontem foi a chuva de gols do imortal tricolor no Mané Garrincha sobre a equipe do Cruzeiro, 3-1. Lá estava eu, Cláudio Humberto. E olha, mas que quase se, relutei para não
1: houvesse,
0: ir.
1: Se só houvesse um único torcedor no estádio, seria você.
0: Ah, não tenha dúvida, não tenha dúvida. Eu ainda relutei, de, será que eu vou, será que eu não vou? Fui! Me arrependeria.
1: Eu duvido que você tenha relutado.
0: Qual é o destaque do dia, Cláudio?
1: Então, olha, eu vou trazer aqui uma informação que é daquelas que a gente só tem a lamentar, né? É um ranking indicando as melhores universidades do mundo, né? Eu acho que é um tema delicado, mas, enfim, a gente precisa tratar dele, né? Precisa, afinal de contas, destacar isso, né? Infelizmente. Esse ranking é divulgado por uma consultoria britânica chamada Quacquarelli, não sei como é que se pronuncia isso, Simons, que mostra, né, confirma que a Universidade de Buenos Aires se consolida como a melhor universidade da América Latina. Está também na posição 84 entre as melhores universidades do mundo, a Universidade de Buenos Aires. A gente observa também que, em segundo lugar, está a Pontifícia Universidade Católica do Chile, que está na posição 119. A Universidade de São Paulo, a USP, que durante muitos anos, décadas, se manteve a posição de primeiro lugar como a universidade, a melhor e mais importante universidade de toda a América Latina, continua despencando, está agora na posição 133. A situação dramática, isso mostra muito, né, a situação dramática desse quadro da educação nacional, né? A gente olha para um lado, olha para trás, né, e se lembra de como, do que virou as universidades, do que viraram as universidades, se transformaram, né, as universidades aqui no nosso país. Esse levantamento avaliou mais de 8.800 universidades de 106 países. Imagina, 8.800 universidades de 106 países, das quais 1.504 foram classificadas. Eu confesso que procurei, mas não encontrei entre estas a Universidade de Brasília. É essa a minha tristeza, meu desapontamento, né? A UNB esteve nesse ranking durante muito tempo, né, Adriano? Você já
0: como uma que... das principais, entre as 10.
1: Você certamente deu essa notícia, nós comentamos aqui também e tal. É aquela coisa que nos orgulhava. A Universidade de Brasília já ocupou uma posição privilegiada entre as melhores do mundo.
0: Se eu não me engano, era o oitavo, isso há uns 5, 6 anos atrás, alguma coisa assim.
1: Assim, só que nem sequer aparece mais, né? Nem sequer aparece mais. Em reputação acadêmica, a Universidade de Buenos Aires está na posição 34, 34ª posição. A USP, na 40ª. A USP estava muito à frente de todas, né, e caiu. E, como eu disse, a gente não tem notícia da posição da Universidade de Brasília, né, se é que tem alguma. é uma pena, né? Os dados de julho de 2026, estão falando deste mês que vivemos agora, a Universidade de Buenos Aires é a melhor universidade da América Latina, né? E por já quase uma década, né? Acho que cerca de uma década que isso acontece, depois de superar, tipo assim, passou e abriu, né? Depois de superar a USP. E tudo isso porque nós vivemos num país em que as universidades estão tomadas, né, do ponto de vista ideológico, estão controladas por gente que não está interessada em estudar, está interessada em utilizar os espaços e a reputação da universidade para fazer pregação política, né? E são universidades que passam tempo, gastam mais tempo, consomem mais tempo fazendo greve do que estudando, pesquisando e etc., que é o papel de todas as universidades. É com muita tristeza que eu registro isso aqui, o fato de que as universidades brasileiras despencam, continuam despencando nesse ranking. É um ranking já de 2027, né? É um ranking que aponta para quem tem interesse em investir em universidades, tem interesse em cursar universidades, né? Então, um ranking já com vistas ao ano que vem e que mostra uma posição absolutamente lamentável das universidades brasileiras nessa disputa, entre aspas, né? Mas para mim, é o mais vergonhoso, para além do fato de a USP ter perdido esse primeiro lugar e vir caindo de posição desde então, né, nessa última década, chegando agora a posição número 134, né? 133, desculpe. Além disso, a maior tristeza é a Universidade de Brasília, que nem sequer é citada. Quer dizer, deve estar ali em algum ponto entre as 1.504 universidades selecionadas em mais de 8.800. Porque eu não consigo imaginar a UNB fora dessa lista classificada, né, de 1.504. Capaz de estar, mas o fato é que você procura e não acha.
0: Sabe, Cláudio, eu peguei aqui fui procurar aqui as listas de rankings, aí vi uma reportagem do portal G1, ainda do mês passado, falando sobre o ranking global, não esse que nem você falou do... que é da América Latina, né? No ranking global,
1: Esse ranking é global.
0: Ah, é global?
1: É global.
0: Só dividido pela parte da América Latina,
1: a
0: né?
1: A Universidade de Buenos Aires é a melhor da América Latina, mas do ponto de vista mundial está na posição 84, como eu falei aqui agora há pouco.
0: Sabe, né, qual é a posição que tem do Brasil? Ah. A melhor universidade nesse ranking global que tem aqui é a Universidade de São Paulo, a USP, que ocupa a posição de número 119 do ranking global.
1: Essa é uma tristeza, né? É muito ruim. Não. Para um país como o Brasil, está entre as maiores economias e tudo mais, isso mostra a falência da educação superior no Brasil, falência da educação de uma maneira geral.
0: O UNB, né? Tá? 11ª colocada, pegando os rankings das brasileiras, né? Ocupa a posição de 831.
1: Ixi, meu Deus.
0: Ela, assim, na frente dela tem 10 universidades. Ela é a 11ª.
1: 831, tá bom. É muito ruim. Mas, de qualquer maneira, esse tipo de ranking acaba por ser divulgado, né, num período, num momento em que o país discute exatamente o que fazer com as nossas riquezas, com as nossas reservas minerais, com o petróleo, que essa cambada aí de maus brasileiros que controla o meio ambiente não deixa de explorar, com as reservas de terras raras que também continuam inexploradas, com um governo que não está nem aí para isso, só fica usando esse assunto com objetivo eleitoral, como muito bem pontuou hoje, mais cedo aqui em entrevista, o ex-ministro Aldo Rebelo.
0: Está aí, 9h42, destaque importante aí, não tenha dúvida nenhuma. Eu tô que nem o Cláudio, que eu fiquei pasmo, Cláudio, ao olhar não só os números que você trouxe, mas olhando aqui de ver que a nossa UNB é a 11ª colocada. UNB que sempre foi uma referência para as demais universidades. A USP, não tenha dúvida também, né? Desse ranking global, pegando do ranking brasileiro, né, do que sobra, do que ficou, a primeira é a Universidade de São Paulo, a USP, depois é a Universidade Federal do Rio de Janeiro, né? Depois vem a Universidade de Campinas, é terceiro colocado, Unicamp. A URGS do Rio Grande do Sul é a quarta. A Unesp, Universidade Estadual Paulista, é a quinta. Isso no, desse ranking global com relação ao ranking brasileiro, né? Universidade Federal de Minas Gerais é a sexta. Universidade Federal de São Paulo, a Unifesp, é a sétima. Fundação Oswaldo Cruz, a Fiocruz, a oitava. Universidade Federal de Santa Catarina, a UFSC, é a nona. E a Universidade Federal do Paraná é a décima. E aí a nossa UNB chega na 11ª colocação dessa lista. Com relação às universidades brasileiras, quem são 52. UNB, diga, Cláudio.
1: Quem sabe quando a UNB voltar a se dedicar ao seu objetivo, né? A sua atividade fim, que é estudar, fazer pesquisa, etc. e tal, quem sabe recupera essa posição, né? Enquanto vigorar no Brasil essa lógica do não trabalho, o Brasil só embica para baixo, não tem jeito, é uma lástima.
0: E aí tem aquelas pontuações, né, que eles fazem, por exemplo, a Universidade de São Paulo tem pontuação de 81.2, a nossa UNB 71.6.
1: É, aí tem que ver que pontuação é essa, né? Mas olha, eu queria também destacar aqui outro assunto importante, que é a convocação de greve dos caminhoneiros, né? Já ontem à noite, pela liderança do movimento, tudo isso para pressionar o presidente do Senado, Davi Alcolumbre, para colocar em votação a medida provisória 1343, que tem uma série de benefícios para os caminhoneiros. Mas é assim, é aquela coisa abusiva, é o país do não trabalho, é impressionante, né? É aquela coisa que tem todos os odores de abuso, porque afinal de contas, essa medida provisória está marcada, já estava marcada, ou pautada, para ser votada amanhã, terça-feira, dia 14. Como é que os caras começam, como é que tem lá o líder dessa categoria para convocar greve? Que é isso, sabe? Toda essa aflição deles é porque a medida provisória caduca, se não for votada, aprovada até quinta-feira, dia 16, ela caduca, né? Perde validade. Aí eles estão justificadamente preocupados e pressionam o Davi Alcolumbre, ficam xingando o Davi Alcolumbre, não sei o quê, e se, quando xingam, acabam conspirando contra os próprios interesses deles, né? Porque, assim, quem decide se bota ou não bota em votação é o presidente do Senado. Se os caras estão xingando ele o tempo todo nas redes sociais e tudo, então, entendeu? Tem que agir com um pouco de pragmatismo e de inteligência emocional numa hora como essa, né? Bom, o fato é que ontem à noite a orientação, inclusive, era para que os caminhoneiros cancelassem as viagens já a partir da meia-noite, de ontem para hoje, né? Esse movimento, né, seria para paralisar, sobretudo, o transporte de mercadorias a partir para o porto, para os portos e saindo dos portos. Veja que coisa grave. Isso aí, na verdade, é algo que prejudica, né, destinado a prejudicar todo mundo. Prejudica não apenas os empresários, as empresas que ou esperam fazer chegar a sua mercadoria, uma parte dessa mercadoria, inclusive, é perecível. E há um transporte a ser feito até os portos, para exportação, né, levar embora essa produção. E tem aquela mercadoria que está vindo para o Brasil, que também é importante, que também é vendida aqui. É gente que importa produtos que são consumidos pelos brasileiros, etc. e tal. E eles querem bloquear exatamente isso, né? Bloquear esse movimento dos portos brasileiros, com destino aos portos ou saindo deles, né? Bom, o fato é que essa medida provisória foi assinada em março, altera regras do piso mínimo do frete, reforça fiscalização e cria um piso salarial nacional de R$5.000 para trabalhadores seletistas do transporte de cargas. É sempre assim. O governo criando despesa para os outros pagar. Essa medida provisória foi aprovada em junho e com uma emenda, foi aprovada na Câmara, né? Em junho, teve lá uma emenda perdoando multas de caminhoneiros envolvidos naqueles bloqueios depois das eleições de 2022. E essa é uma das principais preocupações aí do movimento. Essa paralisação ameaça prejudicar setores estratégicos, como eu disse, né, da economia, com o escoamento de grãos, combustíveis, mercadorias pelos portos, podendo gerar impactos em cadeias produtivas nacionais em meio à iminente votação. Bom, o fato é que eu só estou lembrando isso para também lembrar, eu acho que é uma questão importante, né, que foi uma das coisas mais chocantes que aconteceram no Brasil. Lá em 2018, o governo Temer, a economia decolando, a economia começava a decolar com expectativa de crescimento de 3,7%, 3,8% naquele ano de 2018. E aí vem uma greve dessa e simplesmente abate o Brasil em pleno voo. Esse tipo de greve acabou gerando desabastecimento em várias regiões do país, fez com que a produção paralisasse, as exportações paralisassem, as importações também. Foi um desastre para o Brasil. Naquele ano, em vez de crescermos 3,7, 3,8, o que geraria muito mais dinheiro e riqueza, inclusive para os caminhoneiros, o Brasil cresceu 1,1. E isso foi ali que nós perdemos a esperança, né, de o Brasil decolar outra vez em prazo curto.
0: 9h49, vem chegando agora o repórter Bandeirantes.
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4: Repórter Bandeirantes no ar para todo o Brasil pela Rede Bandeirantes de Rádio nesta segunda-feira, abrindo a semana, mas tem gente já fechando o Congresso Nacional, que vai entrar em recesso, e o Rodrigo Vilela, direto da Bandeirantes Brasília, com as informações. Bom dia, Vilela.
5: Bom dia, Thaís. Bom dia a todos. Deputados e senadores iniciam nesta segunda-feira a última semana de atividades legislativas antes do recesso parlamentar, com uma série de projetos considerados prioritários, ainda pendentes de votação. Thaís, entre os principais temas estão a proposta que prevê o fim da escala de trabalho 6x1 e o projeto de renegociação das dívidas de produtores rurais. Embora o calendário preveja o início do recesso parlamentar em 18 de julho, essa interrupção dos trabalhos ocorrerá de maneira informal. Pela Constituição, um recesso de meio de ano só pode começar oficialmente após a aprovação da Lei de Diretrizes Orçamentárias, LDO, o que ainda não aconteceu. A previsão, Thaís, é de que os trabalhos sejam retomados na primeira semana de agosto. Volto com você.
4: Muito obrigada ao Rodrigo Vilela, direto da Bandeirantes Brasília. E a semana que começa hoje vai ser mais fria que a semana passada no sul, no sudeste, no centro-oeste do Brasil. E é por isso que nós vamos agora para Porto Alegre com a Laura Tedesco e o alerta de frio forte na região mais meridional do nosso país. Muito bom dia, Laura.
6: Bom dia, Thaís. Bom dia a todos que nos acompanham aqui na Bandeirantes. A semana começa com um alerta de queda nas temperaturas no Rio Grande do Sul, mas também contabilizando os estragos causados pelo temporal que atingiu a região metropolitana de Porto Alegre na madrugada do último sábado. Eldorado do Sul foi um dos municípios mais atingidos. São mais de 370 casas que foram danificadas, destelhadas ou destruídas. 740 pessoas ficaram desalojadas por conta desse temporal. Conforme a Defesa Civil do Rio Grande do Sul, esse evento aconteceu por conta de uma linha de instabilidade, sistema meteorológico que pode trazer chuva intensa, queda de granizo e rajadas de vento em um curto período de tempo. A Defesa Civil Gaúcha ainda monitora a possibilidade de chuvas intensas que podem atingir o estado a partir da próxima quinta-feira. De volta ao estúdio.
4: Muito obrigada, Laura Tedesco, repórter da Bandeirantes Porto Alegre, aqui no Repórter Bandeirantes, agora 9h47.
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3: R$ 9,54, gente, Brasília no ar para você, agradecendo sempre a participação dos nossos ouvintes. 994009269, 994009269, você participa, manda sua mensagem para cá, mandando aquele abraço para os nossos ouvintes, para o César que está por aí, deixa eu ver quem mais que está aqui conosco aqui nessa manhã, além do César, deixa eu ver aqui os nossos ouvintes. O Assis, como sempre, o Assis também está por aqui, mandando a sua mensagem e participando. E lá na live, o Felipe, o Lúcio Gonzalez, né, e todo mundo que vai, Gersina, eu sei que está conosco aqui também, todo mundo que vai participando e mandando seu recado aqui na nossa Bandeirantes, dentro do Gente Brasília, assim como quem vai mandar o seu recado agora é o Rodrigo Vilela, que já está aqui no estúdio para tratar de eleições. Nesse dia a dia que a gente traz aí sobre a movimentação dos candidatos e pré-candidatos, na verdade, à presidência da República. Bom dia, Vilela, tudo bem?
4: Oi, Adriano, excelente dia para você, Cláudio Humberto, nossos amigos ouvintes aqui do Gente Brasília na Bandeirantes 89.9 FM. Vamos começar com a agenda dos pré-candidatos à presidência da República neste fim de semana e também o que o pessoal tem programado para hoje. Ronaldo Caiado afirma que a carta em que o ex-presidente Jair Bolsonaro nomeia o filho Flávio Bolsonaro como porta-voz dele representa um sinal de, abre aspas, extrema fragilidade, fecha aspas, na campanha do senador. O ex-governador de Goiás e pré-candidato à presidência da República pelo PSD se pronunciou nas redes sociais e declarou numa eleição presidencial, liderança não se herda, se demonstra. No fim de semana, Flávio Bolsonaro fez uma transmissão ao vivo pela internet, leu uma carta escrita à mão pelo pai. Ele destacou o trecho de Jair Bolsonaro, no qual o ex-presidente diz que o filho é o porta-voz dele, em quem ele confia. A gente também separou esse trecho que a gente reproduz agora.
5: Isso é muito importante para evitar, né, que existam aí, né, falas conflituosas ou direções diferentes, né, que porventura alguém possa estar seguindo além e paralelo à nossa pré-campanha.
4: A carta é mais um episódio da crise aberta com as queixas da ex-primeira-dama Michele contra Flávio Bolsonaro. Já o presidente Lula, pré-candidato à reeleição, participa nesta segunda de eventos em São Caetano do Sul e em São José dos Campos, no estado de São Paulo. No fim de semana, o presidente publicou um vídeo nas redes sociais fazendo exercícios na esteira e a primeira-dama Janja postou uma gravação em que ele aparece colhendo milho. Vamos ouvir.
6: O Lula agricultor nem sabia que eu era.
7: É orgânico, amor?
6: É orgânico. Aqui não tem nada. A única coisa que tem aqui é amor, muito carinho e muita vontade de plantar, cuidar e colher.
4: Romeu Zema, do Partido Novo, também viaja para São Paulo nesta semana. Renan Santos, do Missão, não teve agenda pública no fim de semana. Adriano.
3: Obrigado, Vilela. Eu fico pensando, meu Deus, esses são os nossos candidatos, principalmente que lideram as pesquisas. Um lê a carta do pai e o outro planta milho.
8: Não planta, né?
3: Enfim, meu Deus
8: são
3: do céu.
8: São coisas que mostram tanta falsidade, né, que acabam virando piada. Né? Mas eu acho que o ex-governador de Goiás, Ronaldo Caiado, tem razão quando diz que a carta do ex-presidente Bolsonaro, ainda mais lida pelo seu próprio filho, beneficiado pelo conteúdo, revela uma fragilidade imensa. Né? Eu acho que com aqueles que são bolsonaristas raiz, aqueles mais ligados ao ex-presidente, etc. e tal, ou que são que seguem a sua orientação de maneira total, etc., para essas pessoas foi importante, mas pode qualquer coisa vinda do ex-presidente será sempre importante. Mas o fato é que o que a gente espera é de candidatos, né, que apresentem propostas claras, concretas, né, assuma a responsabilidade de liderar esse processo, né? Seja quem for. A gente até viu isso agora há pouco com o Fernando Schiller, né? Nem Lula, nem Flávio Bolsonaro têm propostas concretas para nada, né? É só jogada, jogadinha, é demagogiazinha, né? É para tentar...
3: Eu confesso que eu não tenho mais paciência para esse tipo de política.
8: É uma tristeza, né? E aí, mas assim, por outro lado, é uma declaração de Ronaldo Caiado, ajuda muito o Lula, sem dúvida nenhuma, o que é um contrassenso para quem, como ele, Ronaldo Caiado, vive dizendo que o objetivo principal é derrotar o PT. Não parece ser. Eu acho que o objetivo principal do Caiado virou derrotar o Flávio Bolsonaro. E se ele o ajuda, se ele ajuda ou tenta colaborar nisso, ele diminui muito a chance de obter apoio daqueles bolsonaristas que, de maneira cega, né, apoiam Flávio Bolsonaro, aquele grupo mais radical, mais raiz ali e tal, que segue a liderança sem contestar, sem questionar a liderança de Jair Bolsonaro. Então, me parece que a intervenção do Ronaldo Caiado acaba virando assim, o principal mote da sua campanha. Né? Até porque dá à imprensa, majoritariamente lulista, de ignorar outras coisas que ele faça na campanha, na medida em que vai priorizar sempre as declarações que ele ofereça contra o Flávio Bolsonaro. Então, não sei se essa é uma boa estratégia para... Não sei se é, não. Eu estou convencido de que não é uma boa estratégia para o crescimento da candidatura de Ronaldo Caiado. Mas o fato é que as pesquisas têm mostrado, inclusive uma que foi divulgada hoje, da Nexus, né, que é uma pesquisa da como é que chama? FSB.
3: FSB, isso.
8: É uma empresa de comunicação importante, muito rica, e que tem contratos milionários com o governo Lula. Eu fico sempre com um pé atrás, porque eles não dizem isso. Eles não divulgam lá aquele caderno de pesquisa? Bota lá, ó, temos contratos, né, com esse ou com aquele candidato, com esse ou aquele governo. Tem contratos com o Tarcísio? Bota lá. Eu não sei se tem, eu ignoro, mas a gente sabe que os contratos com o governo Lula são milionários, né? Então tem que estar lá, para a gente saber, afinal de contas, que diabo de instituto é esse que de repente caiu de paraquedas e ninguém sabe a sua origem. A origem é exatamente essa. Mas até esse instituto dá ali uma situação de equilíbrio, de empate técnico entre os candidatos, mostrando que está tudo em aberto, tudo pode acontecer, e que o erro ou o acerto muito significativo de um ou outro candidato vai garantir a sua vitória ou sua derrota, né? Então é uma... portanto, assim, é algo que, à medida que o tempo se aproxima, a gente olha para um lado, olha para o outro, vê o Lula fazendo demagogia da mais rastaquera possível, né? Fingindo que planta não sei o quê, tudo mentira. Sem contar as fotos, né? As fotos pousadas de fazendo malhação, porque deve incomodar muito ele o fato de que o seu principal adversário tem metade da idade dele, né? Que é o senador Flávio Bolsonaro. E de outro lado, tem o Flávio Bolsonaro, né? Precisando assumir uma posição de liderança efetiva do seu discurso, apresentar propostas concretas para atrair um apoio que ele ainda não tem, que é, sobretudo, aquele apoio do eleitor de centro, centro-direita, que continua um tanto quanto ressabiado em relação a ele por todas essas questões que eu falei. Além disso, ele precisa dar uma enquadrada nos seus aliados, né? O que a gente vê são os irmãos do Flávio Bolsonaro conspirando contra ele, né? Fazendo, como fizeram, declarações hostis contra declarações hostis ao governador de São Paulo, Tarcísio Gomes de Freitas, que é talvez o maior eleitor de Flávio Bolsonaro, ou deveria ser, né, ou seria o maior eleitor de Flávio Bolsonaro, se ele fosse, se sentisse estimulado a participar da campanha, mas é o contrário, né? Ele foi claramente afastado da campanha pela hostilidade da família Bolsonaro. De outro lado, a gente vê também figuras importantíssimas que tem uma liderança absolutamente inconteste, né, no país, nesse segmento conservador, como o deputado Nicolas Ferreira, também hostilizado pela família Bolsonaro. O Nicolas não passa recibo disso, pelo contrário, tem reafirmado apoio à candidatura do senador Flávio, etc. e tal, mas ele não está ali na campanha, sabe? Você não percebe o Nicolas na linha de frente, nem um Tarcísio, não tem. Está lá o Flávio Bolsonaro sozinho. Né? E quando ele provoca um fato digno de cobertura jornalística, ele está ao lado do irmão, que é uma dessas pessoas que é acusada de haver hostilizado aliados que são importantes nessa trajetória.
3: E o próprio PP e União Brasil se colocando agora, ou pelo menos dando declarações, de que no primeiro turno não vão abrir a probabilidade de não mais colocar um apoio explícito, como tinha, por exemplo, a Flávio Bolsonaro. Né? O que vai desgastando também, porque ele vai acabando, por exemplo, a candidatura dele vai ficando solitária, né? Por mais que seja forte a
8: candidatura. Não havia, nunca houve apoio explícito, né? Porque União Brasil tem seu próprio candidato. Né? Tem a sua própria candidatura, sem dúvida nenhuma, né? Ele vai se encaminhar, o apoio do União Brasil, para ainda que ele tenha saído trocado por PSD, etc. e tal, muito mais provável, dada a liderança muito forte que o Ronaldo Caiado construiu no União Brasil ao longo de tantos anos. Ele sempre foi filiado ao mesmo partido. Ele só saiu recentemente para se filiar ao PSD. Então ele tem ali, eu acho que esse apoio terá sem dúvida nenhuma. Né? O Partido Progressista sempre ficou em cima do muro. No Nordeste, e tem as confusões lá do Lula com o palanque dele nos estados do Nordeste, porque lá até a oposição tem dificuldade de falar mal do Lula. Eles ficam, não é dificuldade, eles ficam reticentes. Eles não falam mal do Lula, que é para não ofender eleitores que podem votar nele para deputado, por exemplo, mas votarão claramente no Lula para presidente, porque ele controla ali um curral eleitoral do Lula, né? Um enorme curral eleitoral do Lula. Então, o PP, o Partido Progressista e outros partidos do Centrão, eles têm essa dificuldade. O caso do Republicanos, né? O Republicanos aqui no Distrito Federal, por exemplo, tem na senadora Damares, né, uma das principais representantes, digamos assim, né? Mas fica ali, ó, vamos ficar em cima do muro, não sei o quê. O partido acaba ficando ruim essa história. Partido em cima do muro é o que a gente gosta mesmo, que o eleitor gosta, é de partido que tenha lado, né? Que tenha, assuma a posição. Essa coisa oportunista de ficar em cima do muro e liberar os deputados a apoiar esse ou aquele candidato majoritário, isso sempre acaba emperrando o partido onde ele se encontra. Né? O partido que se comporta dessa maneira vai continuar daquele jeito sempre, né? Vai continuar encalacrado ali, não cresce, também não cai muito, fica por ali, porque essa posição é uma posição adotada pela direção nacional desses partidos, que está mais interessada mesmo é na grana do fundo partidário. São os bilhões do fundo partidário e do fundo eleitoral que eles administram. Né? Não é, eles não administram emendas parlamentares, né? eles administram fundão eleitoral, fundão partidário. Né? São bilhões de reais. Eles estão interessados nisso, o partido que se exploda.
3: Vamos para o intervalo, primeiro intervalo aqui do nosso Gente Brasília. Claro, sempre com a sua participação, contando aí com a sua participação. Já a gente vai trazer outros destaques, vamos falar sobre um homem que morreu enquanto esperava atendimento no hospital de base. Daqui a pouquinho, depois do intervalo comercial, rápido intervalo, já tem outros destaques para você.
2: Hora certa na Bandeirantes FM.
3: 10:08.
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2: Hora certa na Bandeirantes FM.
3: 10:11.
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0: Instituto de Gestão Estratégica de Saúde do Distrito Federal. O paciente havia realizado o cadastro na unidade, esperava pela classificação médica quando sofreu um mal súbito na área externa, em frente ao pronto-socorro. De acordo com o Instituto, a equipe assistencial foi acionada imediatamente após o paciente passar mal e iniciou as manobras de reanimação. Inclusive, vídeos circulam, né, nas redes sociais desse momento em que as equipes tentavam reanimá-lo. Em seguida, ele foi levado à sala vermelha, onde recebeu atendimento com suporte avançado de vida, mas, apesar das tentativas de reanimação e de todas as medidas previstas nos protocolos de emergência, o homem não resistiu e morreu. O IGSDF informou que abriu uma apuração interna para analisar as circunstâncias relacionadas ao atendimento prestado, e o Instituto também se manifestou em solidariedade aos familiares e afirmou que a assistência seguiu os protocolos técnicos adotados para esse tipo de ocorrência. Adriano.
1: Obrigado, Felipe, pelas informações. 10 horas 14 minutos. Seguimos com os mais destaques aqui. Rodrigo Vilela está de volta aqui. A gente vai falar sobre as emendas, polêmicas emendas parlamentares. Teve a decisão, teve aquela operação na sexta-feira em que Valdemar da Costa Neto, presidente do PL, é citado. E Eduardo Cunha foi o nome citado do fim de semana, Vilela.
2: Pois é, porque tomou, né, ganhou ali a publicidade neste fim de semana, mas essa decisão envolvendo Eduardo Cunha, ela foi determinada pelo Supremo Tribunal Federal ainda no início da semana, viu, Adriana? A defesa do ex-presidente da Câmara afirmou neste domingo que o ex-deputado não cometeu irregularidades na indicação de emendas parlamentares e contestou a decisão do ministro do Supremo Tribunal Federal, Flávio Dino. Dino determinou o bloqueio de cerca de 6 milhões de reais, pouco mais de 6 milhões e 100 mil reais em bens de Eduardo Cunha na última semana, mas essa decisão só veio a público neste domingo. Em nota, os advogados afirmam que Cunha não havia sido intimado, ouvido ou chamado a prestar esclarecimentos no âmbito da investigação. A defesa também sustenta que Eduardo Cunha não exerce mandato parlamentar e, por isso, não apresentou nem formalizou as emendas citadas na apuração. Segundo o comunicado, os recursos foram oficialmente indicados por parlamentares no exercício do mandato. A decisão de Flávio Dino, viu, Adriano, tem como base uma investigação da Polícia Federal que atribui a Eduardo Cunha influência política mesmo quase 10 anos após a perda do mandato. Cassado pela Câmara dos Deputados em setembro de 2016, o ex-parlamentar é apontado pela corporação como um agente privado que exerceria poderes políticos iguais ou até superiores aos de deputados em exercício. Segundo a investigação, Cunha teria atuado no direcionamento de recursos federais por meio de emendas parlamentares sem qualquer autorização institucional. Essa investigação integra a operação, Adriano, que resultou no bloqueio de 119 milhões de reais do presidente do PL, Valdemar Costa Neto.
1: E sobre isso, o presidente Valdemar Costa Neto falou ao Band News TV no sábado, ele dizendo que tem uma cota pessoal de emendas parlamentares e afirmou, negou na verdade, que teria uma cota pessoal de emendas parlamentares e afirmou que os 120 milhões bloqueados das suas contas pelo Supremo Tribunal Federal correspondem ao volume de recursos distribuídos pela bancada do partido e não a dinheiro que ele teria recebido. Vamos ouvi-lo.
3: Eu acho que o ministro Flávio Dino, na minha opinião, achou que nós tínhamos uma cota. E aí ele me taxou nesse valor de 119 milhões, que muita gente pode estar entendendo que ele está me pedindo esse dinheiro para mim devolver. Veja bem, 119 milhões eu não teria nem se eu acertasse duas vezes na Mega Sena sozinho. Isso não existe. 119 milhões é o volume das emendas que nós distribuímos, que o líder separou com os deputados sempre abrem mão de uma parte, o camarada deixa 3 milhões para a liderança, o outro deixa 2, e aí você distribui essas emendas de acordo com as necessidades nacionais.
1: Quem também se manifestou foi Hugo Mota, presidente da Câmara dos Deputados, e se disse inconformado, usou a expressão inconformismo, e classificou como uma indevida intervenção judicial a decisão do ministro Flávio Dino do Supremo Tribunal Federal de bloquear bens e suspender emendas ligadas a Valdemar Costa Neto, presidente do PL. Em nota oficial divulgada nesse sábado, Mota defendeu a autonomia do parlamento e afirmou que a medida judicial tenta criminalizar a atividade política sem identificar os desvios ou abusos concretos na aplicação das verbas.
4: Então,

0: Tem umas coisas que a gente precisa levar em conta, né? Tem uma afirmação da defesa do Eduardo Cunha que faz um certo sentido. Diz que ele foi surpreendido pela decisão do Supremo, pela denúncia da Polícia Federal, etc. e tal. Vem cá, as pessoas que são investigadas já não são ouvidas? Já não são, né, interrogadas sobre o que pesa contra elas, né? Porque é estranho que tudo isso tenha acontecido, medidas dessa natureza tenham acontecido, segundo a defesa do Eduardo Cunha, sem que ele tenha sido chamado a prestar esclarecimento, tenha sido solicitado a prestar depoimento. Não, simplesmente ficou sabendo pela imprensa de uma decisão que bloqueia não sei quantos milhões da conta dele, não sei o que e tal. Em se tratando de Eduardo Cunha, não me surpreende que ele esteja envolvido em algum tipo de, né, dessas coisas aí, irregulares e tal, porque afinal de contas ele tem um histórico que aponta nessa direção. Isso não, absolutamente não surpreende, né? O que impressiona mesmo, continua impressionando, eu até publiquei isso na minha coluna no fim de semana, é a incrível estatística mostrando que a Polícia Federal, o Ministério Público Federal, né, através da Procuradoria-Geral da República, que chefia o Ministério Público e o Supremo Tribunal Federal, só parece ter olhos contra políticos de oposição aqui no nosso país, né? Você não vê, com a raríssima exceção do caso lá do. E outras exceções, mas muito pontuais, né? Mas eu me refiro ao caso do senador Jacques Wagner, né? Que foi lá pilhado nos seus negócios com o Daniel Vorkaro e o sócio dele, Augusto Lima e tal. O resto é só contra a oposição. É impressionante. Há um levantamento de 2015 indicando que naquela ocasião naquela ocasião, 83,2%, 83,4%, mais de 83% das ações que foram movidas contra políticos do Congresso Nacional, ou seja, deputados federais e senadores, mais de 83% foram contra políticos de direita, contra políticos conservadores, 83%. Tem alguma coisa errada aí, não é possível, né? Não é possível a gente imaginar que só tem ali um segmento da Câmara dos Deputados fazendo safadeza com emendas parlamentares, quando a gente sabe que a reputação do PT é outra, né, do ponto de vista de irregularidades no, com, na utilização de emendas parlamentares, né? No ano passado, das 60, veja bem, 61 ações do Supremo Tribunal Federal contra deputados, só contra deputados, 61. 51 era contra político de direita. Em 61, 51 contra políticos claramente de direita, de partidos de direita. 5 ações, em 61, apenas 5, ou seja, menos de 10% das 51 ações contra deputados de direita, apenas 5 foram contra esquerdistas, né? O restante ali, os 6 restantes, eram deputados conservadores, mas ali meio de centro, etc. e tal. Não se pode classificá-los nem de direita, né? Nem muito menos de esquerda. Mas é o tipo da coisa que as pessoas começam a estranhar. Como assim, a maior parte das iniciativas de investigação, de denúncia ou de julgamento e condenação, e sempre condenações muito duras no Supremo Tribunal Federal, é contra políticos, é só contra políticos de direita. Esse tipo de constatação acaba desqualificando decisões como essa que a gente viu ontem, que me parece fazerem sentido, no sentido de, na direção de punir irregularidades envolvendo emendas parlamentares, né? Mas talvez seja o caso, e aí é o que falta, né? Quem é que está na origem disso? Quem é que paga emendas parlamentares, né? Eu trouxe esses dados não faz muito tempo, né? Os dados aqui indicando que o governo Lula já bateu todos os recordes de liberação de emendas parlamentares este ano. Em ano eleitoral, nunca se pagou tanto, nunca se deu tanto dinheiro a deputado e a senador como vem dando o governo Lula. A maior parte é para os seus aliados. E aí, nisso aí, não tem nenhuma irregularidade? Essa gente que está recebendo aí a maior parte desses 34 bilhões não comete irregularidades? Eu duvido que não cometam, né? Também não duvido que na direita eles cometam. Mas é preciso, não se pode simplesmente ter uma atitude seletiva em relação a isso, né? A justiça, a lei é dura, mas tem que servir para todos.
1: 10 horas 24 minutos, 10 e 24. Vamos falar de algo inusitado. Inusitado nem tanto, né? Mas que aconteceu, que foi o assunto do fim de semana, pelo menos aqui no Distrito Federal. Não sei se o Cláudio Humberto viu essa imagem, com certeza deve ter visto, de uma pessoa que invadiu o espaço de que fica um elefante do zoológico de Brasília. Uma visitante acabou invadindo, ela passa bem, isso aconteceu no sábado, e de acordo com a Fundação Jardim Zoológico, a invasora, ou a pessoa que invadiu, foi retirada imediatamente pela equipe de segurança. Inclusive os vídeos que foram divulgados pela segurança do próprio Jardim Zoológico mostram isso, né? No momento da invasão, ela apresentava sinais de um possível surto psiquiátrico. Um vídeo registrado por outro visitante mostra o momento em que a mulher entra no espaço com um balde na mão com água. Ao colocar o objeto no chão, os vigilantes conseguem puxá-la com rapidez até a saída. Neste momento, o elefante segue em direção à equipe. Durante o atendimento pelo corpo de bombeiros, a mulher disse que entrou no espaço porque acreditava que o elefante sofria maus tratos e queria oferecer água ao animal. Ela estava consciente, orientada, com sinais vitais estáveis e sem ferimentos aparentes. Após o atendimento pré-hospitalar, ela foi encaminhada a uma unidade de saúde. O elefante chamado Chocolate foi avaliado pela equipe veterinária e não sofreu nada, nem apresentou alterações. Em nota, o Zoológico de Brasília repudiou o ocorrido e reforçou que a invasão de recintos representa risco grave para visitantes e animais. A fundação destacou que os espaços contam com múltiplas barreiras de segurança para impedir o contato direto e que esse tipo de ação pode causar estresse e comprometer o bem-estar dos animais. O zoológico orienta que o público respeite as normas de visitação e as estruturas de proteção existentes no parque. Mas também tem que ter segurança, né?
0: É, mas é assim, não dá para evitar completamente, né, esse tipo de coisa. Quem é que vai imaginar com uma maluca...
1: Vai entrar correndo,
0: isso,
1: né?
0: Isso é coisa de gente doida, né? Muito embora a avaliação inicial é de que estava orientada, não sei o que e tal.
1: Mas ela teve um surto também, segundo a própria avaliação médica.
0: Entendeu? Esse tipo de coisa é meio imprevisível, né? Essas imagens eu nem vejo, porque... Enfim, é tão patético que eu nem vejo. Mas eu já são conhecidas imagens de pessoas que fizeram coisas semelhantes e viram brincadeira, né, para os elefantes, né? Os elefantes pegam com a tromba e ficam batendo a pessoa. Isso aí é uma coisa, uma morte de uma crueldade terrível, né? Mas para o elefante lá, para o animal, é uma brincadeira, é como se fosse um pedaço de qualquer coisa, né? Ele fica ali batendo de um lado, batendo do outro e tal, até parar de brincar. E é difícil fazê-lo soltar a presa, né? Então, é uma morte muito, muito feia mesmo. Essa senhora correu um risco, de fato, muito grande, né? Mas eu acho que o pessoal do Zoológico de Brasília manda muito bem no seu trabalho, sempre foi assim. Tem ali pessoas dedicadas, apaixonadas pelo que fazem, cuidam muito bem dos animais. Esse papo de maus tratos, isso aí é papo de quem é maluco mesmo e não se deve levar a sério, né? É preciso respeitar o trabalho dos profissionais do Jardim Zoológico. Eles são muito bons, né? Eles, inclusive, fazem um trabalho de proteção aos animais, oferecendo, garantindo a visitação das pessoas, das crianças, absoluta segurança. O que acontece é isso, os acidentes na história do Zoológico de Brasília, os acidentes que registrados aí pela história da cidade, tem a ver com, exatamente com pessoas que acabaram, por alguma razão, ou por, incidentalmente, ou por vontade própria, ou por não ter noção do risco, invadido aquela área ali, que é a área do, aquilo ali é território deles. Invadiu, olha, corre um risco muito sério de se dar mal.
1: Estava contando hoje mais cedo pro pessoal aqui, para os nossos colegas aqui da redação da Bandeirantes, que eu fiz, alguns anos atrás, eu fiz uma visitação no zoológico de Brasília, fui convidado pelo então diretor da época, e ele disse, ô Adriano, vem ver como é que é o nosso trabalho aqui. E aí eu tive a oportunidade, grata oportunidade, de conhecer o zoológico não pelo olhar do visitante, sabe? Mas pelo olhar do cara que trabalha lá dentro. Aí viu o hospital veterinário que eles têm, o hospital que cuidam com a estrutura que eles têm para cuidar dos animais ali, do tipo de cirurgia que eles conseguem fazer, a própria alimentação. Aí eu fui, durante a visitação, passei por todos os pontos e aí chegou na parte da onça lá. E aí só ouvi aquele rugir da onça. E eles iam dar, estavam alimentando a onça. Aí o cidadão do zoológico lá perguntou assim, não quer ver aqui de perto? Eu disse, meu amigo, eu gordinho desse jeito, vai que a onça olha de lá.
0: Apetitoso.
1: E aí fala assim, disse, ó, oh, carne nova, hein? Vamos provar. Eu disse, não, meu amigo, daqui eu já tô ouvindo barulho. Pode alimentar, deixa ela bem alimentadinha.
0: Exatamente, não tem que estar... Ah, eu vou dar comidinha na boca, não.
1: Ah,
0: não.
1: Para, né? É outra coisa também, tem gente que gosta de pegar na cobra, né? Também vai fazer essas visitas lá naquela parte lá onde tem as cobras, e aí fica assim, não, bota ela no pescoço, ela não morde, não... Meu amigo, esse negócio não é pra mim.
0: Bicho é bicho, né?
1: Exatamente, né?
0: Eu tenho muitos cuidados na relação com animais domésticos, como cães e tal. Imagina bicho selvagem que é colocado no zoológico.
1: É, uma coisa é cão, gato, né? E mesmo assim, você tem que ter exatamente os cuidados, como você bem falou, mas bicho de zoológico, animal... animais que estão lá, que estão presos, não é por acaso, né? Porque senão estariam soltos, caminhando ali por dentro do zoológico, junto das pessoas. Eu sei que tem os Pampa Safaris, Davi, dos Safaris, né? Lá no sul tem o Pampa Safari, mas mesmo assim tem todo um cuidado, né, com relação aos próprios animais e às próprias pessoas. Mais um intervalo, já a gente traz outros destaques aqui no nosso Gente Brasília.
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1: 10h31.
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7: Hora certa na Bandeirantes FM.
8: 10 horas 34 minutos.
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0: 10h36. Vamos com mais destaques aqui para os nossos ouvintes. A gente tem falado muito de Copa do Mundo e hoje o Cláudio estava falando mais cedo com os nossos colegas lá, o Leandro Quesada e o Ricardo Capriotti, dupla, né? Os dois sensacionais. Amanhã tem França e Espanha e na quarta-feira Inglaterra e Argentina. E a discussão agora é uma Copa do Mundo com 64 times para a próxima edição. E aí começa essa discussão toda se vai ou não ter. Eu acho que é bem provável que se tenha essa edição com mais seleções. Nessa Copa, 48 seleções e foi considerado um sucesso comercial absoluto durante a Copa do Mundo. Eu confesso que quando começou a Copa, Cláudio, quando falou em 48 seleções, eu achei que ia ser uma porcaria. Disse, pô, vamos colocar a seleção de tudo quanto é país que não tem muita qualidade, a gente vai ter jogos ruins, seleções muito abaixo do normal, melhor era 32. Mas eu confesso que me surpreendeu positivamente. Pelo contrário, a gente teve aí, acho que tirando a Alemanha e Curaçao, que a diferença foi gritante nesse jogo, nos demais, até as seleções de menor poder ofensivo, seleções de, né, que não são tão tradicionais, conseguiram fazer frente a algumas seleções importantes em jogos. Eu gostei desse formato. Eu não sei se 64 equipes, agora eu fico até com o pé atrás para falar que 64 equipes vai ser ruim ou se vai ser bom, mas com 48 eu acho que funcionou bem.
1: É, talvez nem se contem nos dedos, né, os jogos chatos nessa Copa do Mundo, né? Eu acho que a Copa do Mundo que está em curso, já está na sua reta final, é a melhor de todos os tempos, a mais empolgante, né, de todos os tempos. Eu falo de todos os tempos modernos, né? Quando é possível, quando passou a ser possível, você acompanhar todos os jogos. Quando você... Eu era menino e teve a Copa lá de 70, eu só me lembro de jogo do Brasil, não me lembro de nenhum outro jogo, né? Eu não sei se havia transmissão dos demais jogos, né? As Copas que se seguiram e as conquistas brasileiras também... A gente viu lá, enfim, eram sempre transmissões dos jogos da seleção brasileira e tal. Talvez um outro jogo aí também acabava interessando as emissoras. Mas a partir do momento em que as detentoras dos direitos de transmissão no rádio e na televisão passaram a transmitir todos os jogos... Isso, nessa fase, é que eu digo que a Copa que está em curso, está acabando agora, é a melhor de todos os tempos. Não sei se é a melhor de todos os tempos, do ponto de vista da qualidade do futebol. Mas de todas as Copas que nos permitiram fazer essa avaliação com a transmissão de todos os jogos, de fato é espetacular, né? Acho que a arbitragem do futebol mundial não acompanha a evolução do futebol. Os atletas, os craques, deram show a cada jogo, a cada partida, e ao contrário dos árbitros, inclusive os lamentáveis árbitros brasileiros que foram designados para apitar jogos na Copa do Mundo. Mandaram muito mal, como todos os outros. Eu acho que não há um árbitro sequer que se possa classificar como sendo, ou como tendo feito, né, uma arbitragem exemplar dos jogos da Copa do Mundo. A gente assistiu o tempo todo seleções sendo beneficiadas pelo árbitro ou pelo VAR, né? O VAR interrompendo a partida muito tempo depois de o jogo, de o gol ou não gol ter acontecido, para mudar uma decisão do juiz. A gente viu também juízes deixando de tomar decisões importantes, como destacou hoje o nosso Capriotti na primeira hora do jornal Gente, né? Ele falando sobre aquele caso lá do Messi, né? Que não foi expulso pela arbitragem, apesar da falta desleal que ele cometeu. Ele tinha que ter sido expulso, né? Pegaria um gancho ali de uns dois jogos na avaliação do Capriotti, e não foi. Se tivesse sido punido, talvez a história da Argentina na Copa fosse diferente, né? Eu acho que não seria, Porque tem muita coisa estranha, né, acontecendo nessa Copa, como, por exemplo, o fato de a Argentina é a primeira vez na história que um time chega às semifinais, uma seleção chega às semifinais, sem enfrentar, sem derrotar nenhuma das 10, 15 principais seleções do planeta. É a primeira vez. Por quê? Porque foi garantida a Argentina, de alguma maneira, pela sorte, eu não acredito em sorte, ou por qualquer outro fator, apenas jogos fáceis. Né? A Argentina pegou o grupo mais fácil. Ah, mas foi sorteio. Pois é. A gente já viu tanto sorteio fraudado, né, que não me surpreenderia se em algum momento isso fosse comprovado no caso desta Copa do Mundo. Né? Então, assim, a Copa do Mundo é extraordinária pelo desempenho das seleções, mas, de outro lado, fica aquele sabor amargo, né? Puxa vida, a seleção da Argentina precisava ser beneficiada pela arbitragem como vem sendo? O Messi deveria ter sido tão protegido, né, como tem sido? O Messi caiu mais nessa Copa do Mundo do que o Neymar em toda a sua carreira. E no entanto, o cai-cai do Messi nunca era falta. Ou pelo menos sempre era, desculpe, é o contrário. O cai-cai do Messi sempre resultava na marcação de falta favorável à Argentina. Foi assim que a Argentina venceu jogos, foi assim que a Argentina retomou o controle da bola e tudo mais, né? Em muitos jogos, né? Ele quase quebra a perna do jogador lá da Algéria, como é que é?
0: Da Argélia.
1: Argélia, né? Ele tem lá, tem até, fizeram até um modo, pegar a imagem da chuteira do Messi na perna do rapaz lá, e até fizeram uma espécie de anti-troféu, né? O troféu de como não se deve comportar. O Messi fez isso muitas vezes e no entanto, não foi punido. Agora, é assim. Isso, de alguma maneira, tirou dele o brilho que ele tem, de extraordinário, do maior jogador do mundo? Claro que não. Ele continua sendo o melhor jogador do mundo. Mas o fato é que a Copa é isso, né? Esta Copa é uma grande Copa, grandes jogos, jogos espetaculares, mas a arbitragem, na minha opinião, falhou e favoreceu várias seleções. Não foi só a Argentina. A Argentina foi a mais vergonhosamente favorecida pela arbitragem. Mas outras também o foram. Como a própria seleção da Inglaterra, por exemplo. A seleção da Inglaterra, que vai enfrentar a Argentina, né? Agora, a Inglaterra é a primeira seleção de primeiro nível que a Argentina enfrenta nessa Copa do Mundo. Pode uma coisa como essa, né? A Argentina chegar até essa ocasião semifinalista, sem ter enfrentado nenhuma seleção de primeiro nível, é estranho. É suspeito até.
0: E você acompanha tudo aqui na Bandeirantes. Amanhã tem França e Espanha e na quarta-feira Argentina e Inglaterra. Sobre a Copa do Mundo com 64 equipes, como eu falei, a próxima edição é em 2030 será no Uruguai, Argentina e Paraguai, além das sedes principais na Espanha, Portugal e Marrocos. Vai ser complexa toda essa distribuição geográfica, mas vai ser aí sim, de fato, a maior Copa de todos os tempos, a Copa Centenário, 100 anos de Copa do Mundo. 10h45, vamos trazer os destaques dos nossos repórteres. O Gabriel Marques vai falar sobre a alta da gasolina, que está impulsionando o uso do etanol no Distrito Federal. Bom dia, Gabriel.
2: Muito bom dia, Adriano, Cláudio Humberto, a todos que nos acompanham. O time do etanol está ganhando aqui no DF, Adriano. Motoristas estão recorrendo ao álcool, né, diante da alta da gasolina, que já chega a R$ 6,89 em alguns postos. Mas se eu estava fazendo um levantamento aqui pelo aplicativo mesmo de trânsito, que tem a opção de você olhar os preços, e varia bastante. Tem posto vendendo a gasolina comum a R$ 5,99 e tem outras unidades, né, outros postos que vendem até R$ 6,89, R$ 6,99. Então vale muito a pena o motorista pesquisar na hora de abastecer. Um levantamento da Agência Nacional do Petróleo, Gás Natural e Biocombustíveis, a ANP, mostra que o etanol foi o mais competitivo que a gasolina em 9 estados e aqui no DF nos últimos dias. Na média nacional, a paridade ficou em 61,7%. Existe aquele cálculo, né, que você divide o preço do etanol pelo da gasolina e se esse saldo der menor do que 0,70%, vale a pena você abastecer com etanol. Se der acima, vale a pena abastecer com a gasolina. Neste caso aí, a média nacional ficou em 61,7%, o que reforçou aí a utilização do álcool pelos motoristas. Segundo a ANP, o valor médio caiu 0,49%, passando de 4,8 para 4,6 o litro. Tem posto aqui do DF que você consegue achar até 3,99, 3,89, dependendo da localidade. Os especialistas do setor apontam que a conta pode variar conforme o tipo de veículo também, claro. Nem todos os veículos são compatíveis com esse tipo, né, de combustível. Alguns rendem mais, outros menos. Vai depender ali da avaliação do próprio motorista que dirige o veículo todos os dias. Em alguns casos, o etanol pode ser vantajoso, mesmo quando a paridade supera os 70%. O tema ganha ainda mais relevância, né, com a reunião do Conselho Nacional de Política Energética, que está marcada para amanhã. O órgão vai discutir o aumento da mistura obrigatória de etanol anidro na gasolina dos atuais 30% para 32%. De acordo com o Ministério de Minas e Energia, essa medida pode reduzir a necessidade de importação de gasolina em cerca de 450 milhões de litros por ano. Esse cenário também sofre influência do mercado internacional. Neste fim de semana, por exemplo, o preço do petróleo subiu mais de 3% após ataques envolvendo os Estados Unidos e o Irã, essa guerra que acontece lá no Oriente Médio, que impacta diretamente até os postos de combustíveis aqui do Distrito Federal.
0: Valeu, Gabriel. Obrigado pelas informações. A Milena Dias também está conosco para falar sobre mesários e mensagens que o TRE diz que não envia e tem gente querendo aplicar golpe. É isso, Milena. Bom dia.
3: Oi, Adriano, bom dia para você, Cláudio, para todo mundo que nos acompanha. É isso, o Tribunal Regional Eleitoral aqui do Distrito Federal começou a enviar mensagens para quem vai ser mesário nas eleições deste ano aqui no Distrito Federal. A comunicação é feita pelo WhatsApp oficial do TRE. A Justiça Eleitoral pode entrar em contato com quem se inscreveu para ser voluntário ou pode convocar também qualquer eleitor. As pessoas que receberem contato devem ficar atentas se a mensagem foi enviada pelo número oficial do Tribunal, que é o 61-3048-4000, com selo de verificação da meta. Já eu repito aqui o número. Para a segurança dos eleitores, o TRE reforça que não solicita dados bancários, senhas, códigos de verificação, pagamentos, transferências via Pix ou qualquer informação financeira por meio de mensagens. Ao receber uma mensagem em nome da Justiça Eleitoral, então, tem alguns tópicos aqui para a gente conferir. Primeiro, então, se o número é o oficial do TRE, que é o 61-3048-4000, se o contato possui selo de verificação da meta, a mensagem não solicita dinheiro, senhas, códigos ou dados bancários e se não há pedido para clicar em links suspeitos. Em caso de dúvidas sobre a autenticidade dessa mensagem, o eleitor deve procurar os canais oficiais de atendimento do TRE através do site na opção Fale Conosco ou no cartório eleitoral responsável. As juízes e os juízes eleitorais têm até o dia 5 de agosto para publicar o edital com a nomeação daqueles que vão atuar no primeiro e eventual segundo turno das eleições. Quem quiser ainda ser mesário voluntário, pode se inscrever pelo site da Justiça Eleitoral.
0: Obrigado, Milena. 10h49, fechando nosso giro de reportagem. Diga, Cláudio.
1: Só para fechar a questão lá da Copa do Mundo, né? Sobre essa coisa do presidente da FIFA deixar muito claro que a próxima Copa do Mundo vai ter 68 seleções e tal. Não vai precisar nem fazer eliminatórias, né? Que eu acho que é uma das dos principais fatores de mobilização para a Copa do Mundo são exatamente as eliminatórias. Hoje vai ser uma moleza, né? Essas eliminatórias, se ainda persistirem. Acho até que eles terão dificuldades, vão ter que conseguir seleções a laço para participar da Copa do Mundo, porque, afinal de contas, todas que se digladiam para ter um espaço na Copa, através das eliminatórias, já terão lugar garantido.
0: 10:50, denúncia flagra sujeira em cozinha do Hospital Materno Infantil de Brasília. Eu vi os vídeos agora há pouco com a Natália Ferreira, que vai contar pra gente o que, que tem nesse vídeo, qual é a denúncia, Nath. Bom dia.
4: Oi, Adriano. Bom dia, Cláudio Berto, a todos que nos acompanham. Os funcionários terceirizados lá do Hospital Materno Infantil estão fazendo essa denúncia, né? A gente recebeu esses vídeos em registro feito por um colaborador que preferiu não se identificar. É possível ver paredes com crostas de sujeira, panelas no chão, esgoto que corre entre os balcões, geladeiras e fogões quebrados. Vamos ouvir um pouquinho o relato dele.
5: As formas que são utilizadas para fazer bolo para criança é a mesma forma que é utilizado para assar frango, que é para assar peixe. Quando você vai pegar a forma para ser usada, a forma tá toda suja. Às vezes não tem nem sabão para lavar. Você viu a sujeira das panelas? Gente, isso aí é um hospital no centro de Brasília.
4: Além do flagrante feito na cozinha do HMIB, também há a queixa de atraso no pagamento de salários após o fim do contrato do hospital com a empresa prestadora de serviços.
5: A empresa falou que ia pagar os funcionários, foi feita uma reunião junto com a Secretaria da Saúde, e a Secretaria da Saúde falou que tinha uma conta calção, que a empresa queria acabar o contrato, mas a empresa ia pagar todo mundo. Então, tem várias famílias, né? Porque essa empresa aí não fornecia serviço não só para esse hospital, mas é serviço para o Hospital de Ceilândia, Hospital de Braslândia, e em torno de mais de 150 funcionários está sem receber.
4: Em nota, a direção do HMIB reconheceu a necessidade de melhorias e disse que trabalha para a mudança do quadro atual. O hospital informou ainda que está em andamento um projeto para a revitalização completa da unidade. A direção ressaltou que o fornecimento de refeições é feito pela terceirizada e que a atual responsável tem feito os ajustes necessários na execução do serviço. Sobre os atrasos salariais, a administração do HMIB esclareceu que o cumprimento das obrigações trabalhistas é de responsabilidade exclusiva da empresa contratada, cabendo a ela honrar integralmente o pagamento de salários e encargos perante os colaboradores. Adriano e Cláudio.
0: Obrigado, Nath.
1: É assim, a denúncia de um funcionário que não, ou funcionária que não quis se identificar e tal, eu acho isso uma covardia, porque afinal de contas se a denúncia é séria, se a denúncia merece credibilidade, por que não, né? É preciso ter muito cuidado com essas denúncias anônimas. E do outro lado é o seguinte, se a denúncia de um funcionário terceirizado, cujas atribuições está a limpeza, por que não limpa? Preferiu gravar? Porque, olha, é assim, nas nossas casas, se a gente não fizer essa gestão adequadamente, né, há uma pia de cozinha depois do almoço feito, é uma bagaceira, né? Fez a comida, deixou lá as panelas sujas, não sei o que e tal, aquilo ali é uma visão do inferno, né? Se chega alguém, fotografa a pia da sua casa e diz, olha como é suja a cozinha dele, será que isso faz sentido? Enfim, eu sempre recebo essas coisas, eu sempre recebo com certa desconfiança, porque fica parecendo plantação de sindicatos que são controlados por partidos políticos. Isso acontece frequentemente, dia sim, outro também, em ano eleitoral. Então a gente precisa ter muito cuidado. Eu conheço pessoas, conheci ao longo do tempo, pessoas que dedicaram suas vidas ao HMIB e são profissionais da melhor qualidade. Assim, são pessoas que não deixariam a situação chegar a um ponto de, como sugere aí essa denúncia entre aspas, né? Eu conheço pessoas, tenho uma amiga querida que foi médica do até se aposentar, foi médica do HMIB, dedicadíssima à profissão, uma profissional absolutamente exemplar e uma dona de casa rigorosíssima nas suas atribuições. Até por isso, até pela formação pessoal, formação doméstica e formação profissional, eu duvido que profissionais dessa natureza permitissem que as coisas chegassem a esse ponto, né? Porque, assim, ter lá uma panela suja na pia, isso é falta de quem vá lá. Inclusive, essas pessoas terceirizadas, cuja função, entre as atribuições desses funcionários terceirizados, está a limpeza. Por que não faz? Prefere fotografar antes de fazer? Para mim, é tudo ainda muito estranho.
0: 10h56, olha só, tem um recadinho do Cláudio Humberto aqui para o nosso ouvinte ouvir, vamos ver, ó.
6: Eu sou o Cláudio Humberto e estou aqui para convidar você a participar da comemoração do primeiro aniversário da Bandeirantes Brasília. A partir das 8 da manhã, no Mané Mercado. Eu estarei ao lado de Thaís Freitas, de Pedro Campos e de Adriano Oliveira no Jornal Gente. Venha participar conosco.
0: Cláudio Humberto fez o convite, tá? E a gente também faz o convite para você, aniversário da Rádio Bandeirantes. Passou rápido esse um ano, hein, Cláudio Humberto? Meu Deus!
1: Muito rápido, né? Foi um ano estonteante.
0: É, e estaremos nós lá com o Jornal Gente, o Gente Brasília, na próxima quarta-feira, dia 22 de julho, para celebrar esse um ano da Rádio Bandeirantes. Todos os nossos ouvintes estão mais do que convidados, estão convocados a participarem conosco, dar um abraço na gente lá no Mané Mercado, a partir das 8 horas. O Jornal Gente, que você acompanha aqui na Bandeirantes, também no Band News TV, vai ser transmitido ao vivo do Mané Mercado, com o Pedro Campos, com o Cláudio, com a Thaís. Depois eu me junto ao Cláudio Humberto e vamos com o nosso espaço local do Gente Brasília aqui pela Bandeirantes. Olha, Cláudio, parece que foi ontem que a gente estava aqui. Até mandei esses dias a foto aqui para os nossos colegas aqui da Bandeirantes. Parecia que era ontem que a gente estava olhando aqui a reforma do estúdio, tirando foto, pensando sobre a programação, discutindo como é que ia ser, né? E completamos um ano, felizmente.
1: Passou,
0: viu?
1: Muito rápido, né? Passou muito rápido.
0: Não, é uma alegria. Então, todo mundo convidado para estar conosco lá no dia 22, na próxima quarta-feira. Não nesta, na outra quarta-feira. Quem já está aqui também no estúdio e vai trazer o seu destaque é o Rodrigo Vilela, porque chegou a hora do Manhã Bandeirantes. E o que teremos no Manhã Bandeirantes, o Rodrigo Vilela?
7: Adriano, cresce o número de acidentes com escorpiões aqui no Distrito Federal. Vamos trazer também mais detalhes sobre essa morte de um homem enquanto aguardava atendimento, uma fila no hospital público aqui no Distrito Federal.
0: Mais destaques, mais um?
7: Mais de 1.000 vagas de emprego hoje, viu, Adriano? O pessoal aí que está buscando uma recolocação profissional, cola aqui comigo no Manhã Bandeirantes que a gente vai passar todos os detalhes.
0: Vambora, Cláudio Beto!
1: Vamos nessa. Quero desejar uma ótima semana para todos os nossos ouvintes. Até amanhã.
0: Tchau, gente. Até amanhã. Vem aí, Rodrigo Vilela e grande equipe no Manhã Bandeirantes.
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7: 11 horas e 1 minuto.
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7: E bom dia, muito bom dia. Segunda-feira, 13 de julho de 2026. Está no ar o Manhã Bandeirantes comigo, Rodrigo Vilela, Vitória Carvalho na produção e toda a brilhante equipe da Bandeirantes, a nossa 89.9 FM. Fico com você até meio-dia. Claro que aqui você pode participar sempre que quiser pelo nosso WhatsApp, é o 994-00-9269. 994-00-9269. E você acompanha a nossa programação pelo rádio no 89.9 FM e também no YouTube. Nossa live que já está no ar, só procurar pelo nosso perfil no YouTube, que é o Band Brasília. E se quiser dar aquela moral pra gente também no Instagram, Rádio Bandeirantes Brasília. Tudo junto mesmo, viu? Só colocar lá, @Rádio Bandeirantes Brasília. E vamos aos destaques do Manhã Bandeirantes.

0: Bancário de 54 anos morre após bater contra uma árvore na Ipig. Os dois filhos dele também estavam no veículo e ficaram feridos. Morte na fila do hospital de base. Um homem sofreu um mal súbito enquanto aguardava atendimento e não resistiu. Foi preso em Samambaia um homem que manteve a companheira sob ameaça com uma faca e obrigou essa mulher, a vítima, a dirigir até Ceilândia, sabe para quê? Para comprar drogas. O Zoológico de Brasília reforçou alerta para que visitantes respeitem os espaços dos animais. Nesse fim de semana, uma visitante invadiu a área do elefante Chocolate. Por pouco isso aí não terminou em tragédia, hein? E hoje nosso quadro de entrevista sobre empreendedorismo. Vamos conversar com Andrea Ubner. Ela que deixou uma carreira de 22 anos na engenharia civil para empreender em um negócio voltado à estética. Vagas de emprego, hoje mais de 1.000 oportunidades, salários que podem chegar a R$4.000. Tudo isso e muito mais agora no Meia Bandeirantes. Para participar, você já sabe, nosso WhatsApp é o 994009269.
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0: Sol meio preguiçoso, viu, aqui na área central de Brasília, mas ainda está aparecendo. Temperatura para esta segundona entre 16 e 29 graus. Bom, deu uma esquentadinha, né? Neste momento, 23 graus Celsius, umidade hoje entre 80% e 30%. Pôr do sol, para você que gosta de acompanhar, às 17 horas e 55 minutos. O sol voltou a se pôr um pouquinho mais tarde, né? E olha só, de acordo com o IMET, céu com muitas nuvens para hoje e tem possibilidade de chuva isolada. Será que vai dar essa chuva em julho, 13 de julho? Tomara!
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0: Trânsito fluindo bem nas principais vias de acesso aqui à área central de Brasília. Tinha visto que estava um pequeno engarrafamento, de acordo com o mapa do Waze, ali na IPTG, mas parece que já foi resolvido. Então, o trânsito na IPTG está todo fluindo muito bem. Tem uma marcação de um acidente aqui, mas já tem um tempinho, tem 30 minutos. Pouco antes do Meia Bandeirantes, eu olhei e ainda tinha um impacto no trânsito ali, mas agora não tem mais. Eu vou conferir já já nas câmeras do DR se tem ainda algum engarrafamento na região, mas parece que não. Estrutural com trânsito fluindo muito bem nos dois sentidos da via. EPNB também com trânsito bom. Épiaçu e Épianorte, trânsito fluindo bem nos dois sentidos da via. Na BR-020, trânsito está uma beleza até chegar em Planaltina, sem aí nenhum engarrafamento, né? Pelo menos é o que parece aqui no mapa do Waze. Asa Norte, Asa Sul, trânsito bom, inclusive nas três pontes que cortam nosso Lago Paranoá. DF-001 também com o trânsito todo fluindo muito bem. Lá em Taguatinga, vamos dar uma olhada ali como está o Pistão Norte. Pistão Norte com trânsito bom, área central de Taguatinga toda com trânsito muito bom, até a Comercial Norte, que geralmente tem um trânsito carregado. Nesse momento, está com apenas ali um pouco de um trânsito intenso, mas não chega a ficar parado, pelo menos é o que está aparecendo aqui para mim no mapa do Waze. Se você vai pegar Hélio Prates, a via está com trânsito muito bom até Ceilândia. Então é isso. Isso, viu, gente? Trânsito hoje parece que tá uma beleza. Que bom, né? Nessa segunda-feira ninguém merece começar a semana com trânsito engarrafado. Tá tudo muito bom. Agora 11 horas e 6 minutos, a delegacia do Lago Sul tenta identificar quem é o motorista que atropelou o ciclista André Ribeiro dos Reis, de 41 anos, na manhã de sábado na DF-001 e acabou fugindo sem prestar socorro. André pedalava sozinho na faixa da direita por volta das 6 horas da manhã, bem cedinho, né, num trecho da via sem acostamento, quando ele foi atingido por trás pelo veículo. Apesar da bike estar devidamente identificada com luz sinalizadora na traseira, não houve buzina ou qualquer tipo de freada. Com a força da colisão, o ciclista foi arremessado para o alto. O motorista fugiu sem prestar socorro à vítima. André foi levado ao hospital pela mulher dele. Ele teve ferimentos graves nas costas, além de relatar dores no pescoço e também no tornozelo. Pedaços do para-choque do carro ficaram caídos no chão e a bicicleta também ficou destruída. Agora 11 horas e 7 minutos. E vamos trazer detalhes agora sobre aquela invasão que teve no fim de semana, a área ali destinada ao elefante chocolate no Zoológico de Brasília. Quem vai trazer os detalhes para a gente? Maria Luísa Lira, bom dia.
2: Bom dia, Vilela, para você, para todos os ouvintes. O animal está bem, tá? Só para tranquilizar já as pessoas que ficaram preocupadas, o elefante lá do Zoológico de Brasília, ele está bem após uma visitante invadir o recinto do animal na manhã do último sábado. De acordo com o zoológico, a invasora foi retirada imediatamente pela equipe de segurança. No momento, né, ali da invasão, ela apresentava sinais de um possível surto psiquiátrico. Um vídeo, inclusive registrado por outros visitantes, mostram, né, o momento em que ela entra no espaço com um balde na mão que tinha água dentro. E aí ela colocou o objeto no chão. Foi nesse momento que os vigilantes conseguiram puxar essa mulher com rapidez até a saída. No momento, nesse momento, né, o elefante segue em direção a ela ali, aquela movimentação. E aí, durante o atendimento pelo corpo de bombeiros, a mulher disse que entrou no espaço porque acreditava que o elefante sofria maus tratos e queria oferecer água ao animal. Ela estava consciente, orientada, com sinais vitais estáveis e sem ferimentos aparentes. Após o atendimento ali pré-hospitalar, ela foi encaminhada a uma unidade de saúde. O elefante, como você disse, chamado Chocolate, foi avaliado pela equipe veterinária e não sofreu nenhum ferimento, né, nem apresentou nenhuma alteração. E em nota, o Zoológico de Brasília repudiou o ocorrido e reforçou que a invasão de recintos representa risco grave para os visitantes e também para os animais. A fundação destacou que os espaços contam com múltiplas barreiras de segurança para justamente impedir, né, o contato direto e que esse tipo de ação pode causar estresse e comprometer o bem-estar dos animais. O Zoológico orienta, né, que o público respeite as normas de visitação e as estruturas de proteção que existem lá no parque, Vilela.
0: Tá aí, obrigado pelas informações, Maria Luísa Lira. É importante também a gente falar sobre o elefante, por mais que não tenha nem tocado no animal, mas esse tipo de interação costuma estressar o animal, né, que não é habituado ali com a presença da pessoa, tem todo um horário de alimentação, de interação ali com o tratador. Aí, quando tem essa invasão, isso pode sim estressar o animal, né? Então, é importante a gente passar também esse recado. Obrigado pelas informações, Maria Luísa Lira.

0: Um pedido de socorro enviado por uma mulher para a própria mãe foi o que ajudou a salvar a vítima de um caso de violência doméstica. Segundo a polícia, ela foi ameaçada com uma faca e obrigada pelo companheiro a dirigir até Ceilândia. Sabe para quê? Para comprar drogas. Quem traz os detalhes para a gente, Beatriz Matos. Bom dia.
1: Bom dia, Vilela, para você e aos nossos ouvintes. Vilela, quando a polícia militar chegou à casa desse casal, que fica em Samambaia, eles já encontraram moradores do lado de fora da casa contando toda a situação, que tinham escutado gritos de socorro e que as agressões contra essa mulher são frequentes. Quando a polícia chegou até o endereço, o casal já não estava mais lá. Pouco antes, depois de uma discussão, o companheiro teria dado um chute no rosto dessa vítima e também a ameaçou com uma faca. Foi quando ele a obrigou a dirigir até Ceilândia para comprar exatamente drogas, como você falou. Durante o trajeto, ele ainda exigiu da vítima dinheiro, ela fez um pix e foi quando o momento que ele saiu de dentro do carro para sacar esse valor. Foi justamente nesse momento que a vítima conseguiu encontrar uma oportunidade para pedir ajuda. Ela encaminhou aí uma sequência de áudios para a própria mãe, né? Então ela contou toda a situação, bastante desesperada, chorando, contou as ameaças com a faca e que o companheiro a obrigava a dirigir para comprar as drogas. Vamos escutar um trecho desse pedido de socorro, Vilela.
2: Tá totalmente descontrolado, mãe. Já me bateu, já juntou meu rosto, tá me ameaçando com faca, me fez sair de casa, dirigir pra ele, pras bocas, mãe, me ajuda, o que eu faço? Eu tô com medo. Se eu voltar pra casa e bater alguém lá, ele vai me matar, mãe. Ele vai me matar, mãe. Tá pedindo dinheiro e você não der, mãe. Tá me ameaçando, mãe. Eu acabei de fazer um pix aqui pra ele. Foi sacar dinheiro ali. Tá me obrigando a dirigir pros cantos. E eu tô com os cachorros no carro, mãe. Tô com os cachorros no carro. Tá ameaçando os cachorros também. Bateu no pai que chutou. Tá descontrolado, mãe. Ele vai me bater, ele tá me batendo. Ele vai fazer mal comigo, mas ele tá com uma faca.
1: Bom, Vilela, áudios aí bastante desesperador da vítima. Depois de receber essas mensagens, a mãe acionou imediatamente a Polícia Militar e, com a ajuda do sistema de vídeo monitoramento da Secretaria de Segurança Pública, esses policiais conseguiram aí acompanhar o trajeto do carro e esperar um casal a retornar para casa. Na abordagem, segundo a própria polícia, o homem ainda tentou impedir que a mulher fosse resgatada. Ele trancou o carro, ameaçou a vítima mais uma vez para que ela não abrisse a porta, resistiu, ainda tentou impedir que a mulher fosse resgatada. Ele trancou o carro, ameaçou a vítima mais uma vez para que ela não abrisse a porta, resistiu à prisão.

0: cirurgia. Nesse caso, Vilela, aconteceu na última sexta-feira. O homem, autor dessas agressões, ele tem 36 anos e foi preso em flagrante e deve responder por diversos crimes, entre eles lesão corporal, ameaça, desobediência e dano ao patrimônio público, porque durante a abordagem ele chegou também a danificar a viatura da polícia. Ele também vai responder por maus tratos a animais, além, claro, dos crimes previstos na Lei Maria da Penha. Ele continua preso, já passou por audiência de custódia e a prisão em flagrante foi convertida em prisão preventiva, Vilela.
1: Tá aí, obrigado pelas informações, Beatriz Matos. E você, mulher que está vivendo uma situação parecida, procure a polícia, não deixa isso escalar até chegar nesse ponto, né? Sinais ali como xingamentos, empurrões, apertões, procura logo a polícia, tá? Temos delegacia com atendimento especializado, que são as delegacias da mulher, mas toda delegacia, ela faz esse atendimento, liga também para o 190, liga para o 180, denuncia, não fica passando isso e não acredita nessa conversa que vai mudar, porque não vai. Onze horas e 15 minutos, os produtores rurais do DF podem contar com assistência técnica e extensão rural gratuitas para melhorar a produção, fortalecer os negócios no campo. O atendimento é oferecido em 15 escritórios espalhados por diferentes regiões administrativas, além de um centro de formação tecnológica e desenvolvimento profissional. Para ter acesso ao serviço, basta fazer um cadastro e apresentar o documento pessoal e um comprovante de posse ou propriedade da terra. Depois disso, um técnico faz uma visita à propriedade para identificar as necessidades e o potencial de produção da família. Com base nessa avaliação, os produtores recebem orientações personalizadas sobre manejo de culturas e criações, irrigação, conservação do solo e da água, agroecologia, regularização ambiental e comercialização. Também é possível obter apoio na elaboração de projetos para acesso ao crédito rural e programas de incentivo à produção. Além do atendimento individual, também são oferecidos cursos, oficinas e capacitações em diversas áreas da agropecuária. Ah, bacana, olha só, são 15 escritórios espalhados por diferentes regiões administrativas. Para você, produtor rural, inclusive na semana passada, né, nós fizemos uma entrevista para quem pretende empreender na área rural, ficou bem bacana. Só você procurar, se salvo engano, eu não sei se foi no comecinho da semana, mas você consegue resgatar pela nossa live lá no YouTube, no Band Brasília. Música.

0: 11 horas e 17 minutos. Hoje é celebrado o Dia Mundial do Rock. Aqui no Brasil, será que ainda há fôlego para esse estilo musical diante de um mercado tão plural? Confira na reportagem da Roberta Scherer.
1: Um ritmo cheio de energia, questionador, forte. Na Galeria do Rock, no centro de São Paulo, toda oportunidade é válida para pôr um álbum clássico para tocar, achar a camiseta da banda preferida e falar de rock and roll.
2: Eu acho que a sonoridade é muito única, eu acho que traz outros elementos que são presentes na nossa vida, às vezes de tristeza ou raiva e outras emoções que podem ser convertidas em algo bonito.
3: Putz, eu escuto desde criança, então pra mim é assim, a melhor coisa do mundo, assim, acalma a alma e traz paz do coração.
4: Just like witches and black masses.
1: Mas, verdade seja dita, o rock não tá entre os tipos de música mais consumidos aqui no país. Já faz tempo que saiu do topo das paradas e deu lugar ao pagode, funk e principalmente sertanejo, que hoje é protagonista absoluto das paradas de sucesso. Por isso, pais apresentam aos filhos bandas não tão novas.
5: Toda hora ele coloca um vinil lá pra tocar, pra tipo, a gente tentar ouvir e tal. O Legião também eu gosto, Charlie Brown ali.
1: O Luiz tem uma loja de discos há 40 anos. Viu a popularização de diferentes estilos. O rock já reinou absoluto, só que hoje a história é outra.
6: Hoje é mais música pop, as cópias da Madonna, né? As Britney Spears, Taylor Swift, Lana Del Rey. Beyoncé, Lady Gaga.
1: Pra quem é íntimo da música desde pequeno, como o João Marcelo Boscoli, filho de Elis Regina e produtor musical, esse movimento de ondas dos estilos é natural.
7: Eu acho que

0: Nesse momento, eu vejo essa cena de rock contemporâneo, acho que tomando pé de uma situação e se preparando para um novo ciclo.
1: E para encerrar essa reportagem, a gente foi ouvir um cara muito fiel ao rock and roll, Supla.
2: Se você quiser ser um artista de verdade ou então um rock and roll, sabe? Você não pode entrar pelo. Não é aquela vida só glamourosa. E nessa caminhada da montanha, sabe? Vão ter vários caminhos espinhosos ali, sabe? Não vai ser sempre aquele mar de rosas. Então você tem que fazer isso porque você ama.
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4: 11:19.
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4: 11 horas e 21 minutos.
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4: Ainda dá tempo de atualizar o cadastro para garantir uma vaga em creche aqui no Distrito Federal. Quem vai trazer os detalhes para a gente é a Yumi Watanabe. Bom dia.
9: Bom dia, Vilela. É isso. Pais e responsáveis que tenham crianças de até 3 anos e 11 meses devem manter o cadastro atualizado para garantir o direito do cartão creche, que é um benefício destinado às famílias que não conseguem vaga na rede pública de ensino do Distrito Federal. O primeiro passo é se inscrever a criança na fila da educação infantil por meio do telefone 156 ou pelo portal do Cidadão. Depois, o responsável deve comparecer à coordenação regional de ensino indicada para validar o cadastro, apresentado os documentos necessários. Caso não haja vaga disponível na rede pública e a criança atenda aos critérios do programa, ela poderá ser encaminhada para uma instituição privada credenciada. Entre os fatores que dão prioridade ao benefício estão a participação em programas sociais, situação de vulnerabilidade, medida protetiva, risco nutricional e vínculo empregatício da mãe. Após o encaminhamento, o responsável deve efetivar a matrícula na instituição indicada e depois os dados são enviados ao banco para emissão do cartão creche, que precisa ser habilitado pelo aplicativo antes de ser utilizado. E esse benefício é exclusivo para o pagamento da mensalidade da instituição credenciada. As famílias também podem acompanhar a posição da criança na fila de espera e o cartão creche pode ser suspenso ou cancelado em casos como frequência escolar inferior a 75%, uso irregular do benefício, descumprimento das regras do programa ou perda dos requisitos de participação, como atingir a idade limite. Volto com você, Vilela.
4: Aí, obrigado pelas informações, Ayumi Watanabe. E a Justiça do Distrito Federal manteve a decisão que determinou que o GDF providencie acolhimento de uma idosa em instituição de longa permanência. O colegiado entendeu que a idosa em situação de risco social, sem dinheiro e sem parentes, tem direito ao acolhimento institucional previsto na legislação. A mulher solicitou à Justiça vaga em instituição de longa permanência. O GDF recorreu da sentença sob o argumento de que havia outras pessoas aguardando atendimento na fila da assistência social. Sustentou ainda que a autora morava há cerca de 10 anos em instituição religiosa. No processo, porém, a Secretaria de Estado de Desenvolvimento Social do DF reconheceu a situação de vulnerabilidade dela e a necessidade de acolhimento institucional. Agradecer a todo mundo que está participando com a gente aqui no nosso WhatsApp, também na nossa live. Nosso fiel ouvinte, Marcos Souza, aqui com a esposa, mandou uma foto pra gente, a esposa Sara, todo trajado ali no rock and roll, né, meu amigo? Um abraço. Acho que é dia do rock. Onze horas e 24 minutos. O Distrito Federal já registra aumento nos acidentes com escorpiões em 2026. Somente nos 6 primeiros meses foram 2.239 ocorrências, uma alta de 8% em relação ao mesmo período do ano passado, quando houve 2.072 casos. O cenário ganhou ainda mais atenção após a morte da estudante Valentina Nobre Lima, de 11 anos. Ela foi picada no dia 11 de junho no Riacho Fundo 1. A menina ficou internada em estado grave, chegou a ser entubada, colocada em coma induzido, mas morreu no dia 5 de julho. O médico Erickson Blum, ele alerta para os grupos mais vulneráveis.
6: Uma picada de um escorpião, ele inocula a mesma quantidade, seja num adulto, seja numa criança. Entretanto, a massa corpórea de uma criança de 2, 3, 10, 11 anos é menor que a de um adulto. Portanto, os efeitos dessa concentração maior tende a ser mais deletéria numa criança ou num imunodeprimido.
4: Os locais com mais registros são Planaltina, São Sebastião, Estrutural e Sobradinho. Aqui no DF, três espécies são mais comuns: o escorpião amarelo, o de patas rajadas e o escorpião preto. Ao encontrar um escorpião, a orientação é não tentar matar o animal imediatamente. O ideal é fazer a captura com segurança ou acionar o centro de zoonoses. Como esses animais têm hábitos noturnos, o cuidado deve ser redobrado durante a madrugada, como explica o biólogo Alessandro Dias Leite.
10: Possui hábitos noturnos, durante o dia fica escondido em ralos, galerias de esgoto, caixas de suspensão, entulhos, pilhas de materiais e frestas, saindo à noite para caçar. Sua principal alimentação é composta por baratas, grilos e outros pequenos artrópodes.
4: Em caso de picada, a recomendação é lavar o local com água e sabão e manter o membro elevado e procurar atendimento médico o mais rápido possível. Se for seguro, a orientação é registrar uma imagem do animal para ajudar na identificação. O soro antiescorpiônico não é indicado para todos os casos, mas é utilizado em situações moderadas e graves. Atualmente, o insumo está disponível em 11 unidades da rede pública de saúde do Distrito Federal. Música.

0: 213 barragens apresentam risco de acidente em todo o país e a redução no número de fiscais destas estruturas preocupa especialistas. O Daniel Martins traz mais detalhes.
1: Mais de 200 barragens estão em risco de acidentes em todo o Brasil. Segundo o relatório de segurança de barragens 2026, divulgado pela ANA, Agência Nacional de Águas e Saneamento Básico, essas estruturas podem atingir pessoas ou equipamentos relevantes, como estradas e pontes. Essas barragens de risco estão presentes em 19 estados e pelo Distrito Federal, com destaque para as estruturas no Ceará, em Mato Grosso e São Paulo. O relatório ainda aponta que em 2025 aconteceram 18 acidentes e 23 incidentes com barragens no país sem mortes. Porém, de acordo com o superintendente de Regulação de Serviços e Segurança de Barragens da ANA, Alan Vaz, mesmo que não tenham havido mortes, a possibilidade não pode ser excluída.
2: Embora não tenha tido nenhuma vítima fatal nesse último ano, pode acontecer de alguma dessas romper, por exemplo, no próximo verão e ter, enfim, impactos mais severos, né? E a gente não vê, assim, no caso de empreendedores privados, principalmente, a gente vê uma lentidão no cumprimento dos requisitos de segurança por parte deles, sabe? E o que a gente tem visto é a necessidade da gente implementar outras ações.
1: O documento também mostra que pela primeira vez desde o acidente em Brumadinho em 2019, houve uma queda no número de profissionais que atuam na fiscalização de barragens. E de acordo com o professor de engenharia mecânica da UFMG, Carlos Martinez, essa diminuição é muito preocupante.
3: Quando você tem menos pessoas, elas começam a ficar sobrecarregadas. E aí as visitas, as vistorias e as fiscalizações, elas tendem a ser um pouco mais espaçadas. E essa distância de fiscalização, de vistoria, ela é complicada, porque o fiscal ele começa a viver apagando incêndio. Então é uma correria e o tempo de análise também ele fica reduzindo.
1: Ao todo, tem mais de 14 mil barragens registradas no Brasil, e este levantamento, que é realizado desde 2011, monitora as condições em barragens de mineração, agricultura, abastecimento, controle de vazão, hidrelétricas e outras variedades.
0: Onze horas e 30 minutos, hora de entrevista aqui no Meia Bandeirantes. Nosso quadro de empreendedorismo, vamos conversar com a Andrea Ubner. Ela que é proprietária da Atomy Mega Hub Center, aqui em Brasília. Engenheira civil de formação, deixou uma carreira consolidada para empreender e encontrar um novo propósito de vida. Andrea, muito bom dia. Obrigado por conversar conosco aqui do Manhã Bandeirantes. Andrea, você construiu uma carreira, foram 22 anos na engenharia civil. O que é que motivou a tomar essa decisão de deixar uma profissão já consolidada? Bom dia.
4: Bom dia, tudo bom? Bom dia a todos que estão ouvindo. Então, foi um marco na minha vida. Em 2015, eu estava atuando há 4 anos no projeto da usina Belo Monte, como engenheira civil, na coordenação da equipe de engenharia do proprietário. E, na época, o diretor da obra, que ficava lá, né, em Altamira, decidiu que todas as pessoas que estavam no projeto tinham que morar em Altamira. E eu, morando em Brasília, meu filho mais novo com 1 ano de idade, o meu mais velho com 10, não tinha como a gente fazer mudança para ir para lá. Meu marido trabalhava na IBM com o governo federal e a gente não tinha como fazer isso e eles tiveram que me desligar do projeto. E eu era uma pessoa ultra dedicada, trabalhava, né, com unhas e dentes, vestia camisa, e eu falei assim, gente, como é que pode, né, a gente se dedicar tanto e uma empresa decidir onde é que você tem que morar e, por conta disso, perder a oportunidade do seu trabalho. E ali foi uma virada de chave, eu falei, eu não vou continuar assim pro resto da vida. Então, eu comecei a buscar algo que, né, eu só sabia mexer com engenharia, eu falei, eu vou começar a me desenvolver. Comecei a fazer um monte de cursos de desenvolvimento pessoal, buscando alguma coisa diferente para eu mudar a área de atuação. E foi quando voltei para trabalhar na engenharia também, ainda, né? Não dava para fazer uma mudança tão brusca. Voltei a trabalhar na Concremat, foi a última empresa na engenharia que eu trabalhei. Quando foi em 2020, eu já estava numa situação que eu falava assim, não, eu quero mudar, quero entender como é que pode ser uma outra forma de empreender. Eu tinha conhecido, né, um modelo de negócios que fazia todo sentido, e aí eu pedi para desligar da Concremat. Na época que começou a pandemia, eu estava trabalhando com um outro projeto de, né, de marketing, de relacionamento da área de viagens, e em julho tive a sorte de ser apresentada para uma empresa da Coreia do Sul, que não existia ainda no Brasil, estava em crescimento global, mas me fez todo sentido porque eu tive acesso a um grande líder lá da Coreia e ele me mentorou em tudo. Então, eu entendi que era um projeto maravilhoso e foi onde eu resolvi seguir adiante, porque é uma empresa que me faz entender que é para o resto da vida. Ela traz produtos de qualidade, traz uma visão de empreendedorismo para todas as pessoas e eu realmente assumi que isso era para a minha vida e estou até hoje e é onde eu vou ficar até o final da vida.
0: André, então, como diz o ditado, né? Há males que vêm para o bem. Você decidiu, começou a empreender a partir do rompimento profissional com o emprego que você tinha. Até então, Andréia, você já tinha pensado em empreender ou não? Ou foi a partir daí que você começou a cogitar isso? Ou já sentia aquela vontade, mas falar, não, mas eu estou empregada, vou ficar por aqui mesmo. Como é que foi?
4: Não, exatamente. Foi um divisor de águas na minha vida. Eu até então achava que eu ia ser engenheira para o resto da vida, né? Eu não tinha. Mas depois que eu percebi que eu não me encaixava na engenharia. Olha, para você ter uma ideia, eu não gosto de obra. E fazendo as coordenações que eu fazia, eu tinha que ir todo mês para uma obra. Então, assim, eu fazia porque é ossos do ofício, né? Então, mas eu preferia ficar no escritório, fazendo a gestão toda no computador. Ir para a obra, para mim, era um marco que não me agradava, mas era uma obrigação. Então, para mim, fez todo sentido, né? Eu falei, não, a engenharia está aqui. E eu agradeço a engenharia por tudo que eu sou hoje, porque eu construí o meu patrimônio junto com o meu marido, né? Claro, com o salário da engenharia. Então, eu tenho essa gratidão por tudo que eu aprendi, por todo o desenvolvimento que eu tive. Mas a gente tem que realmente encerrar os ciclos, né? Então...
0: Andréia, uma mudança de carreira, assim, né? Você era funcionária de uma empresa, né, com um emprego, alguma estabilidade, e decidiu, né, empreender ali, do começar praticamente do zero, né? Tem algum conselho que você gostaria de ter ouvido e que você pode deixar agora para quem também está pensando em começar um negócio?
4: Eu digo o seguinte, as pessoas que estão lá nos seus empregos, que estão insatisfeitas ou precisando ganhar mais dinheiro, elas têm que abrir a mente para algo que possa contribuir com aquilo que ela vive naquele momento. Não dá para ser uma coisa de imediato, né? Eu não tive um rompimento brusco. Você vê, em 2015 aconteceu esse episódio, eu fui me desligar da engenharia em 2020, já porque eu estava pensando em como fazer para empreender. Então, assim, existem formas de você continuar no seu trabalho. A pessoa tem que entender que o trabalho de 9 às 5 é aquela obrigação do salário que sustenta a casa naquele momento. Mas todo mundo tem um pouco de tempo, né? Mesmo que se organize. Claro que tem gente que tem que cuidar da casa e tudo, mas consegue se organizar para dedicar uma horinha por dia, alguma coisa, para ir se desenvolvendo, para conhecer algo diferente, para poder realmente ir se desvencilhando daquele emprego CLT e conseguir uma coisa que te renda um futuro com mais liberdade, com mais propósito, que é o que eu faço hoje, né? Hoje eu tenho, eu atuo com essa empresa da Coreia que me traz essa certeza de que eu vou lá na frente ter a minha aposentadoria com essa empresa, né? Eu vou conseguir passar isso para os meus filhos, para os meus netos, porque o propósito da empresa é esse, né? Da gente construir o nosso legado e a gente empreender com um propósito.
0: E, André, na sua avaliação, quais as maiores dificuldades enfrentadas por quem decide começar um negócio do zero?
4: É ter alguma coisa já de pronto. Como eu tive a sorte, porque essa empresa, ela é uma empresa que já é pronta. A gente é representante, então a gente recebe tudo pronto para poder empreender. Então, isso já facilitou demais a vida, né? Do que uma pessoa começar a empreender do zero, resolver contratar, alugar um espaço, contratar ou montar um negócio que ela tenha uma facilidade, tipo uma pessoa que mexe com salgados, ela vai começar a empreender. Tudo isso tem o passo a passo. No meu caso em especial, a empresa ela já me entrega tudo pronto, eu só tenho aqui. Meu trabalho é praticamente divulgar o produto, apresentar para as pessoas, inclusive já faço um convite aqui, não sei se eu posso fazer um convite para as pessoas que quiserem conhecer, fazer um skincare de produtos premium da Coreia do Sul. A gente apresenta isso para as pessoas que querem conhecer o produto e também querem empreender, Então, assim, quando você tem uma facilidade dessa, já é meio caminho andado, né? Claro que o empreendedorismo na raça de você começar deve ser um pouco mais complicado, mas eu tive essa sorte de me conectar com esse projeto maravilhoso.
0: Andréia, já estamos na reta final da nossa entrevista, o tempo passa rápido, mas eu queria que você deixasse um conselho para aquelas pessoas que estão nos ouvindo, estão nos acompanhando, têm vontade de empreender, mas têm medo de abandonar a estabilidade. O que você pode falar para essa pessoa?
4: Olha, eu vou dar o conselho do que eu defendo como vida. Eu sugiro que a pessoa entre em contato, conheça a Atomy, né, que é uma empresa da Coreia do Sul, que faz toda a diferença na vida das pessoas e pode mudar a forma dessa pessoa de consumir, porque a gente passa a ter um consumo inteligente e empreender e tentar enxergar possibilidades para o futuro, porque isso vai fazer com que ela tenha uma renda extra e vai se desvencilhar do CLT ao longo do tempo.
0: Tá, e conversamos com a Andréia Ubner, ela que é proprietária da Atomy Mega Hub Center. Andréia, muito obrigado pela entrevista. Até a próxima.
4: Eu que agradeço.
0: Aí, ao longo da semana, a gente sempre traz uma entrevista para você acompanhar aqui no Manhã Bandeirantes. Segunda-feira é o dia que a gente separa para o empreendedorismo, tá? Para você que quer mudar de vida, né? Ainda não sabe muito bem o que fazer. A gente traz esses casos de pessoas que tiveram sucesso, às vezes traz uma luz para a gente que não sabe muito bem o que quer empreender. Né? A gente no Manhã Bandeirantes tem sempre esse cuidado, normalmente ali por volta das 11h30. Horas e 39 minutos, vamos colar então também nas vagas de emprego. Olha só, a semana começou com bastante oportunidades, 1.272 vagas disponíveis nas agências do trabalhador, salários que chegam até R$4.000. Quem vai detalhar para a gente essas oportunidades? Vitória Carvalho, bom dia.
5: Oi, Vilela, bom dia a todos. Olha, para engenheiro civil tem uma vaga em Taguatinga Sul. Não precisa ter experiência, mas é exigido o ensino superior completo. A remuneração é de R$ 3.000. Já no Sudoeste, há 4 vagas para chefe de cozinha. É preciso ter experiência e o ensino médio completo. O salário é de R$ 2.800. E para finalizar, tem 10 vagas para padeiro com local de trabalho não fixo. É preciso ter experiência e o ensino médio completo. A vaga paga R$ 2.600.
0: Obrigado pelas informações, Vitória Carvalho. E aí, se você se interessou por uma dessas vagas, quer se cadastrar ou quer ver as outras oportunidades, afinal são mais de 1.200, né? Quase 1.300. É só cadastrar o seu currículo lá no aplicativo Carteira de Trabalho Digital. Você também pode ir a uma das 16 agências do trabalhador, sempre em dia útil, de segunda a sexta-feira. Abre cedo, às 8 da manhã, funciona até às 17 horas. Boa sorte. Arrumou emprego? Manda uma mensagem aqui para mim, para a gente poder celebrar. No mês que vem, a seleção brasileira de basquete entra em quadra aqui em Brasília pelas eliminatórias da Copa do Mundo. A partida contra a República Dominicana está marcada para o dia 27 de agosto, às 8h10 da noite, na Arena Nilson Nelson. O Brasil lidera o grupo E das eliminatórias com campanha invicta com 6 vitórias. Eita, vai dar bom então. O jogo contra a República Dominicana é o primeiro da segunda fase. Informações sobre venda de ingressos devem ser divulgadas em breve, mas já nota aí a data, viu? 27 de agosto.
6: Hora certa na Bandeirantes FM.
0: 11h41.
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0: Aí, esse convite do Cláudio Humberto, viu? 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Agora 11 horas e 44 minutos, um levantamento aponta que no Brasil, metade das mulheres vive em jornada dupla ou tripla a partir dos 18 anos. Os dados são do IBGE e foram compilados pela Fundação Oswaldo Cruz. Quem traz os detalhes do estudo é a Brenda Niewirowski.
14: Metade das mulheres brasileiras vive em jornada dupla ou tripla a partir dos 18 anos, acumulando estudo, trabalho remunerado, trabalho doméstico ou cuidado com familiares. As informações são da Fundação Oswaldo Cruz, com dados do IBGE. Mais de um quarto das jovens estudantes com mais de 18 anos também cuidam de alguém no domicílio ou na família. A taxa daquelas que trabalham, estudam e cuidam é de 9% entre as mulheres de 18 e 24 anos. É o caso da estudante Eduarda Maia, de 24, que diz estar cansada com a rotina.
15: Eu acabo deixando de lado o lazer e o estudo, principalmente, para, por exemplo, quando eu tenho um momento livre, eu descansar. Eu priorizo muito mais o meu sono do que, por exemplo, fazer uma refeição de qualidade, sair. E isso é muito numa tentativa de, tipo, se eu dormir hoje o dia inteiro, amanhã eu vou estar descansada para, por exemplo, estudar. Mas é mentira, porque amanhã eu não vou ter tempo de estudar, por causa da rotina cansativa.
14: A doutora em Sociologia e coordenadora de pós-graduação, Aline Maia, afirma que esse cenário das diferentes jornadas para as mulheres se deve a questões estruturais.
16: O trabalho e a educação é a única forma de libertação. E não estou dizendo aqui de uma luta de classe, de que homem é melhor que mulher e mulher é melhor que homem, hipótese alguma. Acredito que dá para andar juntos, em parceria. Mas o próprio direito ao estudo que a mulher teve também foi uma conquista. Muitas mulheres não precisavam estudar porque a função delas era casar e ficar cuidando de uma família. A mulher estudou, ela trabalhou e ela conquistou. Isso foi muito árduo, né? Foi muito sofrido realmente. E aí, para mostrar que ela pode e que ela consegue, que ela é capaz, ela tem que trabalhar, ela tem que chegar em casa, cuidar da casa, ela tem que chegar em casa, cuidar dos filhos, isso quando ela não tem que cuidar dos pais. Então, assim, vejo que é uma questão estrutural. Acredito, espero não estar sendo utópica, que a gente consegue avançar nesse sentido.
14: E a pesquisa também mostra que essa questão também gera desigualdade de gênero. Jovens mulheres negras dedicam o dobro de horas ao trabalho de cuidados em comparação com homens brancos e negros.
0: 11 horas e 46 minutos, informação ao vivo, chegando aqui na Bandeirante sobre a morte de um homem enquanto aguardava atendimento no pronto-socorro do Hospital de Base. Foi neste domingo. Quem vai trazer os detalhes para a gente? Natália Ferreiro. Bom dia.
17: Oi, Vilela. Bom dia. Bom dia a todos que nos acompanham. Segundo o Instituto de Gestão Estratégica de Saúde, o IGES, o paciente havia realizado o cadastro na unidade e esperava pela classificação médica quando sofreu um mal súbito na área externa em frente ao pronto-socorro. De acordo com o Instituto, a equipe assistencial foi acionada imediatamente após o paciente passar mal e iniciou as manobras de reanimação cardiopulmonar. Em seguida, ele foi levado para a sala vermelha, onde recebeu atendimento com suporte avançado de vida. Apesar das tentativas de reanimação e de todas as medidas previstas nos protocolos de emergência, o homem não resistiu e morreu. O GESDF informou que abriu uma apuração interna para analisar todas as circunstâncias relacionadas ao atendimento prestado. O Instituto também manifestou solidariedade aos familiares e afirmou que a assistência seguiu os protocolos técnicos adotados para esse tipo de ocorrência. Vilela.
0: Aí, obrigado pelas informações, Natália Ferreiro. Mais uma notícia da saúde, né? Como estamos fazendo aqui quase que semanalmente, com uma notícia ruim, envolvendo desta vez até morte de um homem ali aguardando na fila do atendimento.

0: 11h48, a partir da próxima segunda-feira, dia 20, até 5 de agosto, estão autorizadas pela legislação eleitoral as convenções partidárias. Para concorrer às vagas disputadas nas eleições de outubro, os candidatos precisam ter seus nomes aprovados pelos partidos. A escolha é feita por meio das convenções. Após serem chanceladas pelas legendas, as candidaturas devem ser registradas na Justiça Eleitoral até 15 de agosto. O primeiro turno das eleições está marcado para o dia 4 de outubro. Faltam menos de 3 meses para o pleito, né? O segundo turno está marcado para o dia 25 de outubro. O dia 20 de julho também marca a abertura do prazo para pedidos de voto em trânsito, que é o mecanismo que permite ao eleitor votar fora da sua cidade no dia da eleição. Agora 11h49, olha só, donos de bares comemoram os números de vendas registrados durante partidas da seleção brasileira na Copa do Mundo. Do Rio de Janeiro, nosso repórter Vinícius Calisto é quem traz mais informações.
1: Apesar da eliminação do Brasil na Copa do Mundo, donos de bares comemoram boas vendas durante o período em que a seleção esteve na disputa. De acordo com a Associação Brasileira de Bares e Restaurantes, a participação da seleção impulsionou o faturamento, atraiu novos clientes e abriu oportunidades de fidelização com os jogos finais. Ao longo dos 5 jogos da seleção, o setor registrou bom desempenho com aumento de faturamento e maior fluxo de clientes, especialmente em dias de partidas. Ainda segundo a Associação, no último jogo contra a Noruega, a estimativa é que os estabelecimentos tenham tido, em média, crescimento de cerca de 20% no faturamento em relação a um domingo comum. A experiência coletiva de assistir aos jogos fora de casa levou mais consumidores a frequentarem esses espaços, ampliando o alcance do setor. O administrador Denilson Campos assistiu a todos os jogos do Brasil em um bar de Laranjeiras, na zona sul do Rio, e ressalta que a experiência é muito divertida.
2: E agora nas Copas, a gente assiste aqui num bar na esquina da Rua Alice, que é o que se chama Baixo Alice, no Sonho Lindo. Então a gente sempre se reúne aqui para ver os jogos aqui nos telões do barzinho, principalmente os jogos da Copa. Eles fecham tarde por causa dos jogos. É muito interessante, é muito maneiro, a cerveja é muito geladinha, tem uns petiscos maravilhosos.
1: Mesmo com a saída precoce do Brasil da Copa do Mundo, a expectativa dos donos de bares e restaurantes é otimista para o restante do torneio, principalmente para a grande final no dia 19. O proprietário do Quintal do Estúdio, Stuart, um dos bares mais tradicionais da cidade do Rio, localizado no Caxambi, na Zona Norte, Rodrigo Stuart, projeta grande movimentação para o último jogo da Copa e planeja ações para atrair mais clientes.
3: Final da Copa, a expectativa é grande, né, cara? É uma Copa do Mundo, né? E o povo carioca curte muito isso daí, né, cara? Futebol. A expectativa tá muito boa, cara. Muito boa. Acho que a casa vai dar um movimentaço aí. Vai ter algumas ações aí de show pra galera vir curtir a final aqui. Vai acontecer umas coisas bacanas aí. Mas a expectativa tá bem alta.
1: De acordo com a Associação Brasileira de Bares e Restaurantes, esta é uma oportunidade para os estabelecimentos promoverem ações e ofertas especiais, fortalecendo o movimento e ampliando o faturamento.
0: Pois é, né? Por mim, esse faturamento seria ainda maior, mas o Brasil não colaborou, né? E aí, enfim, pra gente, a Copa, ou pelo menos a chance do título, terminou um pouquinho mais cedo. Antes do nosso intervalo, vamos para mais vagas de emprego. Tem 2 oportunidades para carreteiro com local de trabalho não fixo. É isso mesmo, né, Vitória? Bom dia mais uma vez.
4: Isso mesmo, carreteiro, que é o motorista de caminhão carreta, né? É preciso ter experiência para essa vaga e o ensino médio completo. O salário é de R$ 2.800. Na Asa Sul tem 5 vagas para serralheiro. Não precisa ter experiência e é exigido o ensino fundamental completo. O salário é de R$ 3.000. E a última desse bloco é para cozinheiro geral. Há 1 vaga em Samambaia Norte. Não é preciso ter experiência, mas é exigido o ensino médio completo. A remuneração é de R$ 2.300.
0: Tá aí, obrigado pelas informações, Vitória Carvalho.
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0: 11h52.
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0: Agora 11 horas e 55 minutos. 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Essa festa de um ano da Bandeirantes. Agora 11h55, vamos de esporte. A Copa do Mundo entra na reta final com as semifinais definidas, enquanto o Campeonato Brasileiro retorna nesta semana com os primeiros jogos. Meu amigo Pedro Cunha que vai trazer os detalhes. Muito bom dia.
13: Oi, Vilela. Bom dia para você, para todo mundo que nos acompanha aqui no Manhã Bandeirantes, chegando com as informações de esporte e começando, infelizmente, a última semana de Copa, né, Vilela? Chegou ao fim, passou tão rápido. Ó, a grande verdade, Vilela, é que o primeiro dia da semana que vem ainda vai ter Copa, que é domingo, só a final, né, do Mundial. Mas, enfim, a gente está basicamente aí a menos de uma semana da Copa do Mundo acabar. Passou muito rápido, né? São só mais 4 partidas agora, é claro que todas elas com transmissão da Bandeirantes. Vamos passar rapidinho isso, porque eu quero falar de Campeonato Brasileiro que está voltando também. Mas, na Copa do Mundo, amanhã às 4 horas da tarde, França e Espanha fazem a primeira semifinal e na quarta-feira também às 4, Inglaterra e Argentina entram em campo. E aí quem perder desses dois jogos entra em campo no sábado, mais uma vez, aí para a disputa de terceiro e quarto lugar do Mundial. E no domingo, aí sim, a grande final da Copa do Mundo em New Jersey, né? Era para ser o Brasil, mas a gente acabou perdendo para a Noruega, não estaremos mais uma vez. Agora, uma curiosidade muito interessante sobre essas semifinais de Copa do Mundo é que depois de 36 anos, desde 1990, não tínhamos 4 campeões nas semifinais. Então agora, depois de tanto tempo, voltamos a ter tantos campeões assim entre os melhores 4 colocados da Copa do Mundo. Em 2022 tivemos a Croácia, em 2018 tivemos a Bélgica, por exemplo, e a Croácia também, né? A Croácia foi finalista, inclusive, em 2018, mas enfim, depois de tanto tempo voltamos a ter então 4 campeões entre os 4 melhores. Agora sim, vamos falar de Campeonato Brasileiro, porque os times já estão voltando a jogar, né? Já estão fazendo aqueles amistosos preparatórios e ontem tivemos 3 jogos, um deles inclusive com transmissão aqui da Bandeirantes. O Corinthians entrou em campo contra o Cascavel, em Cascavel, cidade do interior do Paraná, e ficou no empate por 1-1. Fez o gol com o Matheus Pereira, o volante, aos 14 minutos da segunda etapa, e Cleiton deixou tudo igual. Agora, quem também jogou ontem, duelos de equipes de Série A. Fluminense e Bahia jogaram, o Flu venceu pelo placar de 2-0, e Grêmio e Cruzeiro foram até Brasília, capital federal, aí na sua terra, hein, Vilela? E o Grêmio venceu o Cruzeiro pelo placar de 3-1. O Campeonato Brasileiro, inclusive, volta essa semana, viu, Vilela? E já vamos ter transmissão da Bandeirantes para Botafogo e Santos na próxima quinta-feira, às 7h30, duelo de alvinegros, um dos duelos com as equipes mais tradicionais do futebol brasileiro, né? E nesse mesmo horário teremos Vitória e Vasco da Gama. Na sexta-feira, mais 3 jogos: Bahia e Chapecoense, Fluminense e Bragantino, Mirassol e Grêmio. Por que que esses times jogam, Vilela? Porque pelo menos um de cada um dos duelos, pelo menos uma das equipes de cada um dos duelos, entra em campo na semana que vem pela Copa Sul-Americana. A data base do Brasileirão, da volta do Brasileirão, seria na semana que vem. Mas como algumas dessas equipes, é o caso do Santos, é o caso do Bragantino, é o caso do Grêmio, esses times entram em campo na semana que vem pela repescagem da Copa Sul-Americana. E por isso teremos partidas ainda nessa semana. Vilela, um abraço para você. Tchau.
0: Valeu, Pedro Coen. As unidades do Centro de Referência da Mulher Brasileira e o Espaço Pró Mulher oferecem serviços de graça e sem necessidade de agendamento para mulheres em situação de risco social aqui no Distrito Federal. Os centros estão localizados no Recanto das Emas, Sobradinho 2, São Sebastião e Sol Nascente. Enquanto o Espaço Pró Mulher fica na Casa da Mulher Brasileira em Ceilândia. Nos centros de referência, os atendimentos psicossociais são feitos por equipe multidisciplinar, inclui psicólogos, assistentes sociais, assistentes jurídicas e enfermeiras. Também ocorrem cursos de formação e capacitação profissional. As inscrições para o próximo ciclo de atividades estão previstas para o final deste mês. O Espaço Pró Mulher tem cursos presenciais e online sobre autonomia financeira, mentoria de empreendedorismo, laboratório de informática com computadores e acesso à internet, auditório e uma cozinha equipada para oficinas. As inscrições devem ser feitas diretamente na secretaria da casa ou por e-mail. Agora, 11 horas e 59 minutos, reta final do Manhã Bandeirantes, né? Amanhã, claro que a gente está de volta. 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Quarta-feira da semana que vem, a partir das 8 horas da manhã, programação especial no Mané Mercado, aqui ao lado do nosso Estádio Nacional, do Estádio Mané Garrincha. É o aniversário de um ano da Bandeirantes. Cláudio Humberto vai estar por lá, Adriano Oliveira também, Pedro Campos, né, e a nossa querida Thaís Freitas também. Tchau, gente. Amanhã eu estou de volta.
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0: Olá, muito boa tarde, bom dia para você que nos acompanha aqui na Bandeirantes em mais um Nossa Área. Agora são 12:01, horário de Brasília. Estamos chegando para apresentar aqui o Nossa Área para falar finalmente, hein? Ele vai voltar ao Campeonato Brasileiro, mas antes disso ainda tem Copa do Mundo essa semana. Semifinais a partir de amanhã às 4 horas da tarde, Espanha e França, e na quarta-feira Argentina e Inglaterra. Dois jogos com muita história, provocações envolvendo as duas equipes, ou melhor, as quatro equipes, né? Provocações envolvendo cada uma das partidas. Amanhã, Espanha e França com Lamine Yamal, Kylian Mbappé. Em toda aquela provocação que a gente já conhece, os espanhóis estão confiantes, venceram os franceses algumas vezes aí nos últimos anos e chegam com toda essa aquela pompa, né, de terem ganhado dos atuais, não mais atuais porque a Argentina venceu em 2022, mas atuais finalistas da Copa do Mundo, venceram em 18, chegaram à final em 2022 e esse ano tem mais uma vez time para ganhar a Copa do Mundo, tá? Mas, do outro lado, os atuais campeões da Eurocopa. A Espanha não deve fazer jogo fácil, não será fácil para os franceses essa partidaça que você acompanha aqui na Bandeirantes a partir de amanhã às 3:30, como já é tradicional aqui nosso, abrir a jornada meia horinha antes da bola rolar, para que aí, de fato, às 4 horas da tarde, Lamine Yamal, Unai Simon e toda a sua companhia espanhola entrem em campo contra Kylian Mbappé, Olise, Dembélé e por aí vai nessa partidaça. E na quarta-feira, mais um jogaço, agora sim com muita história. Quem não lembra, de la mano de Dios, em 1986, Diego Maradona eliminando a Inglaterra com um gol de mão que significou ali, lavou a alma de muitos argentinos, né? Não tô aqui para dar aula de história para ninguém, mas lavou a alma de muitos argentinos aí por todos os acontecimentos de entre Inglaterra e Argentina na história destes dois países. Lionel Messi, Lautaro Martínez, Julián Álvarez e todo o timaço da Argentina contra a Inglaterra a partir das 4 horas da tarde desta quarta-feira. Agora, para quem estava com saudade, e eu admito que eu estava morrendo de saudade dele, o Campeonato Brasileiro volta essa semana, com algumas partidas de alguns clubes. Vamos lá, eu vou falar para você aqui todos os timaços que vão entrar em campo no Brasileirão já nesta semana, porque na quinta-feira duas partidas, ambas às 7:30 da noite, e alô torcedor do Santos, alô torcedor do Peixe, Botafogo e Santos jogam nessa quinta, dia 16 de julho, às 7:30 da noite. Nesse mesmo horário, alô torcedor vascaíno, alô torcedor do Leão, Vitória e Vasco da Gama entram em campo também aí. Por quê, né? Por que que esses times jogam? Porque Vasco da Gama e Santos, por exemplo, estão envolvidos na repescagem da Copa Sul-Americana. Então, por exemplo, o Corinthians joga só no dia 23 contra o Remo. Então, o Timão volta a entrar em campo só no próximo dia 23. Jogou ontem, é verdade, a gente vai falar disso daqui a pouquinho, mas pelo Campeonato Brasileiro só contra o Remo na próxima quinta-feira, não nessa, na semana que vem. O Santos, por sua vez, entra em campo na próxima terça que vem, contra a Universidade Central de Venezuela, pela partida de ida da Copa Sul-Americana, daquele playoff, aquela repescagem, aquela fase pré-oitavas de final. O mesmo acontece com o Grêmio, que entra em campo contra o Mirassol na sexta-feira, às 8 horas da noite. Acontece também com o Bragantino, que encara o Fluminense também na sexta, no mesmo horário, às 8 horas da noite. E também com a equipe do Bahia, que enfrenta Bahia não, né? Mas teremos Bahia e Chapecoense também às 7:30. Bahia acabou sendo eliminado na pré-Libertadores e, enfim, está nessa fase também. Enfrenta o Atlético Mineiro na próxima semana, dia 21 de julho, aí sim pelo Campeonato Brasileiro. É uma situação diferente essa do Bahia com a Chapecoense, que jogam na sexta-feira às 7:30, um pouquinho antes. É uma partida da quarta rodada do Campeonato Brasileiro que foi adiada, então essas duas equipes jogam agora, exatamente por conta da pré-Libertadores que o Bahia estava envolvido. Vai fazer esse jogo agora contra a lanterna do Campeonato Brasileiro, a Chapecoense. Ó, caso você não se lembre, tá? A partir de hoje a gente vai falar muito de Campeonato Brasileiro, vamos voltar a falar do Brasileirão, porque tem jogo importante. Caso você não se lembre, situação dos quatro grandes clubes de São Paulo na tabela do Brasileirão. Primeiro de tudo, tá? Vou passar aqui o G4 para você, porque o grande líder é o Verdão. O Palmeiras tem 41 pontos em 18 partidas disputadas até aqui. São 7 pontos de vantagem para o segundo colocado, Flamengo, que tem 34, mas com um jogo a menos, 17 partidas até aqui. O Fluminense é o terceiro colocado com 31 pontos conquistados. O Flusão, que entrou em campo ontem, inclusive, num amistoso contra a equipe do Bahia, que é comandada pelo Rogério Ceni, que deu fortes declarações, inclusive a gente vai falar um pouquinho mais disso daqui a pouco. E o Atlético Paranaense fecha o G4 com 4 pontos conquistados até aqui. O São Paulo, que teve um início explosivo de Campeonato Brasileiro, o melhor da história do tricolor paulista, depois deu aquela breve caída, teve a passagem do Roger Machado, Hernan Crespo e Roger já foram demitidos neste ano e o Dorival Júnior chegou para fazer o seu trabalho. Até aqui, um trabalho que ainda precisa evoluir, mas é claro, essa intertemporada deu tempo para que o Dorival trabalhasse a equipe. Daqui a pouquinho, inclusive, vamos ouvir Vitor Sá, novo reforço do tricolor paulista. Antes disso, seguindo aqui com a tabela do Campeonato Brasileiro, o Corinthians fecha a primeira parte do Brasileirão, é o décimo colocado com 24 pontos e o Santos é o 15º colocado, apenas um ponto da zona do rebaixamento. O Peixe é o 15º com 21 pontos conquistados, o Vasco da Gama é o 17º, abre a zona do rebaixamento com 20 pontos até aqui. Nesse meio entre Santos e zona do rebaixamento, ainda tem o Grêmio, que é o 16º colocado, com 21 pontos conquistados. É claro que a gente vai falar muito de Copa do Mundo aqui na nossa área, vamos também falar de Campeonato Brasileiro, e a partir de agora, vamos ouvir tudo que tem no seu clube de coração, tudo que aconteceu nessa parada, nessa intertemporada que os clubes tiveram na pausa para a Copa do Mundo.
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0: Começando com o Corinthians, então. Corinthians que ontem entrou em campo e enfrentou o Cascavel. Viagem ao interior do Paraná, empate em 1-1 e um jogo muito pegado, Luiz Fabiani. Boa tarde para você.
2: Alô, Pedro Cohen, um abraço para você e para todo mundo que acompanha a nossa área na Bandeirantes. E ontem o torcedor do Corinthians, que estava ligado no 107.3, matou a saudade de acompanhar a equipe dentro de campo. Mas a verdade é que o desempenho ficou longe do esperado. Empate em 1-1 diante do Cascavel, a equipe já eliminada na Série D do Campeonato Brasileiro, e fruto também de um gramado que não propiciava as melhores condições de jogo. Logo após a partida, o técnico Fernando Diniz trouxe alguns destaques importantes sobre a atuação do clube no mercado da bola. Ele admitiu o interesse do Timão nas contratações do atacante Wesley do Al Nassr e do volante Arthur, que passou os últimos meses emprestado pela Juventus da Itália ao Grêmio. De acordo com o técnico do Timão, no caso de Arthur, a situação ainda depende de uma adequação financeira. E para o caso de Wesley, claro que o transfer ban permanece como um empecilho. O Corinthians precisa pagar R$7.500.000 ao Philadelphia Union dos Estados Unidos referente a atrasos na compra do volante José Martínez. Uma vez que for solucionado o transfer ban, o Wesley deve ser jogador do Timão. Na situação do Arthur, ainda carece de algumas negociações.
0: Corinthians. Pois é, né? O Corinthians está aí negociando com alguns jogadores, mas ontem, depois da partida com o Cascavel, além do mau resultado, ainda tivemos algumas entrevistas coletivas, inclusive do Hugo Souza, que deu uma reclamada sobre a questão de salários no Corinthians. Vamos ouvir o que disse o goleiro do Timão.
3: Bom, tudo que a gente tem que fazer é entender que nós somos profissionais, entender que nós somos funcionários do clube, e que precisamos, independente de qualquer coisa, dar o nosso melhor todo dia, trabalhar muito forte todo dia, deixar a parte externa para quem precisa resolver, né? É óbvio que não, a gente não vai ser hipócrita falar que não atrapalha, que essa parte ela chega até nós, a gente sabe de todas as informações, a gente é afetado quando os salários são atrasados, mas isso tenho certeza que a diretoria está trabalhando para resolver, tem se comunicado da melhor forma com a gente. Isso não é bom para o clube, não é bom para a nossa sequência, não é bom para nós, mas a gente é profissional, a gente sabe muito bem separar as coisas, entender que dentro do campo a gente precisa fazer o nosso melhor, independente do que está acontecendo externamente. E isso é uma luta, é uma guerra da diretoria e do presidente para que eles possam oferecer o melhor para a gente, para que a gente possa continuar entregando o melhor dentro de campo para eles também.
0: Pois é, né? É bem verdade isso. Não é a primeira vez, também não será a última que jogadores reclamam de salários aqui no futebol brasileiro. Isso já aconteceu muitas vezes e infelizmente vai seguir acontecendo daqui para frente. É importante a gente lembrar e reforçar que o jogador de futebol, apesar de fato ter uma questão mais privilegiada, né? Nessa, o jogador da primeira divisão, né? Da Série A, é claro. Mas, ainda assim, são jogadores, têm contratos e merecem receber os seus salários. São trabalhadores, assim como todos nós que estamos aqui acompanhando e participando do Nossa Área desta segunda-feira, dia 13 de julho. Agora, 12:11, marca o relógio aqui no horário de Brasília. Vamos falar do Palmeiras. Palmeiras que volta aos gramados na próxima semana também, líder do Campeonato Brasileiro. O que, que o Palmeiras fez nessa parada para a Copa do Mundo, Lucas Bueno? Boa tarde.
4: Fala, Pedro, todos que nos acompanham no Nossa Área, falando sobre o Palmeiras, que espera reforçar o caixa com negociação de dois zagueiros que não fazem parte dos planos para Abel Ferreira para a sequência da temporada. Afinal, Mikael e Naves podem render juntos mais de 60 milhões ao clube, valor, aliás, que contribuiria para a meta da diretoria de arrecadar 400 milhões de reais com vendas de atletas em 2026. O caso mais avançado é de Mikael. O Palmeiras recebeu uma sinalização de que o Inter Miami pretende exercer a opção de compra prevista no contrato de empréstimo. O valor da operação gira em torno de 35 milhões de reais. Exatamente o montante investido pelo Verdão para contratar o defensor junto ao Houston Dynamo na temporada passada. Apesar da expectativa criada em sua chegada, Mikael não conseguiu se firmar no Palmeiras. O zagueiro disputou apenas 28 partidas e recebeu críticas da torcida durante a sua passagem pelo clube. De volta à Major League Soccer, porém, recuperou o espaço e vive um bom momento. Titular do Inter Miami, participou de 16 dos 17 jogos da equipe na temporada e marcou um gol.
1: Palmeiras!
0: Tá aí então as informações do Palmeiras. Palmeiras que fez um ótimo trabalho de intertemporada e eu quero ouvir também Carlos Miguel, o goleirão à parede que, ó, na minha opinião, inclusive, vai começar a brigar por vaga nesse novo ciclo de Copa do Mundo. Fala, Carlos Miguel!
5: Palmeiras. Cara, a gente sabe que é um tempo muito bom de trabalho, a gente tem que saber fazer da melhor maneira possível. Tem dias que é dois turnos, que a gente fica uma carga alta para estar mais inteiro nesse final de temporada que vai ter essa metade final que a gente tem. E é diferente no Brasil, a gente nunca teve, eu acho, uma parada assim no meio com um tempo tão grande de treinamento, e é saber aproveitar ele. A gente está sabendo aproveitar, está tendo jogos que a gente também está em jogos treinos que a gente está jogando. Lógico que a gente não consegue jogar da forma como a gente joga, porque a gente está treinando bastante com a carga muito alta, então mesmo assim a gente consegue desempenhar muito bem o futebol, é manter esse trabalho, manter focado, concentrado, que tem muitas coisas pela frente para a gente. O que vai dar? Mesmo assim, a gente consegue desempenhar muito bem o futebol, é manter esse trabalho, manter focado, concentrado, que tem muitas coisas pela frente pra gente. O que vai dar pra esperar, que a gente vai batalhar até o último.

0: temporada um pouco abaixo, mas que vem com tudo para 2026, para conquistar, quem sabe, mais um título de campeonato brasileiro, o tetracampeonato da Libertadores, o pentacampeonato da Copa do Brasil, quem sabe. O Palmeiras vem com tudo para essa temporada, o próprio Abel Ferreira já falou bastante sobre isso. Ó, vamos ver aqui, inclusive, contra quem o líder do Campeonato Brasileiro joga a partir da próxima semana, né? Porque temos algumas partidas, como eu já adiantei, nessa semana, aqueles times que voltam ao campo, aos gramados, né? Um pouco antes, por conta da situação da Copa Sul-Americana, como é o caso do Santos, é o caso do Grêmio, e também em partidas adiadas das primeiras rodadas, como é o caso, por exemplo, da equipe do Bahia. O Palmeiras volta aos gramados no próximo dia 22 de julho, em jogo válido pelo Campeonato Brasileiro. Enfrenta a equipe do Coritiba. Fora de casa, Couto Pereira, Coritiba, que teve algumas renovações importantes, né? O Fernando Seabra ficou naquele sai, não sai durante essa parada para a data FIFA, ou melhor, parada para a Copa do Mundo. Acabou ficando, faz um bom trabalho, teve alguns jogos e amistosos importantes nessa intertemporada e fez um bom... continuou, né, o seu bom trabalho. Fernando Seabra, que é um treinador muito promissor do cenário do futebol brasileiro, eu acredito que daqui para frente veremos cada vez mais ele fazendo bons trabalhos. Ele já teve passagens importantes pelo Cruzeiro, fez um bom trabalho também no Bragantino. É claro, ele sofre daquele problema que muitos aqui no futebol brasileiro sofrem também, né? Começa fazendo um ótimo trabalho, esplendoroso, e aí de uma hora para outra as coisas não começam a caminhar tão bem e ele acaba saindo. No Coritiba, parece que isso não vai acontecer. Fernando Seabra, para mim, hoje é um dos mais promissores treinadores, se não for o mais promissor aqui, desses jovens dessa última geração que apareceu. Quem não tem um treinador de nova geração, mas que é um ótimo e muito capacitado técnico, é o São Paulo. Dorival Júnior voltou ao comando do Tricolor Paulista após uma, dá para dizer que fraca, passagem de Roger Machado. Foi muito criticado na sua chegada, principalmente por conta da forma como o Hernan Crespo saiu no início da temporada. Roger Machado chegou, não fez um bom trabalho, deu lugar a Dorival Júnior, que chega, faz essa intertemporada, e agora, Guilherme Agrela, o torcedor do São Paulo quer engrenar, quer engatar para seguir sonhando com títulos. Boa tarde, Agrela.
1: Fala, Pedro Cohen, tudo bem? Um abraço a você e a todos que nos acompanham. Vamos lá, falar deste São Paulo que encerra na próxima sexta-feira a sua preparação especial em jogos treino para a volta oficial ao Campeonato Brasileiro, que acontece no próximo dia 22 de julho, uma quarta-feira, às 9h30 da noite, contra o Atlético Paranaense em Bragança Paulista. O São Paulo manda o seu jogo no estádio Cícero de Souza Marques. Próxima sexta-feira, duelos contra a Ferroviária e o Grêmio Mauaense no CT da Barra Funda, zona oeste da capital paulista, para encerrar de vez essa preparação especial. Nesta intertemporada, o Tricolor ainda trabalha para acertar, finalizar a contratação do volante Nilton junto ao Botafogo. Ele deve assinar com o São Paulo até 2030, enquanto o atacante Vitor Sá já chegou há mais de uma semana, treina com o elenco comandado pelo técnico Dorival Júnior, ele que veio sem custos do Krasnodar da Rússia. Também ainda nessa intertemporada, indefinição por parte de Jonathan Caleri, que tem um contrato com o Tricolor até o fim deste ano, e já houve tratativas frustradas para a renovação deste vínculo. Lembrando que nesse momento ele já pode assinar um pré-contrato com outro clube, Pedro Cohen.
0: São Paulo! É isso aí, Agrela, valeu! Ó, São Paulo que volta a campo, como disse o Agrela, ainda essa semana com alguns jogos treinos. E no dia 22 de julho, às 9h30 da noite, São Paulo e Atlético Paranaense pelo Campeonato Brasileiro. Tricolor que está aí em busca de mais um título nessa temporada, ainda vivo em três competições. Quem sabe Dorival Júnior, ou melhor, né, vivo em três competições, não. São Paulo foi eliminado para o Juventude na Copa do Brasil, antes da parada para a Copa do Mundo, mas segue vivo também na competição sul-americana. Então, ainda em duas competições do São Paulo, que precisa sim melhorar bastante para a sequência da temporada, até por isso, até por conta da eliminação para o Juventude. Roger Machado foi eliminado, ou melhor, foi demitido do cargo de treinador do São Paulo. Como muito bem disse o nosso Guilherme Agrela, Vitor Sá é o novo reforço do Tricolor para a sequência da temporada, e ele falou qual é o maior sonho dele ao vestir a camisa do São Paulo, hein, Vitor Sá?
2: São Paulo! Não é verdade, realmente eu tava decidir no futuro,

0: e com algumas coisas e tal. E em certo momento lá na sala de casa, ele foi lá pra casa pra gente poder conversar. Aí ele falou pra mim, a gente conversou, e eu falei pra ele, nossa pai, mas você acredita que eu... Esses dias eu tive um sonho, cara, que eu tava fazendo um gol no Morumbi e tal. Aí não teve jeito. Ele, não, é isso, então tem que ir. Não tem o que fazer, vai. É pra lá que você tem que ir, eu tenho certeza absoluta. Você vai ser feliz. O Lucas tinha dado passe. É, então é até estranho falar, mas é realmente coisas que aconteceram. Às vezes pode parecer um pouco de clichê e tal, mas realmente é simplesmente como as coisas caminharam na minha vida. E eu tenho certeza que tudo isso é um propósito de Deus. E tô muito feliz e agradecer muito a Deus e minha família por isso.
1: Vitor Sá falou então, a TV São Paulo deu essa declaração ali naquela conversa, né, que sempre acontece entre os clubes e os novos jogadores que chegam. Ah, chega e fala sobre esse sonho que ele tem de marcar gol no Morumbi, um dos mais tradicionais palcos do nosso futebol aqui em São Paulo e também no Brasil. Casa do tricolor paulista, tricampeão da Copa Libertadores, tricampeão do mundo, campeão da Copa do Brasil, hexacampeão brasileiro. São Paulo que agora conta com o Vitor Sá para a sequência da temporada, quem sabe seguir sonhando aí com uma vaga na Libertadores do ano que vem, ou quem sabe até com um título. Agora, vamos falar do Santos Futebol Clube, porque tem notícia importante envolvendo o Peixe. O Peixe é uma das equipes que voltam aos campos já nesta semana, porque o Santos, como eu disse, né, tem a fase de repescagem da Copa Sul-Americana ainda para jogar, vai entrar em campo então contra o Botafogo a partir das 7h30 desta quinta-feira, buscando respirar na tabela do Campeonato Brasileiro. A situação não é das mais fáceis, 15º colocado e quem sabe com um reforço. Gustavo Caballero, jogador que já pertence ao Santos, mas que ainda não reintegrou o elenco profissional após a Copa do Mundo. Ele foi convocado pelos paraguaios para fazer parte do elenco, que foi aos Estados Unidos. O Paraguai foi eliminado pela França nas oitavas de final. Gustavo Caballero deve chegar amanhã, dia 14 de julho, nesta terça-feira, de voltar ao elenco do Peixe. Neymar Júnior só chega no dia 17, sexta-feira, ou seja, já é desfalque confirmado na partida desta quinta-feira, o craque camisa 10 da seleção brasileira, que inclusive fez o último gol do Brasil na Copa do Mundo. Santos entra em campo na quinta-feira contra o Botafogo, pelo Campeonato Brasileiro, e aí na terça-feira que vem, dia 21, joga contra a Universidade Central de Venezuela pela repescagem da Copa Sul-Americana. Jogo de volta no dia 28 aqui no Brasil. Dia 21 na Venezuela, dia 28 aqui no Brasil. Quem fala dessa sequência de temporada do Santos é o técnico Cuca, que falou sobre a importância da base do Peixe para esse segundo semestre após a vitória por 3-0 contra a União São João no último dia 4 de julho.
2: Dez deles têm idade para jogar no Sub-20, então eu acho que esse é o caminho, né, que a gente tem que trilhar. O Santos sempre achou os remédios dele na base, né? E foi assim comigo e com tantos outros que passaram ali. É lógico que às vezes você não consegue ter tudo o que você precisa vindo da base. Você tem que ter um ou outro jogador que te equilibre o elenco, assim como a gente está procurando fazer, né? Mas tentando extrair o melhor de cada um deles em cada treinamento que a gente tem feito para poder passar um segundo semestre bom. São três competições e existe muito desgaste, existe lesão, existe mau momento, suspensão e muitas viagens exterior, e a gente tem que dar um jeito de sair dessa zona lá de trás do Campeonato Brasileiro e tentar ir o mais longe possível, quem sabe até uma final de alguma competição de mata-mata, Copa do Brasil ou Sul-Americana.
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2: Voltamos agora sim para todo o Brasil aqui no Nossa Área. E vamos lá, vamos falar de Copa do Mundo, porque apesar dela já estar no fim, né? Estamos na última semana de Copa do Mundo, menos de uma semana para o fim, para a grande final, que a gente vai descobrir na quarta-feira qual será a partida. Ainda temos mais 4 jogos para a gente aproveitar tudo aqui na Bandeirantes. Bandeirantes, como você já sabe, mas não custa reforçar, né? Vai transmitir essas últimas 4 partidas aí do Mundial. Amanhã tem Espanha e França, um jogaço. Na quarta-feira tem Inglaterra e Argentina, um jogo com muita história. No sábado, a disputa de terceiro colocado. E no domingão, a grande final da Copa do Mundo aqui na Bandeirantes. Quem vai estar, hein? Façam suas apostas aí. Ó, na minha opinião, jogo de amanhã, a França é ligeiramente favorita contra a Espanha, apesar da Espanha ter levado a melhor nos últimos confrontos. E na quarta-feira, um jogo muito equilibrado entre Inglaterra e Argentina. Só que só um dos dois times tem o Lionel Messi, né? Que é o camisa 10 da Argentina, no caso. Falando de Copa do Mundo, trazendo análise e opinião, quero colocar na roda aqui meu amigo Alexandre Pretzel e uma análise do que vem pela frente nesta semifinal. Nestas semifinais são 2 jogos de Copa do Mundo que teremos nessa terça e quarta-feira. Fala, Pretzel, boa tarde!
3: Alô, meu caro Pedro Coia, as semifinais da Copa do Mundo começam nesta terça-feira com 4 campeões do mundo envolvidos, depois de 36 anos sem ter essa mesma composição dos semifinalistas da Copa do Mundo. Nesta terça, França e Espanha. A França ganhou ao natural dos seus adversários, impressiona pela forma leve com que joga, né, com uma habilidade gigantesca do seu meio e ataque, com uma defesa segura e com um goleiro que ainda não foi muito testado, mas a França não tem nada a ver com isso, ganhou sempre ao natural dos seus adversários. Primeira fase tranquila e a partir do mata-mata, teve realmente momentos muito bons, ganhou da Suécia com facilidade, teve mais dificuldade contra o Paraguai e ganhou de Marrocos sem sofrer muito. Do outro lado, a Espanha. A Espanha, que é um time que ganhou da França nos últimos 2 torneios que valeram muito. Semifinal da Eurocopa e também na Liga das Nações. Isso está sendo colocado em debate pelos espanhóis, que dá para ganhar da França porque é o único time que consegue competir neste momento. O que que a Espanha faz? A Espanha tem muita posse de bola, tem uma identidade clara e tem jogadores que decidem. E a Mal ainda não fez um grande jogo, jogou bem contra a Bélgica, mas ainda não fez assim um jogaço digno da sua qualidade. Então a Espanha tem condição de parar a França? Eu acredito que sim. Acho que teremos prorrogação nessa partida com a França sendo testada pela primeira vez. E depois, na quarta-feira, Inglaterra e Argentina. 60 anos atrás se enfrentaram nas quartas da Copa da Inglaterra. A Inglaterra ganhou e foi campeã do mundo. 40 anos atrás, o México, a Argentina pegou a Inglaterra nas quartas, ganhou e também foi campeão do mundo. Agora é uma espécie de revanche, né? É uma espécie de um tira-teima entre as duas seleções, com jogadores importantíssimos e geniais. Messi de um lado e o Harry Kane até está sendo, de repente, superado pelo Bellingham. O Bellingham fazendo uma grande Copa do Mundo, os dois com 6 gols marcados. 2-1, dá para dizer assim? Em termos de grandeza de cada seleção, eu imagino que sim. Mas a Argentina é um time coletivo, mental muito forte, e a Inglaterra tem o técnico Thomas Tuchel, que a todo momento cobra um desempenho melhor. E a Inglaterra realmente, até agora, ela fez o quê? Um grande jogo, que foi contra o México, eu acho, no jogo das oitavas de final. Então a projeção de um jogaço de bola, e acho que também poderemos ter prorrogação. Mas se eu tivesse que dar um palpite, eu ficaria, pela lógica, com França e Inglaterra. Pela lógica, a Argentina está muito cansada. Agora, pela bola também, não dá para descartar que Espanha e Argentina possam fazer a final. A única certeza, meu caro Pedro Cohen, é que serão 2 jogos espetaculares para a história da Copa do Mundo. Um abraço, Pedro.
2: Abraço, abraço, Pretzel. É, com certeza, dois jogos espetaculares, estupendos que a gente vai ter nessa semana, né? Lembrando, amanhã Espanha e França. E esse dado que o Pretzel traz, ele é muito curioso para a gente ver como, de fato, né, o futebol mostrou a sua força nessa Copa do Mundo de 2026. Há 36 anos, desde 1990, a semifinal não era decidida por quatro clubes, ou melhor, quatro seleções campeãs do mundo. Nesse ano, temos a Inglaterra, campeã do mundo em 1966, a Argentina, tricampeã, a Espanha, campeã em 2010 e a França, campeã em 1998 e 2018, né? Em 2022 tivemos a Croácia, semifinalista e nunca foi campeã da Copa do Mundo. Em 2018 também a Croácia estava lá, assim como a Bélgica. Então, em 2014, a Holanda, 2010, a Holanda também. Então, de fato, né, muito curioso esse dado trazido pelo Alexandre Pretzel. Agora, se tem alguém que é especialista em chegar em final, esse alguém é o Didier Deschamps. Campeão como jogador, campeão como treinador, vice-campeão como técnico também, e agora busca a terceira estrela no peito da França. E ele tem um segredinho para chegar em tantas finais assim. Qual é, Deschamps? Conta pra gente.
4: C'est d'avoir des bons joueurs, de très bons joueurs.
5: Eu não sei a receita para isso. Trata-se de ter bons jogadores, jogadores muito bons mesmo, obviamente. Porque sei muito bem que o mérito de um treinador e da sua equipe técnica depende dos jogadores. Mas, claro, eu também não quero fazer as coisas mal, sabe? E, obviamente, para além do resultado de hoje, houve jogadores que não tinham jogado um minuto e que regressaram hoje de forma estrondosa, jogaram bem. Portanto, tem os jogadores que jogam, outros que jogam pouco, outros que não jogam, mas que também poderiam atuar. É uma aventura humana, e mesmo que seja a minha escolha, se trata de estar com o grupo todos os dias. Obviamente, a única verdade é o que acontece no campo, mas a experiência humana também é importante. Por isso, eu estou muito feliz a nível pessoal, mas também muito feliz por vê-los se divertindo tanto. Très heureux sur le plan personnel, mais très heureux aussi de les voir
2: prendre autant de plaisir. Bom, essa foi uma declaração do Deschamps depois da classificação à semifinal da Copa do Mundo, quando a França avançou das quartas de final contra a seleção do Marrocos, e é muito interessante de ver, né? Como depois que você começa a falar com treinadores, jogadores, e claro, né, a gente já imagina que seja assim, mas eles deixam sempre muito evidente que o bom ambiente é sempre o mais importante, principalmente num campeonato de tiro curto, como é a Copa do Mundo, você ter ali jogadores que se dão bem, que se conhecem e que sabem como um joga e o outro joga também, tudo isso sempre faz muita diferença. Argentina, ou melhor, Espanha e França, a partir de amanhã às 4 horas da tarde, eu quero saber todas as informações desse jogaço e por isso eu chamo aqui para a nossa conversa meu amigo Bruno Miliozzi. Fala, Miliozzi, boa tarde!
6: Fala, Pedrão, tudo bem? Abraço para você, para o amigo ligado aqui na Bandeirantes durante a nossa área. É isso, uma semifinal gigantesca, viu, Pedro? Hoje a gente deve ter mais respostas das duas equipes, França e Espanha, que vão continuar sua preparação, né? Finalizar os seus trabalhos já na cidade de Dallas. A França treina numa universidade local, enquanto a Espanha continua suas atividades no Cotton Bowl, estádio histórico da região de Dallas. Vale destacar, viu, Pedro, com dúvidas para os dois lados. Na França, a questão é na ponta esquerda, não é? Quem será o companheiro do intocável trio de Dembélé, Olise e Mbappé? Barcola e Doué brigam pela posição e o Deschamps deve tomar essa decisão hoje. Já do lado espanhol, a questão é no meio de campo. Fabián Ruiz jogou a última partida como titular, mas o Pedri pode retomar o seu lugar entre os 11 titulares da seleção espanhola. Então, poucas dúvidas e poucos problemas também. Nenhum jogador com alguma situação delicada, né? O Tchouaméni já voltou, está à disposição normalmente e pode ser utilizado sem qualquer restrição. Fato é, um jogo histórico de 3 títulos em jogo, né? Um da Espanha em 2010, 2 da França e a França buscando o tricampeonato e quem sabe a terceira final consecutiva de Copa do Mundo. Tudo isso a partir de amanhã. Bandeirantes acompanha França e Espanha direto de Dallas. Pedrão!
2: Boa, Miliozzi, boa, com certeza, Bandeirantes, como sempre, presente em mais uma semifinal de Copa do Mundo. Quem também estará presente nessa semifinal é Lamine Yamal, um dos mais promissores jogadores do planeta Terra, jogadores de futebol. Ele já é uma realidade, né? Dá pra gente combinar isso aqui, apesar dele ser muito jovem, 19 anos só pro Lamine Yamal, ele já é uma realidade do futebol. O grande sucessor, quem sabe, de Lionel Messi no Barcelona, joga como Neymar, joga como Messi, tem o Neymar como grande aspiração, né? Quer chegar onde o Neymar chegou na carreira. E ele falou sobre esse duelo. O que é preciso fazer para parar a França e se tá ou não confiante? Fala aí, Amal.
5: Eu estou muito ansioso. Acho que desde o início da Copa do Mundo, todos estão esperando por essa partida. Vamos ver as que para mim são as duas melhores seleções da Copa e vamos sem medo nenhum. Acho que se alguém pode ganhar da França, somos nós.
4: Com segurança contra a França, somos nós.
5: Eu espero um time que venha para cima da gente, mas não durante todo o jogo. Não acho que nenhuma equipe vai nos marcar individualmente no campo inteiro. Mas todos nós sabemos que a França tem jogadores de altíssima qualidade, no ataque e na defesa, e eles são muito físicos. Vamos jogar da maneira que sabemos e vamos tentar manter a posse de bola.
4: Sabemos e tentaremos ter o balão.
2: Manter a posse de bola é uma estratégia muito inteligente e muito interessante dessa equipe da Espanha, na minha opinião. Porque todo mundo sabe, esse time da França é um time com muitas qualificações. Dentre elas, a velocidade de Dembélé, a velocidade de Kylian Mbappé, o rápido raciocínio, né, o raciocínio rápido do Olise e do próprio Mbappé também, que joga como poucos, tem 20 gols em Copa do Mundo. É impressionante o que esse cara faz, não só na França, né, mas também fez no Paris Saint-Germain, faz no Real Madrid. É impressionante esse time da França. Fora a força física do Saliba, do Tchouaméni, que nem tem jogado tanto nessa Copa do Mundo, a habilidade do Cherki, que fica no banco também na maioria das partidas, mas é um time com muitas qualificações. Então, escolher ter a bola é, de fato, muito inteligente, porque aí você não dá espaço para que esses atletas demonstrem toda a sua qualidade, né? O difícil é conseguir ficar com a bola, é isso que eu quero ver se a Espanha vai conseguir fazer nessa semifinal a partir das 4 horas da tarde dessa terça-feira. É amanhã, então, o primeiro jogo da semifinal da Copa do Mundo. E aí, na quarta-feira, Argentina e Inglaterra. É um duelo com muita história para contar, com história dentro e fora dos gramados. Quem não lembra de La Mano de Dios, de Diego Maradona, em 1986? PDV, boa tarde!
6: Fala, Pedro Coen, boa tarde, um abraço para você, para o amigo ligado aqui no Nossa Área. Pois é, né? Miami agora aguarda pelas perdedoras dessa super semifinal que envolve as quatro principais seleções do ranking da FIFA. Então, de qualquer forma, a gente vai ter um grande jogo por aqui. Será que a despedida oficial de Lionel Messi em Copas será uma disputa de terceiro lugar aqui em Miami? Mas claro que a gente pode ter uma Inglaterra que quer levar o futebol de volta para casa, mas que tem um jogo complicado contra a equipe da Argentina. Aliás, a Argentina vai jogar com o seu bonito segundo uniforme, né? Todo estiloso, um azul bem escuro, e a Inglaterra vai com o seu uniforme tradicional, todo branco, neste duelo de quarta-feira em Atlanta. Expectativa gigantesca, já que é um jogo que envolve aí uma enorme rivalidade que vai além das quatro linhas, que vai definir quem pega França ou mesmo a equipe da Espanha, que jogam antes, já amanhã, valendo vaga na grande decisão.
2: É isso aí, PDV. Valeu todas as informações de Inglaterra e Argentina, que jogam nesta quarta-feira, a partir das 4 horas da tarde. E tem gente que acha que a Inglaterra precisa jogar melhor. E ó, não sou eu que estou falando isso não, viu? É o treinador alemão Thomas Tuchel, que comanda a Inglaterra essa semana, né? Já está desde o início da Copa do Mundo. Tomou uma decisão arriscada, dá para dizer assim, de não levar Cole Palmer, de não levar Phil Foden para o Mundial. E fala para você aqui na Bandeirantes.
7: Absolutely, no one disputes that. I'm impressed with the shift that they put in, the effort.
8: Ninguém, absolutamente ninguém contesta isso. Estou impressionado com a dedicação, o espírito de equipe e a crença deles. A capacidade de superar adversários, de não desistir e de encontrar meios para vencer está em um nível altíssimo. Não há elogios suficientes para isso. Mas também sou treinador de futebol e acredito que podemos jogar melhor de modo geral. Não foi uma partida de alto nível e já fizemos jogos melhores. Houve muitas oscilações de domínio para ambos os lados. Então, sim, todo mérito para a equipe por ter encontrado o caminho da vitória. O que é, claro, o mais importante. Mas analisando como treinador, continuo achando que podemos e precisamos jogar um futebol melhor.
2: É muito curioso, muito interessante e muito inteligente essa forma do Tuchel de pensar o futebol. Vontade, garra, raça não bastam no futebol atual. Nunca bastaram, a verdade é essa. A técnica, a tática, o entendimento do jogo hoje contam muito. Eu acho que isso faz todo sentido, o Tuchel está completamente certo. Não à toa, é um treinador campeão da Champions League, que hoje está numa das grandes seleções do mundo, uma das melhores gerações do futebol inglês, e aí numa semifinal, né? Um time que bateu na trave, é bem verdade, nos últimos anos, e que agora busca passar pela Argentina de Lionel Scaloni, atual campeão da América, atual campeão do mundo, e que falou, depois da classificação argentina às semifinais, sobre conseguir avançar mais uma vez tão longe na Copa do Mundo.
8: Bem, a verdade é que sofremos hoje. Sabíamos que eles eram um time muito físico, mas acho que não nos causaram muitos problemas nesse aspecto. Conseguimos sair de certas situações e, bem, a verdade é que a sorte esteve ao nosso lado hoje. A realidade é que eles deram ouvidos a um dos seus jogadores. E foi aí que o time atacou. Temos que ser realistas. Temos coisas a melhorar. Mas vencer é sempre o caminho a seguir. Em outras palavras, o que esse time conquistou hoje é histórico. Mesmo que pudéssemos ter jogado melhor, é histórico estar em uma final novamente depois, perdão, estar em uma semifinal.
9: Podemos jogar melhor, é histórico estar em uma final novamente. Semifinal, perdão.
2: É histórico, histórico mesmo, voltar a uma semifinal para a Argentina, que passou tanto tempo aí com times um pouco mais fracos, conseguiu passar por um trabalho de reconstrução, chega então à sua segunda semifinal. Quer repetir o feito do Brasil, que lá em 1958 e em 62 foi bicampeão do mundo, algo que não acontece desde então, né? Uma seleção vencer duas Copas seguidas. A França bateu na trave, né? Parou no Dibu Martínez, literalmente, aquele chute do Colomoni na final de 2022. A Argentina, então, tenta repetir esse feito, que é muito difícil. Só duas seleções na história conseguiram. O Brasil em 58 e 62 e a Itália lá nos anos 1930. Itália, que está fora da Copa do Mundo, mas quem sabe volta para 2030, porque a FIFA quer aumentar o número de seleções, João Paulo Capelanes. A FIFA quer aumentar o número de seleções na Copa do Mundo, João Paulo Capelanes. Boa tarde, Capela.
10: Fala, Julião. Um abraço para você. Boa tarde especial para os ouvintes, internautas do Nossa Área da Bandeirantes. Eu vou jogar uma pergunta no ar e aí vocês fiquem à vontade para debater. Copa do Mundo de 2030 com 64 seleções. Seria uma boa? Eu pergunto porque ao longo deste último fim de semana, o presidente da FIFA, Gianni Infantino, falou que vai projetar o próximo Mundial com 64 equipes. A Copa do Mundo tradicional, nós tínhamos 36 seleções. Essa Copa de 2026, 48. E agora, para a próxima, 64. O porquê da mudança são duas possibilidades. A primeira, a FIFA diz que quer abrir para outros povos terem a possibilidade de disputarem uma Copa do Mundo. Só que a gente sabe que por trás disso há um viés político e, obviamente, financeiro. Quanto mais seleções, mais grana a FIFA arrecada, mais dinheiro ela tem. Só que, por outro lado, você poderia, entre aspas, consertar para muita gente uma injustiça que acontece nessa Copa do Mundo, que é a classificação dos melhores terceiros colocados. Então, tendo 64 seleções, a gente, obviamente, ampliaria o número de grupos e voltaríamos a ter apenas os dois classificados para a próxima fase. Obviamente que a projeção ainda seria a manutenção da fase 16avos, aí oitavas, quartas, semifinal. E o Gianni Infantino falou que não projeta, mesmo uma Copa com 64 seleções, abrir mais uma fase, além da 16avos. Aí a Copa do Mundo teria 9 datas. O calendário ficaria muito apertado, muito grande, o que complicaria não só para o futebol europeu, mas para o futebol sul-americano também, africano e assim vai. Então a pergunta é essa: Copa do Mundo com 64 seleções, pelo que a FIFA vai discutir, como revelou o presidente da entidade. Seria uma boa projetando 2030? Devolvo para vocês. Um abraço, Pedrão. Valeu.
2: Valeu, Capela. Abraço para você. Ó, não sei se eu gostei não dessa ideia, viu? Acho que 48 seleções foi legal, uma experiência nova, a gente não estava acostumado, mas ficou bem diferente daquilo que a gente já conhecia, né? Uma fase a mais, muitos times, a grande verdade é que muitos times fracos, abaixo da crítica, mas, de fato, deu aquela incrementada, né? Jogadores que a gente não conhecia, realizando seus sonhos de levar países como Curaçao, por exemplo, para a Copa do Mundo, algo que dificilmente aconteceria no formato antigo, né? Então, eu ainda não sei se eu ainda não sei se eu prefiro a Copa como foi nesse ano ou no ano, nos anos anteriores, né? Naquele formato que a gente já estava acostumado. O fato é que muita coisa mudou. Com 64 seleções, Capela, mudaria ainda mais. Ó, uma breve pausa aqui na nossa área, daqui a pouquinho, o melhor giro, né? A minha parte favorita desse programa, o giro esportivo, mas só daqui a pouquinho, não sai daí.
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1: Está começando mais um Minuto 5DIV. Eu sou João Fuschini, jornalista automotivo, e hoje eu quero responder uma dúvida que muita gente tem. Afinal, o que significa quando o carro recebe nota máxima em um teste de segurança? Vem comigo que eu te explico. Você provavelmente já viu uma propaganda dizendo que determinado modelo conquistou 5 estrelas em um teste de segurança. Mas será que isso significa que o carro é indestrutível? A resposta é não. Essas avaliações são feitas por entidades independentes, como o Latin Cap, que simula acidentes reais para analisar como o veículo protege os ocupantes. São realizados impactos frontais, laterais, testes contra postes e até avaliações de proteção para crianças, pedestres e motociclistas. Mas hoje em dia não basta apenas ter uma carroceria resistente. Os testes também levam em consideração a presença e a eficiência de tecnologias como frenagem automática de emergência, alerta de permanência em faixa, controle eletrônico de estabilidade, assistente de permanência em faixa e outros sistemas que ajudam o motorista a evitar acidentes mesmo antes deles acontecerem. Outro ponto importante é que uma boa nota mostra um nível de segurança oferecido naquele momento de acordo com os critérios vigentes. E esses critérios evoluem constantemente. Ou seja, um carro que já recebeu 5 estrelas há 10 anos foi avaliado com exigências bem diferentes das atuais. Na prática, um veículo bem avaliado tende a oferecer maior proteção em situação de risco e pode fazer toda a diferença em um acidente. Por isso, antes de escolher um carro em uma das lojas associadas ao 5DIV, vale a pena pesquisar também os resultados dos testes de segurança, e não apenas o preço, consumo ou desempenho. Segurança é fundamental. Beleza? Quer saber mais curiosidades e dicas sobre o mundo automotivo? Siga a gente nas redes sociais, @5div.df, lá no Instagram e também o meu perfil, @JoãoFuschini. Até mais!
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3: De volta! E agora sim, a melhor parte desse programa, vamos girar! E ela chegou, a última semana da Copa do Mundo chegou. Pois é, para quem estava com saudade do Brasileirão como eu, ótimo. Mas, admito, eu também vou sentir muita saudade da Copa do Mundo da FIFA. Mas calma aí, porque ainda tem 4 jogaços pra gente ficar de olho e você já sabe que se tem Copa do Mundo, tem... Então vamos lá, passando para você a agenda da Copa do Mundo, os últimos 4 jogos do Mundial. Amanhã, às 4 horas da tarde, França e Espanha fazem a primeira semifinal. É jogaço! São 3 títulos de Copa do Mundo, Lamine Yamal, Kylian Mbappé e muito mais cracaço em campo. E se você já gostou desse França e Espanha, calma, olha o que vem na quarta-feira, Inglaterra e Argentina. Lionel Messi, Harry Kane, Jude Bellingham, Dibu Martinez e um confronto com muita história, quem não lembra de La Mano de Dios? E aí, quem avançar, joga a grande final no próximo domingo. Quem ficar pelo caminho, joga no sábado a disputa de terceiro e quarto lugar. E você já sabe que para ficar por dentro de tudo que é Copa do Mundo, e olha só, essa semana tem Brasileirão, tudo que esses dois campeonatos têm a oferecer, só tem um lugar. Até porque, meu caro amigo ouvinte...
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13: Olá, ótima tarde, tudo bem com você? Uma ótima segunda-feira. Eu sou Tamara Rezende e te faço companhia a partir de agora, aqui na Bandeirantes. Boa música e informação.
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13: Começando nosso Primeira Classe. A partir de agora, você embarca comigo em um voo musical pelos anos 70, 80 e 90, aqui na Bandeirantes. Começando com Afraid Dave, World.
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0: Boa música e informação. Righteous Brothers. Fechando nosso Primeira Classe.
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0: Boa música e informação. Agora tem Faith No More.

0: Bandeirantes, boa música e informação. Ouvimos o Whitney Houston, I Have Nothing.
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0: Começando o nosso 60 minutos aqui na Bandeirantes. Agora você ouve uma hora de música sem intervalo comercial. Começando 60 minutos com Ray Parker Jr. A Woman Needs Love.
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Bandeirantes, boa música, informação e Stevie Wonder com Johnny Rick. Continuando nossos 60 minutos aqui na Bandeirantes, você ouve Barry Manilow, Even Now.

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0: Bandeirantes, boa música e informação, fechando nossos 60 minutos com Richard Marx.
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3: Boa música e informação, agora tem Elton John.

0: Bandeirantes, boa música e informação. Ouvimos Relius e Gwyneth Paltrow.
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0: Bandeirantes, boa música e informação. Ouvimos Level 42 e daqui a pouco, mais uma edição do nosso Primeira Classe.
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2: Tá começando mais um Minuto 5 DIV. Muito prazer, eu sou João Fuschini, jornalista automotivo, e hoje vamos falar sobre algo muito comum. Por que alguns carros têm freios a disco nas quatro rodas e outros ainda usam freio a tambor ali na traseira? Será que isso significa que um é muito melhor que o outro? O freio a disco é mais eficiente para dissipar calor. Isso significa que ele mantém o desempenho por mais tempo em frenagens repetidas, como em descidas de serra ou em alguma condução mais esportiva. Além disso, costuma também oferecer respostas mais rápidas e uma manutenção mais simples. Já o freio a tambor é um sistema mais antigo, mas que ainda continua sendo bastante eficiente para o eixo traseiro de muitos carros. Isso acontece porque durante uma frenagem, cerca de 70% da força fica concentrada ali nas rodas dianteiras. As rodas traseiras trabalham menos e, por isso, com diversos modelos, o tambor consegue cumprir perfeitamente essa função de parar o carro. Além disso, ele tem menor custo de fabricação, é também bastante durável e ainda funciona muito bem em conjunto com os sistemas eletrônicos, como o ABS e controle de estabilidade. Então, se o seu carro possui freios a tambor atrás, isso não quer dizer que ele seja inseguro, tá? O mais importante é que todo o sistema esteja em boas condições de manutenção, com lonas, pastilhas, discos, tambores e fluidos de freio dentro das especificações do fabricante. No fim das contas, o melhor freio é aquele que está funcionando corretamente e que foi projetado para atender as características do seu carro. E aí, curtiu essa curiosidade dos freios? Então acompanha a gente lá no @5div.df no Instagram e também no meu perfil, @JoãoFuschini, para sempre ficar atualizado com tudo que rola no mundo dos carros. Um abraço e até o próximo Minuto 5 DIV.
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1: Está começando mais uma edição do Primeira Classe. A partir de agora, você embarca comigo em um voo musical pelos anos 70, 80 e 90, aqui na Bandeirantes. Começando o nosso Primeira Classe com The Jets.
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0: Bandeirantes, boa música e informação. Lisa Steinfeld, Change, fechando nossa primeira classe.
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0: Robin Williams.

0: Bandeirantes, boa música e informação. Shania Twain, Honey in Home. E daqui a pouco você fica bem informado. Chegando mais uma edição do Repórter Bandeirantes.
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5: Boa música e informação. The Beatles, Come Together.

0: Bandeirantes, boa música e informação, Tears for Fears, Everybody Wants to Rule the World.
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0: Bandeirantes, boa música e informação, Ed Vedder. Fechando por hoje a minha participação com você aqui na Bandeirantes. Eu volto amanhã para te fazer companhia. Continue com Joelson Costa. Um forte abraço e até amanhã.
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10: Agora, na Bandeirantes, 6h08. Bandeirantes, boa música e informação. Boa noite pra você ligado aqui em 89,9. Eu sou Joelson Costa e a partir de agora sigo com você até meia-noite com o melhor da música nacional e internacional de todos os tempos. Vamos juntos! 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Boa música e informação. Pra começar, tem o som de Michael Jackson, Man in the Mirror.

0: Bandeirantes, boa música e informação. Acabamos de ouvir o som de Everything But The Girl, Missing. Vamos para um rápido intervalo comercial e já já estamos de volta. Fique ligado.
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0: Agora, na Bandeirantes, 6:39. 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
0: Léo Sayer, East Love.

0: Bandeirantes, boa música e informação. Acabamos de ouvir o som de Mahmoud, Blanco, Brevity. Vamos para um rápido intervalo e já já estamos de volta com mais músicas aqui em 89,9. Até já!
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0: Boa música e informação. Gloria Estefan, Traces.

0: Bandeirantes, boa música e informação. Acabamos de ouvir o som de Barry Manilow, Mandy. Vamos para um rápido intervalo comercial e daqui a pouco retornamos aqui em 89,9. Fique ligado.
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0: Agora, na Bandeirantes 7:39.

0: Bandeirantes, boa música e informação. Acabamos de ouvir o som de Steve Wonder, Isn't She Lovely? Vamos para um rápido intervalo e daqui a pouco tem mais canções aqui em 89,9. Até já!
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0: Agora, na Bandeirantes, 8 e 9.
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0: Boa música e informação. Rockset, It Must Have Been Love.

0: Bandeirantes, boa música e informação. Acabamos de ouvir o som de Cogumelo Plutão, Esperando na Janela. As melhores canções nacionais de todos os tempos, você ouve aqui em 89,9. Vamos para um rápido break, mas já já retornamos aqui na Rádio Bandeirantes Brasília. Fique ligado!
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0: Agora, na Bandeirantes, 8:39. 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
0: Herman's Hermits, I mean there's something good.

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1: Bandeirantes, boa música e informação. Estamos fechando mais uma hora da nossa programação musical aqui em 89,9. Na sequência teremos a Voz do Brasil e eu, Joelson Costa, retorno logo após a Voz do Brasil com os clássicos Bandeirantes, contando as histórias das lindas canções que você ouve por aqui. Então temos um encontro marcado mais tarde. Até lá!
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1: Em Brasília, 19 horas.
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2: Olá, boa noite.
1: Boa noite para você que nos acompanha em todo o país.
2: Segunda-feira, 13 de julho de 2026.
1: Vamos ao destaque do dia na Voz do Brasil.
2: Aumento da mistura obrigatória de biodiesel começa a ser avaliado pelo Instituto Mauá de Tecnologia.
1: E é apresentada a primeira turbina a gás movida a etanol para a geração de energia elétrica. Luana Karen.
3: A unidade é capaz de gerar 1 megawatt de potência, energia suficiente para abastecer aproximadamente 3.600 residências.
2: Novas regras para a publicidade de bets.
1: Empresas deverão incluir avisos de advertência sobre riscos em jogos de apostas. Graziele Bezerra.
4: A exemplo do que já acontece em propagandas de cigarros, bebidas alcoólicas ou remédios, as campanhas estão obrigadas a alertar sobre os riscos associados a esta prática.
2: Brasil celebra 26 anos do ECA, um marco histórico na transformação e proteção da infância.
1: Sobre o assunto, nós conversamos com Fábio Meirelles, do Ministério dos Direitos Humanos e da Cidadania.
5: Ele fortalece não só o papel da família, da sociedade, do Estado, mas dessa visão de promoção dos direitos de crianças e adolescentes.
2: Hoje na apresentação, eu, Mariana Jungmann e Luciano Seixas.
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2: A publicidade das casas de apostas online, as chamadas bets, deverá ocorrer... Nessa publicidade deverão ocorrer advertências sobre os riscos para os apostadores.
1: As empresas também não poderão usar especialistas e influenciadores em suas publicidades de forma a convencer uma pessoa a apostar.
2: As novas regras começam a vigorar a partir do dia 17 de julho.
4: Pessoas famosas em ambientes festivos fazendo promessas de dinheiro fácil. Técnicas largamente usadas por empresas de apostas para atrair novos jogadores, mas que agora estão proibidas. As chamadas bets, que atuam no ramo de apostas online, estão obrigadas a alertar sobre os riscos associados a esta prática. A exemplo do que já acontece em propagandas de cigarros, bebidas alcoólicas ou remédios, as campanhas deverão exibir advertências, como explica o ministro da Fazenda, Dario Durigan.
6: Primeiro, apostar faz você perder dinheiro. A segunda, apostar pode causar dependência. E a terceira, aposta não é investimento, sempre seguido da chamada que é Ministério da Fazenda adverte, para que as pessoas tenham essa informação vinda de uma fonte oficial, depois de apurados os efeitos dos jogos nas famílias brasileiras.
4: As campanhas também não poderão utilizar influenciadores digitais ou comentaristas esportivos para induzir o público a apostar ou apresentar apostas como forma de investimento ou ganho fácil de dinheiro. O ministro da Fazenda também alertou para a tolerância zero com empresas ilegais.
6: Bet ilegal em nenhuma medida está autorizada. E nem os publicitários, os veículos de comunicação estão autorizados a fazer, ao contrário, estão proibidos de veicular qualquer publicidade envolvendo empresa não autorizada a operar no mercado.
4: A advogada Juliana Prates perdeu o irmão há 6 meses para o vício em jogos online. Para ela, qualquer tipo de propaganda de plataformas de apostas deveria ser proibida.
7: Que a gente consiga, pelo menos, fazer com que as pessoas tenham consciência sobre o que é a atividade das apostas, que ela não é se divertir, mas sabendo os riscos que são decorrentes de quem pode começar a